0: ontem e a madrugada desta quarta. Há registros no Paraná de alagamentos, quedas de árvores, destelhamentos e falta de energia. Pois é, os temporais avançam, né, pelo centro-sul. O Paraná ainda tem risco de tornado. Frente fria mantém chuva forte do sul ao centro-oeste. Amanhã é quarta-feira, aliás, hoje, né, ainda nesta quarta-feira, amanhã já é quinta. E também alcança o sudeste. Rajadas podem chegar a 70 km por hora com risco de granizo. 9:01, já tem mais músicas. Vamos dar uma espiada rápida aqui no que vai ter no próximo bloco. Por exemplo, essa aqui, ó. Clayton e Cledier. Nem pensar. Tem também Alphaville, Forever Young. É um pouco do que você confere daqui a pouquinho aqui no Tua Essência. 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
5: 9:02.
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10: 15 graus.
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1: É verdade, sigo com você com muito prazer aqui na Rede Tua Rádio nesta quarta, né? Quarta 30. Último dia de setembro, né? Estamos aí na transição, então, né? Logo mais já será outubro. Paz e bem aí pra você, viu? Bem-vindo, bem-vinda. Muito obrigado sempre aí pela companhia com a gente. 999-53-0616, o nosso WhatsApp, né? Pra você participar, interagir aqui na programação. Vamos dar uma olhada nas temperaturas a partir aqui das emissoras da rede, né? A partir das nossas praças. Vamos começar por Soledade. Vamos ver aqui o termômetro da tua Rádio Cristal marcando 15 graus nesse momento. Deixa eu ver para onde depois. Veranópolis, 15 também aqui na Veranense. Em Garibaldi, 14. Em Marau, aqui no termômetro da tua Rádio Alvorada, 17. Em Lagoa Vermelha, também 17, aqui na Cacique. Aqui na Fátima de Vacaria, 15 graus. Em Caxias do Sul, aqui no termômetro da tua Rádio São Francisco, 14 graus. Mais ou menos por aí, né? Então, entre 14 e 17, né? Mais ou menos por aí, então, a temperatura na noite desta quarta-feira.

0: Alphaville, Forever Young, aqui na seleção musical da Rede Tua Rádio. Agora 9h27. Prefeitura antecipa feriados do professor e do servidor público para 13 de outubro, isso em Lagoa Vermelha. A medida tem como objetivo organizar o calendário de funcionamento dos serviços públicos municipais. Então, em Lagoa Vermelha, né, os feriados aí serão antecipados. Mais detalhes no site tuaradio.com.br. Hemocentro de Caxias do Sul adota novas regras para a doação de sangue a partir de amanhã, quinta-feira. Mudanças ampliam a possibilidade de doação para pessoas com mais de 70 anos, reduzem períodos de impedimento temporário e buscam facilitar o retorno dos doadores. Estoques de sangue O positivo e negativo estão baixos. Portanto, destaques que você confere no site, né, tuaradio.com.br. Deixa eu buscar aqui mais destaques em diferentes regiões aqui da Rede Tua Rádio. Em Marau, setembro termina como o segundo mais chuvoso desde 2010. O município acumulou 426 milímetros neste mês, volume quase duas vezes superior à média registrada para setembro. Essas e outras informações em tuaradio.com.br.
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6: Nove horas e 30 minutos.
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0: 15 graus.
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1: Agora 27 minutos faltando para as 10, seguimos juntos aqui na Rede Tua Rádio nesta noite de quarta, né? 30 de setembro. Abraço para você aí com a gente, muito obrigado pela companhia. Tá na hora de cevarmos mais um mate.
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1: Elton Saldanha, o sul é meu país.

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0: O Caetano Veloso, aqui na Seleção Musical da tua rádio. Agora, 10 para as 10.
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0: Pois olha, amanhã quinta, dia 1º de outubro, muitas nuvens seguem aqui sobre o Rio Grande do Sul, com céu nublado a encoberto em grande parte do estado, especialmente durante a primeira metade do dia. E ao decorrer, né, desta quinta, a nebulosidade diminui gradualmente. O sol aparece cedo no oeste e aberturas de céu ocorrem na maioria das cidades à tarde. O avanço de um ar mais frio mantém maior nebulosidade e traz possibilidade de chuva isolada no início do dia em pontos do sul. A massa de ar frio deixa o tempo ameno e agradável na maior parte do estado, enquanto no sul as temperaturas permanecem baixas mesmo durante a tarde. E outubro, olhando agora um panorama mais amplo, né? Outubro deve ser marcado por chuva acima da média em grande parte do sul do país, com maior atenção para a metade norte aqui do estado, Santa Catarina e Paraná. A previsão aponta para períodos de instabilidade frequente, com possibilidade de chuva volumosa e episódios de temporais ao longo do mês. Aqui no estado, os maiores volumes são esperados principalmente na metade norte, enquanto no sul a chuva tende a ficar mais próxima da média. Em áreas mais chuvosas da região sul, os acumulados podem alcançar entre 300 e 500 milímetros durante o mês, com possibilidade de volumes ainda maiores de forma localizada. E este cenário também favorece a ocorrência de temporais com episódios de vento forte e granizo. Paraná e Santa Catarina devem concentrar o maior risco de tempo severo, mas o Rio Grande do Sul também poderá registrar tempestades, especialmente no oeste. Portanto, um panorama de como deve ser o clima para outubro, né, que estamos começando daqui a pouquinho. Então, quinta-feira de céu nublado e temperaturas amenas, né, com algumas aberturas de sol, aí, especialmente à tarde. Agora, 8 para as 10.

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1: 9:58.
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1: 15 graus.
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1: Agora 10:02 da noite desta quarta-feira. Paz e bem aí para você. Boa noite. Bem-vindo, bem-vinda, né? Para quem sintonizou há pouco aqui na Rede Tua Rádio, é um prazer ter você também com a gente. Lá no finalzinho do nosso programa, temos a prece, a bênção, hoje com a condução de Dom Alessandro Ruffinone, Dom Alessandro, que é bispo emérito da Diocese de Caxias do Sul. Hora do nosso texto, a mensagem que inspira o bem. Antes, deixa eu registrar um recado que está chegando aqui para a gente, da Clessi, a Clessi Vieira, em Lagoa Vermelha. A Clessi e também o José, né, ligados com a gente. Estamos aqui, escutando a tua rádio, diz a Clessi. Que coisa boa, obrigado, viu? Uma boa noite aí para vocês, um abraço, obrigado sempre pelo carinho da companhia. A Clessi e o José Vieira em Lagoa Vermelha, ligados aqui na tua rádio Cacique. Bom, agora vamos então ao nosso texto, a mensagem que inspira o bem. Hoje trazendo uma crônica da colunista do site Tua Rádio, a psicóloga e escritora, a Neuza Picolifante, né? Ela que é psicóloga clínica e especialista em teoria, pesquisa e intervenção em luto. E também é graduada em comunicação social. Esta crônica e outras, né, você consegue buscar aí no site da tua rádio, né, lá no menu, lá em cima, tem, entre as opções do menu, ele tem colunistas, né, aí você clica ali, aí tem as opções, então, dos colunistas do site da tua rádio, um deles é a psicóloga Neuza Fante. E o título, então, desta crônica que compartilho com você neste momento, Vitória sobre si mesmo.
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1: Ele comemorou o simples não que saiu pela sua boca, que fora difícil, mas tinha a confirmação do seu coração. A emoção surgiu sem gritar ou exagerar ou sem se encolher. Com palavras coerentes, a voz se fez ouvir por seus lábios depois de muito ensaiar. Proponho que você se afaste de você mesmo por alguns instantes e que se olhe de longe. Mais precisamente, olhe para você e perceba qual a sua missão, qual a sua função, o seu papel com o outro, mas principalmente consigo mesmo. Afinal, antes de perceber o que precisa desenvolver para o outro, necessita construir internamente o seu lugar aí dentro de você. E isso significa acolher as suas angústias, as suas aspirações, as suas frustrações, ou seja, o que deu certo, que ficou coerente em si e o que necessita ser trabalhado e olhado de outra maneira. Afinal, é na angústia que sentimos, que escolhemos ser fortes. É no tombo que tivemos que decidimos por novas tentativas. Assim é a vida, nos dizendo que existe esperança e que a fé, mesmo que anônima, palpita no nosso íntimo. Antes disso, as relações frias e distantes, mantidas com o outro ou com você mesmo, ocupavam lugares de proximidade. Mas você construiu algo novo com as dificuldades que teve, com a dor que necessitou transformar. onde os corpos estão próximos e os corações estão perdidos, as intromissões exigem urgência. Tudo isso fica a reclamar por um direcionamento. Acima de tudo, clama pelo autoconhecimento que é o Senhor do recomeçar, que através dele se passa poder seguir leve e tranquilo, tranquila, a uma nova jornada. É nesse caminho que o confiar em si mesmo pode a novos lugares, a diferentes estares o levar. Afinal, necessitamos aprender a ser feliz não pelo modelo do outro, mas ser feliz à nossa maneira, na essência. Esse é o verdadeiramente encontrar-se. Quando se perde o modelo de identificação que tínhamos, é hora de olhar-se dentro de si, profundamente, e descobrir novas maneiras de seguir. É bem uma fala de uma psicóloga mesmo, né? Olha só, Vitória sobre si mesmo, a crônica, então, da psicóloga, escritora, especialista em teoria, pesquisa e intervenção em luto, a psicóloga Neuza Picolifante, Vitória sobre si mesmo.

0: cada ser em si carrega o dom de ser capaz de ser feliz.
1: De ser capaz de ser feliz. Olha aí, linda, linda, né, essa versão com o padre Ezequiel Dalpozo, fechando então com o nosso texto dessa noite, tocando em frente, né? Afinal, a crônica aí da psicóloga Neuza Fante, né, diz que é importante descobrir novas maneiras de seguir, né? É isso aí, exatamente. Aprender a ser feliz, não pelo modelo do outro, mas ser feliz à nossa maneira, na essência. Então vamos lá, né? Vamos tocando em frente, seguir em frente. 10 e 12. Agora tem Elton John.

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5: 10 horas e 29 minutos.
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14: 15 graus. 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

0: Saudade, os Monarcas. Em mais uma edição do Te Aproxiga aqui no Tua Essência. Paz e bem para você com a gente, 10h35 da noite desta quarta-feira, 30 de setembro. Abraço para Carla em Caxias do Sul. Alô, Carla, obrigado aí pela companhia. Boa noite, paz e bem aí para ti também. E ela tá pedindo a música Caça e Caçador, do Fábio Júnior. Bom, antes de seguirmos com mais músicas, temos agora a participação do Mário Vivan, né, que traz diariamente aqui os destaques na história. Contigo, Mário.
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2: 30 de setembro, dia da secretária, dia do tradutor, dia da navegação e dia do jornaleiro. Os aniversariantes do dia. O músico, compositor e escritor brasileiro, mais conhecido por ser vocalista da banda Detonautas Rock Club, Tico Santa Cruz.

Os fatos do dia. Em 420, morreu São Jerônimo, que traduziu a Bíblia do grego e do hebraico para o latim. Em 1452, foi publicado o primeiro livro impresso do mundo, a Bíblia, impressa por Gutenberg. Em 1913, morreu aos 55 anos, o engenheiro mecânico franco-alemão Rudolf Diesel, inventor do motor a diesel. 1917,

0: nasceu o apresentador de programas de auditório José Abelardo Barbosa de Medeiros, o Chacrinha. Ele morreu em 1988, aos 70 anos. 1960. O desenho animado Os Flintstones entrava no ar pelo canal americano ABC. 2017. Morreu aos 84 anos o acordeonista, cantor e compositor gaúcho Adelar Bertucci. Mário Vivan para a tua rádio.
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Tá aí, então, né? Relembrando a morte de Adelar Bertucci, né? Com certeza um dos grandes nomes, né? Da nossa música gaúcha. Faltando 20 para as 11, em frente, agora o som de Lionel Richie.

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7: 10:56.
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2: 15 graus.
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Independência, capital inicial aqui na seleção musical do Tua Essência, abrindo a última hora, né, desta quarta-feira e a última hora deste 30 deste setembro, né? É mais ou menos por aí. Último de tudo, né? Em seguidinha já teremos aí a transição para o mês de outubro, né? O mês de número 10 deste ano de 2026. Seguimos com mais músicas. Agora tem Lulu Santos, Um Certo Alguém.

0: Tá aí o Ao Vivo de Papas da Língua, Pequeno Grande Amor, aqui na Rede Tua Rádio, fechando mais um bloco, né, do Tua Essência nesta quarta-feira. Intervalo, daqui a pouquinho tem mais.
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10: 14 graus.
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1: Começando então a última parte aqui do Tua Essência. Já já tem a prece, a bênção. Hoje com Dom Alessandro Rufinone. Dom Alessandro, que é bispo emérito da Diocese de Caxias. Vamos ao nosso último Te Aproxega, Joca Martins.
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Ok, final então de mais um Tua Essência. Obrigado pelo carinho da sua companhia. E agora a prece, a bênção, hoje com a condução de Dom Alessandro Rufinone, Dom Alessandro, que é bispo emérito da Diocese de Caxias.

0: Neste momento quero abençoar a todos. Quero que todos sintamos a presença de Deus na nossa vida, a sua proteção. Somos frágeis, somos pecadores, temos muitas dificuldades ao longo do dia. E de noite, quando chega a noite, sentimos a necessidade de paz. Por isso que a bênção é muito importante. Nos ajuda a nos sentir frágeis, mas também nos alegra em sentir a presença de Deus em minha vida. A bênção é isso. Deus não me abandona. Deus me ama e me acompanha. Por isso eu quero dar esta bênção. Senhor Jesus, que nos ama tanto, que gosta de nos perdoar, que nunca cansa de nos amar, pedimos a tua bênção, a tua proteção sobre o dia, sobre o nosso trabalho, sobre a nossa família, sobre tudo aquilo que nos preocupa, sentimos dificuldades diante de certos problemas. Que a tua bênção nos dê muita paz, muita força. E como não somos capazes de pedir, queremos pedir ajuda à tua mãe, Nossa Senhora, que aqui na nossa diocese invocamos como Nossa Senhora de Caravaggio, que ela interceda junto a ti, nosso Deus, esta bênção, porque fortaleça, acompanhe e nos guie sempre no caminho do bem. Em nome do Pai, e do Filho, e do Espírito Santo. Amém.
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4: 11:55.
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7: 15 graus.
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Olá, muito bom dia. Seja bem-vindo à madrugada da Rede Tua Rádio nesta quinta-feira. Depois do Tua Essência, chegando por aqui para te fazer companhia até às 5 horas da manhã. Muitas atrações, você já sabe, você já conhece, que nós vamos juntos com muita música, o espaço da informação e, é claro, aquele momento de reflexão, as mensagens dos Freis Capuchinhos, da CNBB, enfim, dos mais diversos órgãos aí que envolvem religião e espiritualidade, você vai conferir a partir de agora. Que você tenha uma excelente quinta pela frente é o desejo de toda a equipe de profissionais aqui da Rede Tua Rádio. Bom dia!

0: Viva o Renato!
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2: Olá, amigos e caros ouvintes. Nesta quinta-feira, o dia ainda começa com um pouco de umidade aqui na região da Serra e Campos de Cima da Serra. Algum chuvisco, assim mesmo, de forma mais isolada. Nada muito significativo, não. A partir da tarde, aos pouquinhos, o tempo vai abrindo com a entrada da massa de ar mais seco, que já toma conta de grande parte do estado. A quinta-feira amanheceu com temperaturas amenas e as temperaturas não sobem tanto também no período da tarde. Vamos ter máximas oscilando assim, na faixa dos 17 graus nos pontos mais elevados aqui da região, entre 17 e 19 graus no restante aqui das áreas. Aí na sexta-feira, o dia começa com temperaturas mais baixas, a sensação de frio aumenta também, mínimas variando de 7 a 9 graus. À tarde, uma temperatura bem característica ainda de inverno, estamos no início da primavera, normal ainda ter um pouquinho de frio sim, e as máximas previstas vão ficar entre 17 e 19 graus no período da tarde, sendo 17 nas áreas mais elevadas. Tudo indica que o sábado ainda será de tempo firme, mas que a instabilidade pode voltar ao longo do domingo e aí para a semana que vem o tempo vai continuar instável novamente. Com a previsão do tempo, Kátia Valente.
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música aqui da Rede Tua Rádio. Você que está nessa madrugada, muito obrigado pela companhia, muito obrigado pela audiência. Nós vamos juntos até às 5 horas da manhã com os nossos quadros, com as nossas mensagens, os momentos de reflexão, né? Que a gente dá aquela respirada mais funda, faz aquele momento de espiritualidade sempre presente aqui na Rede Tua Rádio. Bom dia!

0: É sempre muito bom nos encontrarmos. Cada momento tem um valor infinito. Cada momento pode nos falar e nos trazer presente a eternidade. E o pensamento assim nos diz: não é o amor que sustenta o relacionamento, é o modo de se relacionar que sustenta o amor. Não é o amor que sustenta o relacionamento, é o modo de se relacionar que sustenta o amor. O humano é um ser em contínua relação. Viver é relacionar-se. A vida tem sentido pelo fato de sermos capazes de construir relacionamentos. E o primeiro relacionamento é conosco mesmos. Quando nos conhecemos, estamos aptos para sairmos de nós e irmos ao encontro dos outros. O relacionamento é sustentado pelo amor. Tem pessoas que afirmam que, num determinado momento da relação, o amor acabou terminando. O amor necessita ser sustentado pelo relacionamento. O modo como nos relacionamos vai dando um embasamento para que o amor se eternize. O amor não termina, mas ele sofre, se debilita, se não houver um relacionamento com estabilidade. Relacionamentos saudáveis e maduros sustentam o amor. Por isso, guardemos conosco. Não é o amor que sustenta o relacionamento, é o modo de se relacionar que sustenta o amor. E que o Deus Amor nos abençoe. Em nome do Pai, do Filho e do Espírito Santo. Amém.
1: Meia-noite e 36 minutos.

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Essa é a boa música nessa madrugada de quinta-feira, nessa madrugada de um novo dia que se inicia, né, a partir de agora. Vamos juntos até às 5 horas da manhã. Trazendo além da boa música, o espaço da informação. Daqui a pouco tem os destaques nacionais e internacionais das últimas horas. Daqui a pouco também tem mais mensagens. Fique conosco. Bom dia.

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1: A audiência com o Papa Leão XIV na manhã desta quinta-feira deu início à sessão plenária de 2 dias da Pontifícia Academia das Ciências, que pretende elaborar uma declaração com recomendações sobre as implicações éticas do progresso científico, inclusive para enriquecer as reflexões já propostas pelo Pontífice. Na Sala Clementina, no Vaticano, cerca de 140 pessoas que participam da conferência O Futuro da Ciência em um Mundo em Transformação ouviram o discurso de Leão. O pontífice, citando a sua encíclica Magnifica Humanitas, começou falando sobre a importância de avaliar a trajetória da ciência diante das grandes tendências do nosso tempo, como a digitalização, a inteligência artificial e a robótica, que estão mudando rapidamente o nosso mundo. Leão XIV, como já trouxe no seu documento, encorajou a enfrentar as transformações com lucidez e responsabilidade.
2: Although their full impact remains uncertain, these tools give us reason to hope for a brighter future for humanity.
1: Embora seu impacto total permaneça incerto, essas ferramentas nos dão motivos para esperar um futuro mais luminoso para a humanidade. Podem, por exemplo, levar a descobertas científicas fundamentais e a inovações tecnológicas capazes de promover o progresso da medicina, melhorar o diagnóstico e o tratamento de doenças, fortalecer os sistemas alimentares e energéticos, aprofundar a nossa compreensão do universo e do mundo natural e abrir novas possibilidades para a criatividade humana e a cooperação. No entanto, justamente porque esses avanços são tão promissores, devemos também reconhecer os riscos que os acompanham. A inteligência artificial pode ser utilizada para vigiar, manipular e discriminar. Capacidades informáticas sofisticadas e armas autônomas podem, se desenvolvidas ou implantadas sem salvaguardas adequadas e sem supervisão humana, apresentar novos perigos à segurança e à paz internacional. Além disso, continuou o pontífice em discurso, como os sistemas de IA exigem enormes quantidades de energia e água, o impacto ambiental não pode ser subestimado. O progresso tecnológico, assim, assume possibilidades e riscos que não devem contradizer o princípio fundamental da dignidade humana e a compreensão da sociedade.
2: Scientific and technological advancement must therefore be accompanied by a corresponding growth in responsibility.
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3: Uma hora e 12 minutos.

da Rede Tua Rádio, nessa madrugada de um novo dia, né? De um novo dia, que você tenha um excelente dia pela frente. É o desejo de toda a nossa equipe, de todos os profissionais que fazem parte da Rede Tua Rádio. Para você que está nos acompanhando em casa, para você que está trabalhando, fazendo um plantão nessa madrugada, muito obrigado pela companhia, muito obrigado pela audiência. Lembrando que você está sintonizado em uma das emissoras da Rede Tua Rádio. Bom dia!

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1: A sua irritação não irá solucionar problema algum. As suas contrariedades não alteram a natureza das coisas. Os seus desapontamentos não fazem o trabalho que só o tempo conseguirá realizar. O seu mau humor não modifica a vida. A sua dor não impedirá que o sol brilhe amanhã sobre os bons e os maus. A sua tristeza não iluminará os caminhos. O seu desânimo não edificará a ninguém. As suas lágrimas não substituem o suor que você deve verter em benefício da sua própria felicidade. As suas reclamações, ainda mesmo afetivas, jamais irão acrescentar nos outros uma só grama de simpatia por você. Não estrague o seu dia. Aprenda a sabedoria divina, a desculpar infinitamente, construindo e reconstruindo sempre para o infinito bem. O texto para a nossa reflexão, Perda de Tempo, Chico Xavier.
2: Uma hora e 32 minutos.

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1: 1º de outubro, Dia Internacional do Idoso, Dia Internacional da Música, Dia Nacional dos Vereadores, Dia Mundial do Vegetarianismo e Dia do Vendedor. Os aniversariantes do dia? O cantor e compositor natural da cidade de Lagoa Vermelha, Joel Marques.

0: 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Em 1752, Benjamin Franklin realiza a famosa experiência com a pipa para provar a eletricidade dos raios. Em 1895, foi fundado pelo jornalista Caldas Júnior o jornal gaúcho Correio do Povo. Em 1908, o americano Henry Ford lançou o primeiro carro popular da história, o Ford T. Em 1958, foi inaugurada oficialmente a NASA, a Agência Espacial dos Estados Unidos. Em 1971, o parque temático da Disney, mundialmente famoso por seus parques temáticos e inúmeros hotéis, foi inaugurado na Flórida, nos Estados Unidos. Em 1977, vestindo a camisa do Cosmos de Nova York, o Rei Pelé decidiu que era hora de dar adeus aos gramados. Em 2006, o piloto Michael Schumacher conquistou em Xangai, na China, sua última vitória na Fórmula 1. E em 2009, o Exame Nacional do Ensino Médio foi cancelado após o jornal O Estado de São Paulo denunciar o vazamento de questões da prova. Mário Vivan para a tua rádio.
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1: Olá, amigos e caros ouvintes, nesta quinta-feira o dia ainda começa com um pouco de umidade aqui na região da Serra e Campos de Cima da Serra. Algum chuvisco assim mesmo, de forma mais isolada. Nada muito significativo, não. A partir da tarde, aos pouquinhos, o tempo vai abrindo com a entrada da massa de ar mais seco, que já toma conta de grande parte do estado. A quinta-feira amanheceu com temperaturas amenas e as temperaturas não sobem tanto também no período da tarde. Vamos ter máximas oscilando assim, na faixa dos 17 graus nos pontos mais elevados aqui da região, entre 17 e 19 graus no restante aqui das áreas. Aí na sexta-feira, o dia começa com temperaturas mais baixas, a sensação de frio aumenta também, mínimas variando de 7 a 9 graus. À tarde, uma temperatura bem característica ainda de inverno, estamos no início da primavera, normal ainda ter um pouquinho de frio sim, e as máximas previstas vão ficar entre 17 e 19 graus no período da tarde, sendo 17 nas áreas mais elevadas. Tudo indica que o sábado ainda será de tempo firme, mas que a instabilidade pode voltar ao longo do domingo e aí para a semana que vem o tempo vai continuar instável novamente. Com a previsão do tempo, Kátia Valente.
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2: 2 horas e 18 minutos.

Madrugada de quinta-feira, nessa madrugada de um novo dia, eu, Daniel Rodrigues, vou ficando por aqui. Na sequência, quem chega é o Gilmar Ferreira, te fazendo companhia até às 5 horas da manhã. Permaneça conosco, muito obrigado pela tua companhia, muito obrigado.

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1: Somente existirá um verdadeiro amanhã quando, cientes de nossos erros e de nossa mediocridade, viermos nos unir em nome de um real desejo de viver em paz, dignamente, com amor, com respeito. Não interessa em quem ou o que acreditamos, não importa que fé professamos, pois a verdadeira fé deve ser o amor. A nossa

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1: Dia 1º de outubro, dia de Santa Teresinha do Menino Jesus, Carmelita. O culto a Santa Teresinha em pouco tempo se espalhou por todo o mundo. Teresinha ficou órfã de mãe aos 4 anos e sentiu muito a sua falta. O pai, depois da morte da esposa, mudou-se com a família para Lisieux, onde tinha um cunhado cuja esposa zelava pela educação das filhas. Teresinha cresceu num ambiente muito favorável à vida religiosa. Aos 15 anos, conseguiu licença do Papa Leão XIII para se tornar religiosa do Carmelo de Lisieux. Sua vida passou inteiramente dentro do convento e, no entanto, é padroeira das missões porque tinha um grande desejo de ser missionária por amor ao supremo amor. Foi mestra de noviças e sua vida foi de uma observância suprema das normas da congregação. Sua irmã escreveu a vida de Teresinha com o título de Uma História de uma Alma. Passou os últimos anos doente. Nasceu na França em 1873 e morreu em 1897 com 24 anos de idade. 1º de outubro, Santa Teresinha do Menino Jesus, Carmelita.
2: Duas horas e 45 minutos.

Abraço para você com a gente aqui na madrugada. Ouvimos aí Sangue da Cidade, Brilhar a Minha Estrela. Aqui na Seleção Musical, eu sou Gilmar Ferreira e estou contigo neste 1º de outubro, né? Nestas primeiras horas desta quinta. Então, boa quinta, bom outubro para você. Tudo de bom, né? Vamos em frente nesse mês de número 10. E o tempo não para, né? Logo, logo é final de ano, né? Pois é. Vamos em frente. Agora tem Tim Maia, Chocolate.

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1: O valor de ser visto. E hoje eu te convido a olhar diferente para aquilo que acontece quando alguém realmente nos enxerga. Há uma diferença enorme entre olhar e enxergar. Todos os dias cruzamos com dezenas de pessoas, no trabalho, na rua, no mercado ou dentro de casa. Olhamos umas para as outras, mas nem sempre nos vemos de verdade. Quantas pessoas carregam um sorriso no rosto, enquanto por dentro estão apenas esperando que alguém pergunte com sinceridade: como você está? Talvez uma das maiores pobrezas do nosso tempo não seja a falta de dinheiro, mas a falta de atenção. Vivemos cercados de mensagens, telas e compromissos, mas, paradoxalmente, muitas pessoas se sentem invisíveis. Você está se sentindo invisível agora? Ninguém enxerga a tua dor? E quando alguém deixa de se sentir visto, aos poucos também deixa de acreditar no próprio valor. Os evangelhos mostram que Jesus tinha uma maneira única de olhar. Antes de dizer qualquer palavra, ele enxergava a pessoa. Foi assim com Zaqueu, escondido sobre uma árvore. Foi assim com Bartimeu à beira do caminho, com a viúva que ninguém notava, com tantos homens e mulheres que voltaram a acreditar em si, porque primeiro se sentiram vistos por Jesus. O olhar de Jesus devolvia dignidade antes mesmo de oferecer respostas. Por isso, olhe para as pessoas e deixe-se olhar. Quem sabe hoje Deus esteja convidando você a oferecer esse mesmo olhar a alguém? Não custa nada, mas pode mudar um dia inteiro. Um olhar atento, uma escuta sem pressa, uma pergunta feita com interesse verdadeiro. Às vezes, o maior presente que podemos dar não é um conselho, mas a certeza de que ninguém precisa enfrentar a vida sentindo-se invisível. Então, nesse dia, olhe para alguém e enxergue a alma dessa pessoa. Paz e bem.

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Olha, meus amigos, dizia São Tomás de Aquino que a verdade é o acordo entre a inteligência e as coisas.

Olá, minha amiga ouvinte, graça e paz. Estamos iniciando o momento Despertai. Eu sou o Padre Ezequiel, desejo graça e paz para você, para o teu trabalho, para a tua família. A paz que nós desejamos, a paz interior, a paz que é serenidade e capacidade de viver, embora problemas, mas viver com alegria. Gostaria de falar hoje sobre quais são os critérios do verdadeiro êxito. O que de verdade é êxito? Dizemos que uma pessoa tem êxito quando muitos a seguem, quando tem partidários. Na televisão, tem maior êxito quem tem mais audiência. Comercialmente, tem mais êxito a empresa que apresenta bons resultados, que consegue mais lucros. Ou aquele que tem um alto salário e que na negociação salarial ainda consegue mais. Quais são, pois, os critérios de um êxito verdadeiro, real? Em primeiro lugar, trata-se de ter êxito a longo prazo e não apenas acender um fogo de palha. Para isso, há que ser natural e ter a justa medida o meu êxito. Quando alguém ultrapassa sua medida, o êxito será sempre de curto prazo. Um êxito de longa duração precisa de uma base sadia. Isto pode ser para o indivíduo seu conhecimento, sua inteligência, sua saúde, sua percepção daquilo que move precisamente as pessoas. Outro critério é que o êxito não seja conseguido à custa de outras pessoas. Quando preciso pisar em alguém para ter o meu êxito, este certamente terá pernas curtas. O verdadeiro êxito é fruto da capacidade própria, mas nunca se baseia no rebaixamento dos outros. Outro critério ainda, o êxito precisa sempre do relacionamento com os outros. Terei êxito comercial se tiver uma boa ideia que faz muitos adeptos e, portanto, se venda bem. No grande público, meu êxito vai depender de meu bom relacionamento com as pessoas. A gente que sabe manipular os outros. Demagogos que experimentam uma ascensão repentina, mas o êxito duradouro será aquele que se baseia num relacionamento honesto com as pessoas. Quem engana constantemente os outros não terá êxito duradouro. Caro ouvinte, eu desejo para você um êxito duradouro.

0: Curta a nossa página no Facebook e ali vai receber mensagens diárias. facebook.com/padrezequiel. Um forte abraço. Deus te abençoe e te guarde. Em nome do Pai, do Filho e do Espírito Santo. Amém.
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2: Três horas e 38 minutos.

U2 aqui na seleção musical deste 1º de outubro, quinta-feira. Hemocentro de Caxias do Sul adota novas regras para a doação de sangue a partir de hoje. Mudanças ampliam a possibilidade de doação para pessoas com mais de 70 anos, reduzem períodos de impedimento temporário e buscam facilitar o retorno dos doadores. Estoques de sangue O positivo e negativo estão baixos. 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
1: Maturidade não é ter todas as respostas ou nunca passar por momentos difíceis. É conseguir olhar para a própria vida com mais clareza e entender onde você está, onde quer chegar e quais escolhas precisam fazer para continuar. Nem sempre o caminho será confortável, mas saber o que é importante ajuda a não se perder no meio das dificuldades. Existem momentos em que precisamos parar de esperar que tudo fique perfeito para agir. Algumas decisões precisam ser tomadas, mesmo quando existe medo, dúvida ou insegurança. Ter maturidade é entender que nem sempre vamos sentir vontade de fazer o que precisa ser feito. Ainda assim, escolhemos seguir porque sabemos que certas atitudes são necessárias para construir a vida que desejamos. No fim, amadurecer é aprender a assumir a responsabilidade pelas próprias escolhas. É parar de gastar energia tentando controlar aquilo que não depende de nós e começar a cuidar do que está ao nosso alcance. Nem todo dia será fácil, mas quando você conhece seus objetivos e respeita o seu caminho, fica mais simples continuar. Clareza não elimina os desafios, mas ajuda você a atravessá-los sem esquecer quem é e onde quer chegar. Pensemos neste novo dia, o Senhor te abençoe e te guarde. O Senhor faça brilhar sobre ti sua face e se compadeça de ti. O Senhor volte para ti o seu rosto e te dê a paz. O Senhor te abençoe, Pai, Filho e Espírito Santo.

Caçador de Mim, Sá e Roupa Nova, aqui na seleção musical deste 1º de outubro. Olha, amanhã, sexta-feira, começa a 42ª Feira do Livro de Caxias. A abertura tem concerto da dupla Cleiton e Cledir com a Orquestra Municipal de Sopros e exposição Grande Sertão. Portanto, então, amanhã começa aí a programação, né, da Feira do Livro de Caxias, com uma programação intensa que segue até o dia 18. Neste ano, o lema é Praça em Prosa e Verso, aludindo aos 120 anos de nascimento do poeta Mário Quintana. No site da tua rádio tem aí mais detalhes, portanto, né, em relação à programação, também aos detalhes aí de mais uma Feira do Livro em Caxias do Sul. Meus amigos, está na hora do terço deste 1º de outubro. Rezemos com fé neste novo mês, né, pedindo as luzes divinas por intercessão de Nossa Senhora, né? A intenção de cada um, de cada uma de vocês, rezemos juntos enquanto a gente vai ouvindo a canção do Márcio Pacheco, Manda Teu Espírito.

0: iniciamos este novo dia com as bênçãos de Deus e proteção de Nossa Senhora, Virgem Maria. Em nome do Pai, do Filho e do Espírito Santo. Amém. Creio
1: em Deus Pai Todo-Poderoso, Criador do céu e da terra, em Jesus Cristo, seu único Filho, nosso Senhor, que foi concebido pelo poder do Espírito Santo, nasceu da Virgem Maria, padeceu sobre Pôncio Pilatos, foi crucificado, morto e sepultado, desceu à mansão dos mortos, ressuscitou o terceiro dia, subiu ao céu, está sentada à direita de Deus Pai Todo-Poderoso, onde há de vir julgar os vivos e os mortos. Creio no Espírito Santo, na Santa Igreja Católica, na comunhão dos santos, na remissão dos pecados, na ressurreição da carne, na vida eterna. Amém.
0: Pai nosso que estais no céu, santificado seja vosso nome. Venha a nós o vosso reino. Seja feita a vossa vontade, assim na terra como no céu.
1: O pão nosso de cada dia nos dai hoje, perdoai as nossas ofensas, assim como nós perdoamos a quem nos tem ofendido. E não nos deixeis cair em tentação, mas livrai-nos do mal. Amém.
0: O anjo do Senhor anunciou a Maria.
1: E ela concebeu do Espírito Santo.
0: Ave Maria, cheia de graça, o Senhor é convosco. Bendita sois vós entre as mulheres, e bendito o fruto do vosso ventre, Jesus.
1: Santa Maria, Mãe de Deus, rogai por nós, pecadores, agora e na hora de nossa morte. Amém.
0: Eis aqui a serva do Senhor.
1: Faça-se em mim segundo a vossa palavra.
0: Ave Maria, cheia de graça, o Senhor é convosco. Bendita sois vós entre as mulheres, e bendito o fruto do vosso ventre, Jesus.
1: Santa Maria, Mãe de Deus, rogai por nós, pecadores, agora e na hora de nossa morte. Amém.
0: O Verbo Divino se fez carne
1: e habitou entre nós.
0: Ave Maria, cheia de graça, o Senhor é convosco. Bendita sois vós entre as mulheres, e bendito o fruto do vosso ventre, Jesus.
1: Santa Maria, Mãe de Deus, rogai por nós, pecadores, agora e na hora de nossa morte. Amém.
0: Glória ao Pai, ao Filho e ao Espírito Santo.
1: Como era no princípio, agora e sempre. Amém.
0: Ó meu bom Jesus,
1: perdoai-nos, livrai-nos do fogo do inferno, e levai as almas todas para o céu, e socorrei principalmente as que mais precisarem.
0: Nossa Senhora de Fátima e São Francisco,
1: rogai por nós.
0: E nesta quinta-feira, meditamos os mistérios luminosos. E neste primeiro mistério luminoso, contemplamos
1: o batismo de Jesus no Jordão. Pai nosso que estais no céu, santificado seja o vosso nome. Venha a nós o vosso reino, seja feita a vossa vontade, assim na terra como no céu.
0: O pão nosso de cada dia nos dai hoje, perdoai as nossas ofensas,

0: assim como nós perdoamos a quem nos tem ofendido. E não nos deixeis cair em tentação, mas livrai-nos do mal. Amém.
1: Ave Maria, cheia de graça, o Senhor é convosco. Bendita sois vós entre as mulheres, e bendito é o fruto do vosso ventre, Jesus.
0: Santa Maria, Mãe de Deus, rogai por nós, pecadores, agora e na hora da nossa morte. Amém.
1: Ave Maria, cheia de graça, o Senhor é convosco. Bendita sois vós entre as mulheres, e bendito é o fruto do vosso ventre, Jesus.
0: Santa Maria, Mãe de Deus, rogai por nós, pecadores, agora e na hora da nossa morte. Amém.
1: Ave Maria, cheia de graça, o Senhor é convosco. Bendita sois vós entre as mulheres, e bendito é o fruto do vosso ventre, Jesus.
0: Santa Maria, Mãe de Deus, rogai por nós, pecadores, agora e na hora da nossa morte. Amém.
1: Ave Maria, cheia de graça, o Senhor é convosco. Bendita sois vós entre as mulheres, e bendito é o fruto do vosso ventre, Jesus.
0: Santa Maria, Mãe de Deus, rogai por nós, pecadores, agora e na hora da nossa morte. Amém.
1: Ave Maria, cheia de graça, o Senhor é convosco. Bendita sois vós entre as mulheres, e bendito é o fruto do vosso ventre, Jesus.
0: Santa Maria, Mãe de Deus, rogai por nós, pecadores, agora e na hora da nossa morte. Amém.
1: Ave Maria, cheia de graça, o Senhor é convosco. Bendita sois vós entre as mulheres, e bendito é o fruto do vosso ventre, Jesus.
0: Santa Maria, Mãe de Deus, rogai por nós, pecadores, agora e na hora de nossa morte. Amém.
1: Ave Maria, cheia de graça, o Senhor é convosco. Bendita sois vós entre as mulheres, e bendito é o fruto do vosso ventre, Jesus.
0: Santa Maria, Mãe de Deus, rogai por nós, pecadores, agora e na hora da nossa morte. Amém.
1: Ave Maria, cheia de graça, o Senhor é convosco. Bendita sois vós entre as mulheres, e bendito é o fruto do vosso ventre, Jesus.
0: Santa Maria, Mãe de Deus, rogai por nós, pecadores, agora e na hora da nossa morte. Amém.
1: Ave Maria, cheia de graça, o Senhor é convosco. Bendita sois vós entre as mulheres, e bendito é o fruto do vosso ventre, Jesus.
0: Santa Maria, Mãe de Deus, rogai por nós, pecadores, agora e na hora da nossa morte. Amém.
1: Ave Maria, cheia de graça, o Senhor é convosco. Bendita sois vós entre as mulheres, e bendito é o fruto do vosso ventre, Jesus.
0: Santa Maria, Mãe de Deus, rogai por nós, pecadores, agora e na hora da nossa morte. Amém.
1: Glória ao Pai, ao Filho e ao Espírito Santo.
0: Como era no princípio, agora e sempre. Amém.
1: Ó meu bom Jesus, perdoai-nos, livrai-nos do fogo do inferno, e levai as almas todas para o céu, e socorrei principalmente as que mais precisarem. Nossa Senhora de Fátima e São Francisco,
0: rogai por nós. Segundo o mistério luminoso, contemplamos
1: o milagre de Jesus nas bodas de Caná.
0: Pai nosso que estais no céu, santificado seja vosso nome. Venha a nós o vosso reino. Seja feita a vossa vontade, assim na terra como no céu.
1: O pão nosso de cada dia nos dai hoje. Perdoai as nossas ofensas, assim como nós perdoamos a quem nos tem ofendido. E não nos deixeis cair em tentação, mas livrai-nos do mal. Amém.
0: Ave Maria, cheia de graça, o Senhor é convosco. Bendita sois vós entre as mulheres, e bendito o fruto do vosso ventre, Jesus.
1: Santa Maria, Mãe de Deus, rogai por nós, pecadores, agora e na hora de nossa morte. Amém.
0: Ave Maria, cheia de graça, o Senhor é convosco. Bendita sois vós entre as mulheres, e bendito o fruto do vosso ventre, Jesus.
1: Santa Maria, Mãe de Deus, rogai por nós, pecadores, agora e na hora de nossa morte. Amém.
0: Ave Maria, cheia de graça, o Senhor é convosco. Bendita sois vós entre as mulheres, e bendito o fruto do vosso ventre, Jesus.
1: Santa Maria, Mãe de Deus, rogai por nós, pecadores, agora e na hora de nossa morte. Amém.
0: Ave Maria, cheia de graça, o Senhor é convosco. Bendita sois vós entre as mulheres, e bendito o fruto do vosso ventre, Jesus.
1: Santa Maria, Mãe de Deus, rogai por nós, pecadores, agora e na hora de nossa morte. Amém.
0: Ave Maria, cheia de graça, o Senhor é convosco. Bendita sois vós entre as mulheres, e bendito o fruto do vosso ventre, Jesus.
1: Santa Maria, Mãe de Deus, rogai por nós, pecadores, agora e na hora de nossa morte. Amém.
0: Ave Maria, cheia de graça, o Senhor é convosco. Bendita sois vós entre as mulheres, e bendito o fruto do vosso ventre, Jesus.
1: Santa Maria, Mãe de Deus, rogai por nós, pecadores, agora e na hora de nossa morte. Amém.
0: Ave Maria, cheia de graça, o Senhor é convosco. Bendita sois vós entre as mulheres, e bendito o fruto do vosso ventre, Jesus.
1: Santa Maria, Mãe de Deus, rogai por nós, pecadores, agora e na hora de nossa morte. Amém.
0: Ave Maria, cheia de graça, o Senhor é convosco. Bendita sois vós entre as mulheres, e bendito o fruto do vosso ventre, Jesus.
1: Santa Maria, Mãe de Deus, rogai por nós, pecadores, agora e na hora de nossa morte. Amém.
0: Ave Maria, cheia de graça, o Senhor é convosco. Bendita sois vós entre as mulheres, e bendito o fruto do vosso ventre, Jesus.
1: Santa Maria, Mãe de Deus, rogai por nós, pecadores, agora e na hora de nossa morte. Amém.
0: Ave Maria, cheia de graça, o Senhor é convosco. Bendita sois vós entre as mulheres, e bendito o fruto do vosso ventre, Jesus.
1: Santa Maria, Mãe de Deus, rogai por nós, pecadores, agora e na hora de nossa morte. Amém.
0: Glória ao Pai, ao Filho e ao Espírito Santo.
1: Como era no princípio, agora e sempre. Amém.
0: Ó meu bom Jesus,
1: perdoai-nos, livrai-nos do fogo do inferno. Levai as almas todas para o céu e socorrei principalmente as que mais precisarem.
0: Nossa Senhora de Fátima e São Francisco,
1: rogai por nós.
0: No terceiro mistério luminoso, contemplamos
1: o anúncio do reino de Deus com o convite à conversão. Pai nosso que estais no céu, santificado seja o vosso nome. Venha a nós o vosso reino, seja feita a vossa vontade, assim na terra como no céu.
0: O pão nosso de cada dia nos dai hoje, perdoai as nossas ofensas, assim como nós perdoamos a quem nos tem ofendido. E não nos deixeis cair em tentação, mas livrai-nos do mal. Amém.
1: Ave Maria, cheia de graça, o Senhor é convosco. Bendita sois vós entre as mulheres, e bendito é o fruto do vosso ventre, Jesus.
0: Santa Maria, Mãe de Deus, rogai por nós, pecadores, agora e na hora da nossa morte. Amém.
1: Ave Maria, cheia de graça, o Senhor é convosco. Bendita sois vós entre as mulheres, e bendito é o fruto do vosso ventre, Jesus.
0: Santa Maria, Mãe de Deus, rogai por nós, pecadores, agora e na hora da nossa morte. Amém.
1: Ave Maria, cheia de graça, o Senhor é convosco. Bendita sois vós entre as mulheres, e bendito é o fruto do vosso ventre, Jesus.
0: Santa Maria, Mãe de Deus, rogai por nós, pecadores, agora e na hora da nossa morte. Amém.
1: Ave Maria, cheia de graça, o Senhor é convosco. Bendita sois vós entre as mulheres, e bendito é o fruto do vosso ventre, Jesus.
0: Santa Maria, Mãe de Deus, rogai por nós, pecadores, agora e na hora da nossa morte. Amém.
1: Ave Maria, cheia de graça, o Senhor é convosco. Bendita sois vós entre as mulheres, e bendito é o fruto do vosso ventre, Jesus.
0: Santa Maria, Mãe de Deus, rogai por nós, pecadores, agora e na hora da nossa morte. Amém.
1: Ave Maria, cheia de graça, o Senhor é convosco. Bendita sois vós entre as mulheres, e bendito é o fruto do vosso ventre, Jesus.
0: Santa Maria, Mãe de Deus, rogai por nós, pecadores, agora e na hora de nossa morte. Amém.
1: Ave Maria, cheia de graça, o Senhor é convosco. Bendita sois vós entre as mulheres, e bendito é o fruto do vosso ventre, Jesus.
0: Santa Maria, Mãe de Deus, rogai por nós, pecadores, agora e na hora da nossa morte. Amém.
1: Ave Maria, cheia de graça, o Senhor é convosco. Bendita sois vós entre as mulheres, e bendito é o fruto do vosso ventre, Jesus.
0: Santa Maria, Mãe de Deus, rogai por nós, pecadores, agora e na hora da nossa morte. Amém.
1: Ave Maria, cheia de graça, o Senhor é convosco. Bendita sois vós entre as mulheres, e bendito é o fruto do vosso ventre, Jesus.
0: Santa Maria, Mãe de Deus, rogai por nós, pecadores, agora e na hora da nossa morte. Amém.
1: Ave Maria, cheia de graça, o Senhor é convosco. Bendita sois vós entre as mulheres, e bendito é o fruto do vosso ventre, Jesus.
0: Santa Maria, Mãe de Deus, rogai por nós, pecadores, agora e na hora da nossa morte. Amém.
1: Glória ao Pai, ao Filho e ao Espírito Santo.
0: Como era no princípio, agora e sempre. Amém.
1: Ó meu bom Jesus, perdoai-nos, livrai-nos do fogo do inferno. Elevai as almas todas para o céu e socorrei principalmente as que mais precisarem. Nossa Senhora de Fátima e São Francisco,
0: rogai por nós. No quarto mistério luminoso, contemplamos
1: a transfiguração de Jesus.
0: Pai nosso que estais no céu, santificado seja vosso nome. Venha a nós o vosso reino. Seja feita a vossa vontade, assim na terra como no céu.
1: O pão nosso de cada dia nos dai hoje, perdoai as nossas ofensas, assim como nós perdoamos a quem nos tem ofendido. E não nos deixeis cair em tentação, mas livrai-nos do mal. Amém.
0: Ave Maria, cheia de graça, o Senhor é convosco. Bendita sois vós entre as mulheres, e bendito o fruto do vosso ventre, Jesus.
1: Santa Maria, Mãe de Deus, rogai por nós, pecadores, agora e na hora de nossa morte. Amém.
0: Ave Maria, cheia de graça, o Senhor é convosco. Bendita sois vós entre as mulheres, e bendito o fruto do vosso ventre, Jesus.
1: Santa Maria, Mãe de Deus, rogai por nós, pecadores, agora e na hora de nossa morte. Amém.
0: Ave Maria, cheia de graça, o Senhor é convosco. Bendita sois vós entre as mulheres, e bendito o fruto do vosso ventre, Jesus.
1: Santa Maria, Mãe de Deus, rogai por nós, pecadores, agora e na hora de nossa morte. Amém.
0: Ave Maria, cheia de graça, o Senhor é convosco. Bendita sois vós entre as mulheres, e bendito o fruto do vosso ventre, Jesus.
1: Santa Maria, Mãe de Deus, rogai por nós, pecadores, agora e na hora de nossa morte. Amém.
0: Ave Maria, cheia de graça, o Senhor é convosco. Bendita sois vós entre as mulheres, e bendito o fruto do vosso ventre, Jesus.
1: Santa Maria, Mãe de Deus, rogai por nós, pecadores, agora e na hora de nossa morte. Amém.
0: Ave Maria, cheia de graça, o Senhor é convosco. Bendita sois vós entre as mulheres, e bendito o fruto do vosso ventre, Jesus.
1: Santa Maria, Mãe de Deus, rogai por nós, pecadores, agora e na hora de nossa morte. Amém.
0: Ave Maria, cheia de graça, o Senhor é convosco. Bendita sois vós entre as mulheres, e bendito o fruto do vosso ventre, Jesus.
1: Santa Maria, Mãe de Deus, rogai por nós, pecadores, agora e na hora de nossa morte. Amém.
0: Ave Maria, cheia de graça, o Senhor é convosco. Bendita sois vós entre as mulheres, e bendito o fruto do vosso ventre, Jesus.
1: Santa Maria, Mãe de Deus, rogai por nós, pecadores, agora e na hora de nossa morte. Amém.
0: Ave Maria, cheia de graça, o Senhor é convosco. Bendita sois vós entre as mulheres, e bendito o fruto do vosso ventre, Jesus.
1: Santa Maria, Mãe de Deus, rogai por nós, pecadores, agora e na hora de nossa morte. Amém.
0: Ave Maria, cheia de graça, o Senhor é convosco. Bendita sois vós entre as mulheres, e bendito o fruto do vosso ventre, Jesus.
1: Santa Maria, Mãe de Deus, rogai por nós, pecadores, agora e na hora de nossa morte. Amém.
0: Glória ao Pai, ao Filho e ao Espírito Santo.
1: Como era no princípio, agora e sempre. Amém.
0: Ó meu bom Jesus,
1: perdoai-nos, livrai-nos do fogo do inferno. Levai as almas todas para o céu, e socorrei principalmente as que mais precisarem.
0: Nossa Senhora de Fátima e São Francisco,
1: rogai por nós.
0: No quinto mistério luminoso, contemplamos
1: a instituição da Eucaristia. Pai nosso que estais no céu, santificado seja o vosso nome. Venha a nós o vosso reino, seja feita a vossa vontade, assim na terra como no céu.
0: O pão nosso de cada dia nos dai hoje, perdoai as nossas ofensas, assim como nós perdoamos a quem nos tem ofendido. E não nos deixeis cair em tentação, mas livrai-nos do mal. Amém.
1: Ave Maria, cheia de graça, o Senhor é convosco. Bendita sois vós entre as mulheres, e bendito é o fruto do vosso ventre, Jesus.
0: Santa Maria, Mãe de Deus, rogai por nós, pecadores, agora e na hora da nossa morte. Amém.
1: Ave Maria, cheia de graça, o Senhor é convosco. Bendita sois vós entre as mulheres, e bendito é o fruto do vosso ventre, Jesus.
0: Santa Maria, Mãe de Deus, rogai por nós, pecadores, agora e na hora da nossa morte. Amém.
1: Ave Maria, cheia de graça, o Senhor é convosco. Bendita sois vós entre as mulheres, e bendito é o fruto do vosso ventre, Jesus.
0: Santa Maria, Mãe de Deus, rogai por nós, pecadores, agora e na hora da nossa morte. Amém.
1: Ave Maria, cheia de graça, o Senhor é convosco. Bendita sois vós entre as mulheres, e bendito é o fruto do vosso ventre, Jesus.
0: Santa Maria, Mãe de Deus, rogai por nós, pecadores, agora e na hora da nossa morte. Amém.
1: Ave Maria, cheia de graça, o Senhor é convosco. Bendita sois vós entre as mulheres, e bendito é o fruto do vosso ventre, Jesus.
0: Santa Maria, Mãe de Deus, rogai por nós, pecadores, agora e na hora da nossa morte. Amém.
1: Ave Maria, cheia de graça, o Senhor é convosco. Bendita sois vós entre as mulheres, e bendito é o fruto do vosso ventre, Jesus.
0: Santa Maria, Mãe de Deus, rogai por nós, pecadores, agora e na hora de nossa morte. Amém.
1: Ave Maria, cheia de graça, o Senhor é convosco. Bendita sois vós entre as mulheres, e bendito é o fruto do vosso ventre, Jesus.
0: Santa Maria, Mãe de Deus, rogai por nós, pecadores, agora e na hora da nossa morte. Amém.
1: Ave Maria, cheia de graça, o Senhor é convosco. Bendita sois vós entre as mulheres, e bendito é o fruto do vosso ventre, Jesus.
0: Santa Maria, Mãe de Deus, rogai por nós, pecadores, agora e na hora da nossa morte. Amém.
1: Ave Maria, cheia de graça, o Senhor é convosco. Bendita sois vós entre as mulheres, e bendito é o fruto do vosso ventre, Jesus.
0: Santa Maria, Mãe de Deus, rogai por nós, pecadores, agora e na hora da nossa morte. Amém.
1: Ave Maria, cheia de graça, o Senhor é convosco. Bendita sois vós entre as mulheres, e bendito é o fruto do vosso ventre, Jesus.
0: Santa Maria, Mãe de Deus, rogai por nós, pecadores, agora e na hora da nossa morte. Amém.
1: Glória ao Pai, ao Filho e ao Espírito Santo.
0: Como era no princípio, agora e sempre. Amém.
1: Ó meu bom Jesus, perdoai-nos, livrai-nos do fogo do inferno, e levai as almas todas para o céu, e socorrei principalmente as que mais precisarem. Nossa Senhora de Fátima e São Francisco,
0: rogai por nós. Infinitas graças vos damos, soberana rainha, pelos benefícios que todos os dias recebemos de vossas mãos liberais. Dignai-vos, agora e para sempre, tomar-nos debaixo de vosso poderoso amparo. E para mais nos obrigar-nos, vos saudamos com uma salve, Rainha.
1: Salve, Rainha, Mãe de Misericórdia, vida, doçura, esperança, nossa salve. A vós bradamos, degredados filhos de Eva. A vós suspirando, gemendo e chorando neste vale de lágrimas. Eia, pois, advogada nossa, estes vossos olhos misericordiosos a nós volveis. E depois deste desterro, mostrai-nos Jesus, bendito o fruto do vosso ventre. Ó clemente, ó piedosa, ó doce sempre Virgem Maria,
0: rogai por nós, Santa Mãe de Deus,
1: para que sejamos dignos das promessas de Cristo.
0: Juntos rezamos o Santo Terço, que possamos ficar com as bênçãos de Deus e proteção de Nossa Senhora. Em nome do Pai, do Filho e do Espírito Santo. Amém. Paz e bem.
1: Santa alegria.
0: Louvado seja o nosso Senhor Jesus Cristo.
1: Para sempre seja louvado.
2: 4 horas e 53 minutos.

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4: Olá, bom dia, muito bom dia. Hoje é quinta-feira, dia 1º de outubro. Tá começando aqui na tua Rádio Fátima, tá na hora. Um bom dia, um forte abraço. Hoje é o dia de número 274, faltando 91 dias para acabar o ano, gente. Um bom dia a todos. Hoje é Dia Internacional da Música, Dia Mundial do Vendedor, Dia Mundial da Urticária, é isso mesmo, né? A reação alérgica da pele, Dia Mundial do Vegetarianismo. No Brasil, Dia Nacional da Pessoa Idosa, Dia Nacional do Vereador. Aniversário de Guaraciaba, em Santa Catarina, Formoso do Araguaia e São Sebastião do Tocantins, em Tocantins, Carnaubeira da Penha, Jucati, Lagoa do Carro, Quixaba e Xexéu, em Pernambuco, e São Brás, em Alagoas. Alguns destaques da data de hoje, desse dia 1º de outubro. Já já o Frei Jaime Bittega traz o santo do dia, abrindo o Tá Na Hora de hoje com o Teixeirinha. Depois tem o César Passarinho cantando pra gente. Um bom dia a todos, o Tá Na Hora está no ar. Paz e bem, bom dia.
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2: 13 graus.

0: santo do dia.
1: Dia 1º de outubro, dia de Santa Teresinha do Menino Jesus, Carmelita. O culto a Santa Teresinha em pouco tempo se espalhou por todo o mundo. Teresinha ficou órfã de mãe aos 4 anos e sentiu muito a sua falta. O pai, depois da morte da esposa, mudou-se com a família para Lisieux, onde tinha um cunhado cuja esposa zelava pela educação das filhas. Teresinha cresceu num ambiente muito favorável à vida religiosa. Aos 15 anos, conseguiu licença do Papa Leão XIII para se tornar religiosa do Carmelo de Lisieux. Sua vida passou inteiramente dentro do convento e, no entanto, é padroeira das missões porque tinha um grande desejo de ser missionária, por amor ao supremo amor. Foi mestra de noviças e sua vida foi de uma observância suprema das normas da congregação. Sua irmã escreveu a vida de Teresinha com o título de Uma História de uma Alma. Passou os últimos anos doente. Nasceu na França em 1873 e morreu em 1897 com 24 anos de idade. 1º de outubro, Santa Teresinha do Menino Jesus, Carmelita.
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2: 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Bom dia, gente, tá na hora aqui da tua Rádio Fátima. Paz e bem.
0: 13 graus.

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5: 5:09.
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5: 13 graus.
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26: Vamos seguindo aqui no Tá na Hora dessa manhã, te mandar um bom dia, um abração lá pro Sadia, Dona Almira, em Campestre da Serra. Bom dia, um abraço, bom dia, meu amigão Roberto Silva, bom dia, o seu José Fontana e a Dona Mercedes. Um abraço, bom dia, tudo de bom lá pro meu amigo querido na sintonia também, o Biônico. Bom dia, Biônico. Bom dia pro tio Gelson Vanim, bom dia. Um abraço pro tio Ari Piton, tio Zé Guedes. Bom dia, um abração pro Joãozinho, meu amigo João Alencar Luz lá no bairro Franciose. Bom dia, tio Podarírio Maciel, Dona Maria de Lourdes. Um abraço, bom dia, muito bom dia para vocês. Bom dia, gente, um abração a todos. Tio Ari Silveira e a Dona Juracia ali no bairro Imperial. Um abraço, bom dia, bom dia. Bom dia pro Tato, meu amigo Tato Artista. Um abração também. Um abraço, dona Arlete, o seu Agostinho Perissário, Gilberto Ferreira, o Laurindo Riva no Capão da Herança. Bom dia para vocês. Bom dia, Nelva Perissari. Bom dia, Vilma Poleto. Bom dia, seu Nereu Moraes, o tio Ilarês. Pessoal aí na audiência, um abraço a todos. Vamos seguindo com mais música nessa manhã aqui no Tá Na Hora. Paz e bem a todos e um bom dia.
1: 13 graus.

0: Olá, muito bom dia para você. Nossa curiosidade de hoje vai falar para você sobre eleições. Quando pensamos em eleição, é quase automático imaginar uma urna eletrônica, uma cédula de papel. Mas a história da votação é muito mais criativa. Ao longo do tempo, diferentes sociedades encontraram maneiras de registrar a escolha dos eleitores. Segundo a International IDEA, há registros históricos de votos feitos com folhas de palmeira, pedaços de cerâmica e até pequenas bolas de vidro. Na antiga Roma, por exemplo, já existiam formas de registrar escolhas por meio de cédulas. No Brasil, a transformação tecnológica foi gradual. O primeiro Código Eleitoral de 1932 já previa a possibilidade de utilização de máquinas de votar. A urna eletrônica, porém, chegou às eleições só décadas depois. Em 1996, foi utilizada pela primeira vez em 57 cidades, alcançando cerca de um terço do eleitorado daquele período. E tem uma curiosidade interessante. Em 2000, o voto eletrônico já havia sido implantado em todo o país. Ou seja, aquilo que hoje parece parte natural de uma eleição brasileira já foi um dia uma grande novidade tecnológica. Essa é a nossa curiosidade de hoje para você. Eu volto amanhã com muito mais.
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2: 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Bom dia, uma ótima manhã para você na companhia aqui da tua Rádio Fátima.

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1: Olá, meus amigos e caros ouvintes. Quinta-feira, o que que acontece? Pela manhã ainda podemos ter algum chuvisco por aqui, mas de forma bem mais isolada mesmo. E ao longo da tarde o tempo então vai ficando mais firme. Pela manhã, sensação de friozinho, com mínimas entre 9 e 11 graus. E à tarde, as máximas já não sobem mais tanto. Vão oscilar na faixa de 16 a 18 graus, sendo 16 nos pontos mais elevados. E na sexta-feira, vamos ter um dia de sol e com grande amplitude térmica. Com a previsão do tempo, Kátia Valente.
0: Treze graus. 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
7: 5 horas e 25 minutos.
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7: 13 graus.
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9: Hora de irmos até a nossa central de conteúdos, onde está Ladimir Fabris com as primeiras informações do dia, os destaques do jornalismo nesta manhã. Conta pra gente aí, Ladimir. Bom dia.
16: Muito bom dia a você, Ronaldo. Bom dia também para os nossos ouvintes. Já está clareando o dia em Vacaria e já estamos com a equipe reunida na Central Fátima de Conteúdos. A partir das 6 horas, vamos juntos conferir estes e outros assuntos. Coordenadoria Regional de Educação promove encontro com as direções de todas as escolas da região em Bom Jesus nesta quinta-feira. Asilo Santa Isabel promove exposição Retratos do Tempo, Quando a Vida Imita Arte. A partir de hoje, os trabalhos foram confeccionados pelos próprios idosos do asilo. Prefeitura de São José dos Ausentes inicia a recuperação da Ponte do Vale das Trutas e trânsito deverá ser liberado novamente amanhã à tarde. E atenção, novo deslizamento ontem interrompe totalmente o trânsito na Serra da Rocinha. Trabalhador sofre queda de cerca de 7 metros de altura quando estava trabalhando ontem em Vila Ituim, Muitos Capões. Ele foi socorrido pelos bombeiros voluntários e Secretaria de Saúde de Muitos Capões, encaminhado ao Hospital Nossa Senhora da Oliveira. Prefeitura de Esmeralda alerta que a estrada conhecida como Zé da Breca não está dando passagem para caminhões e ônibus. Um excelente dia com muita saúde a você e também para os nossos milhares de ouvintes. Ronaldo.
9: Obrigado, Ladimir, obrigado, trazendo as informações direto da Central de Conteúdos. Daqui a pouquinho tem a produção rural com Ana Lúcia Giacomini e a história da música com o Benito Gobetti.
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18: 13 graus.

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1: O Brasil recebeu novas autorizações para exportações de produtos do agronegócio. Conforme o Ministério da Agricultura, autoridades sanitárias de Cuba liberaram a entrada de

maçã, uva, pera e laranja in natura, enquanto o México autorizou a importação de proteínas bovinas não hidrolisadas, classificadas pelo governo brasileiro como colágeno. No caso das frutas, representantes sanitários cubanos estiveram há cerca de 3 meses em empresas produtoras e beneficiadoras de maçã em Vacaria. O objetivo foi conhecer a produção e avaliar as condições para uma oferta regular ao país. O Rio Grande do Sul responde por aproximadamente 47% da produção nacional de maçã. Apesar da abertura do mercado cubano, o setor ainda não possui estimativa de volumes que poderão ser comercializados, nem a previsão para o envio dos primeiros containers. A partir da liberação sanitária, as negociações comerciais poderão avançar entre produtores e compradores. Já a autorização concedida pelo México amplia as possibilidades para produtos derivados da cadeia bovina. O Brasil já exporta carne bovina ao mercado mexicano desde 2023. E no ano passado, os embarques chegaram a 118 mil toneladas, conforme dados da Associação Brasileira das Indústrias Exportadoras de Carne, a ABIEC. A avaliação do setor é de que a nova abertura contribua para a diversificação dos mercados e para o aproveitamento de outros produtos derivados da pecuária, além da carne. A rastreabilidade e os controles sanitários também são apontados como fatores importantes para a ampliação da presença brasileira nos mercados internacionais. Ana Lúcia Jacomini para a tua rádio.

0: 13 graus. 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
4: 5:41.
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6: Mais de 22.
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4: Graus.
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20: Alô, tio Manuel Luiz Couto Baladão, um abraço, bom dia. Bom dia, um abraço também lá pro seu Nilvo e a dona Lorena Consorte. Bom dia, o João Fiat na Fazenda do Tigre, o Flori Reis lá em Bom Jesus, o Ari Bueno e a Clarice. Bom dia, tio Ari Maciel, dona Isabel, o Ari Long e a dona Lourdes. O tio Luiz Gonzaga ali no bairro Franciose, um abração. Bom dia pra Regina e pro Toco aí na audiência. Alô, Ana Rec, a Neura Duarte e o Vouri. Um abraço para vocês. Alô, Bom Jesus, o Dilmar Padilha, o tio Mica, o Mauro Gilberto, um abração. Alô, Fazenda da Estrela, Ieda e o Antônio, o Nenê, um abraço para vocês.
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22: A história de hoje é sobre Tiãozinho e Alessandro. É uma dupla sertaneja brasileira que tem conquistado espaço no cenário musical. Com vozes harmoniosas e um estilo marcante, eles encantam o público com suas canções emocionantes e animadas. Tiãozinho, cujo nome verdadeiro é Sebastião, é um cantor carismático e talentoso. Sua voz potente e expressiva transmite paixão e sentimento em cada interpretação. Ele possui uma habilidade especial para contar histórias por meio de suas músicas, envolvendo o público em suas emoções. Alessandro, por sua vez, é um cantor versátil e carismático. Sua voz suave e cativante encanta a todos os que ouvem. Ele traz uma energia contagiante para o palco, animando a plateia com suas performances carismáticas e cheia de vida. Tiãozinho é irmão de Chitãozinho e Chororó e Maurício e Mauri, e Alessandro, irmão da dupla Leandro e Leonardo. Juntos criaram uma harmonia única, combinando suas vozes e talentos para entregar um repertório diversificado. Suas músicas abrangem diferentes temas, como amor, superação e alegria, trazendo uma identificação com o público. Gravaram o primeiro disco em 1992 e seus maiores sucessos são Vida da Minha Vida, Fui Dando Porrada, De Carona na Felicidade e O Amor é Mais Forte. E vamos ouvir Tiãozinho e Alessandro.

0: 13 graus.
1: Gente, vou finalizando por aqui. Bom dia, tio Clodoveu Bisotto. Alô, um abraço. Tio Vila, boa recuperação, tio Vila, um abraço, meu amigo. Bom dia, Doroti Barbosa, bom dia, Irineu Magro. Bom dia, o Valdir e a Ivone Boeckel. Bom dia, o Antônio e a Célia Pontel. O Normélio Pontel, a Ivone, toda a família lá, um abraço pra vocês. Bom dia, tio Lourenço Escolaro. Alô, Joel de Jesus e muitos capões. Um abraço, bom dia, minha amiga Mardene ali no bairro Planalto. A Maria José Gomes, no bairro Kennedy. A Maria Pereira Nunes, lá no bairro São José. Meu amigo Ronaldo Pimentel, também um abração a vocês. Paz e bem a todos e uma ótima quinta-feira. Um bom dia.
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11: Bom dia! Alegria, alegria, alegria. Viva intensamente este novo dia e este novo mês. Se ligue! É 1º de outubro, já estamos no mês 10 de 2026. O ano é que tá passando a trote, tá galope. Mas vamos em frente, falta 91 dias pra terminar o ano. E nesses 91 dias, pode ter certeza, muita coisa boa ainda vai acontecer na tua vida. Estamos então neste 1º de outubro, ainda na fase da lua cheia. A estação é primavera, 6h05, 6h05, é quinta-feira, e desde as 5h30 da manhã o dia clarou na vacaria, temperatura deu uma queda aí, só pra lembrar, ontem neste horário era 16 graus, hoje é 13, e ela está aí novamente, a cerração. Alô, motoristas, vacaria região, faróis ligados, mas principalmente cuidado com a velocidade de ultrapassagem. Essa cerração tem que ter cuidado redobrado. Mas vamos em frente, 6h06, claro é o dia, desde as 5h30. 13 graus e tem cerração, e eu já vou lhe dizendo, sim, já vou lhe dizendo de coração que estou lhe desejando então o melhor dia da sua vida.
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11: Um recado especial para você e para mim também. Por gentileza, me dê um minuto de sua atenção. Senhoras e senhores ouvintes, às vezes a vida parece difícil demais. Parece cansativa, cheia de obstáculos e às vezes não temos força para continuar a caminhada. Mas nunca esqueça, que aquilo que realmente vale a pena para você ser feliz, dá muito trabalho. Como se diz, na vida nada é de graça. Por isso que todos os dias você deve acordar motivado, para que todo o teu esforço seja recompensado. Se na vida não houvesse momentos de dificuldades, Como saberíamos então reconhecer os bons momentos e a felicidade? Certamente que sem as dificuldades não sentiríamos a satisfação da superação, da vitória conquistada pelo próprio esforço e persistência. Então nunca desanime, lute, acredite em você, tenha esperança. E quando superar mais uma dificuldade, desfrute da vitória. Mas não esqueça, a cada vitória, primeiro agradeça a Deus. Porque antes de conquistar a vitória, foi Ele quem te deu a vida e a força suficiente para que você pudesse lutar e vencer. Então nunca esqueça. A cada vitória tua, Agradeça a Deus, porque foi Ele que te deu a vida e a força suficiente para que você pudesse lutar, vencer e conquistar mais uma vitória.
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11: Alô, ouvintes! 6:09, tem encerração. 13 graus, bom dia, e tem umidade dentro e fora de casa, mas vamos em frente dizendo muito obrigado, gratidão pela tua companhia mais um dia.
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11: Vamos de imediato trazer os... Quem tá no telefone já vou atender. Obrigado pela sua ligação, não desliga aí. Vamos então à Central Fátima de Conteúdos. Vamos trazer os assuntos que serão ampliados a partir de agora. Então, anote aí. Alô, colegas. Infecções na UTI do Hospital Nossa Senhora da Oliveira reduzem significativamente após implantação de projeto. Com acompanhamento do Hospital Moinhos de Vento de Porto Alegre e Hospital Albert Einstein de São Paulo, Coordenadoria Regional de Educação promove encontro com as direções de todas as escolas da região em Bom Jesus nesta quinta-feira. Prefeitura de Vacaria lança a programação da segunda Festa Internacional da Maçã e do Festival do Balonismo, que terá vários shows, inclusive pela primeira vez, uma cavalgada. Programação do Outubro Rosa da Liga Feminina de Combate ao Câncer começa hoje à tarde com uma caminhada no centro da cidade. A Asilo Santa Isabel promove a exposição Retratos do Tempo, Quando a Vida Imita a Arte, a partir de hoje. Os trabalhos foram confeccionados pelos próprios idosos do asilo e a exposição poderá ser visitada por toda a comunidade. A empresa Transfátima vai disponibilizar ônibus gratuitamente domingo próximo, dia da eleição, das 8 às 17 horas. Alguns bairros de Vacaria, há mais de 24 horas, estão sem água. Sem água! Previdência Social paga hoje os aposentados e finais 1 e 6. Prefeitura de São José dos Ausentes inicia a recuperação da ponte do Vale das Trutas e trânsito deverá ser liberado novamente amanhã à tarde. E atenção, novo deslizamento ontem interrompe novamente trânsito na Serra da Rocinha. Prefeitura de Esmeralda alerta que a estrada conhecida como a estrada do Zé da Breca não está dando passagem para caminhões e ônibus. Homem de 35 anos teve ferimentos ao cair de uma altura de 7 metros quando trabalhava em Vila Ituí, Muitos Capões, ontem à tarde. Órgãos de segurança de Vacaria realizaram ontem, em conjunto, a Operação Visibilidade no centro e nos bairros, inclusive com a utilização de um drone de última geração. Teve um motoqueiro que fugiu, mas daí o drone foi lá na placa da moto e identificou a numeração.
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11: 6:12, 13 graus, serração em Vacaria e região. 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Não vá se atrasar, hein? 6:13 já, tia Isaura. E 13 graus, ó, fechou 6:13, 13 graus. 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Zebel, que bonora, bisóia, lauraram um pouquinho. Sim, sim, não só brontolar, demo pimpianeta, mas demo vante. Tô dizendo pro Pazeto acordar, se mexer. Não adianta a gente ficar reclamando que tem que trabalhar. Vamos trabalhar, graças a Deus temos trabalho, temos saúde e vamos em frente. O importante é não parar. 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Compra aqui você também. 6:14, bom dia, Vladimir. Está faltando água aqui no Vista Alegre. Thaís, bom dia, Vladimir. Estamos sem água no Barcelo. Olha, Roberto, meu Jesus. Alô, pessoal da Corsã. Sem água há mais de 24 horas. É, ontem instalaram novos equipamentos. Bom, tem que investir, tem que melhorar. Esse negócio do abastecimento em Vacaria há muito tempo está precisando de investimento. Mas o que que tem, será, esses investimentos? Que em vez de melhorar, a coisa vai lentamente. Porque o investimento é para melhorar, para agilizar. Olha, 24 horas sem água, nossos bairros aí de Vacaria. Alô, Roberto, alô, Thaís, já vou ver o que está acontecendo aí. Bom dia, Vladimir. Hoje é dia do idoso, homenagem aos nossos idosos, Lorena, Xixi. Alô, nossos idosos aí, hoje é dia do idoso. Um beijo no coração, saúde para vocês, saúde, que Deus lhe dê muita vitalidade e prosperidade e que vocês tenham também muitas alegrias e felicidade na melhor idade, a terceira idade. 6:16, 13 graus, tem cerração, eu já volto. Bom dia, um excelente dia.
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1: Então, o seguinte, não perca a hora. Confere aí. 6h22, 13 graus. Cerração nos campos de cima da Serra. E hoje o último dia da propaganda eleitoral no rádio e na TV. Ufa! 6h22, vamos em frente, Empório Pazeto. 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Por falar em Denit. Bah, mas tá ruim essa BR-116, perímetro urbano aí, lá pro lado do Pelotas aí, barbaridade, com a chuva complicou. E atenção, pessoal do DENIT aí, vamos botar uma sinalização, alô Aldo, passou um vídeo aí ontem de noite, mais um caminhoneiro ali, no canteiro central que fizeram ali, sem sinalização ainda, ali do lado próximo ao trevo do Ginete. Ao lado do São Bernardo, Parque Hotel, ali, fizeram um canteiro central. Um caminhoneiro ontem estourou 3 pneus por causa daquele canteiro. É, não tem espaço, não tem espaço ali, não tem espaço. Alô, pessoal do DENIT, dê uma olhadinha ali, o que pode ser melhorado. Nossos caminhoneiros aí estão com dificuldade, não pode ter prejuízo. Quem que vai pagar esses 3 pneus furados? Quem que vai pagar? E vamos colocar uma sinalização para melhorar essa situação aí. Vamos colaborar, vamos ajudar, vamos facilitar. 999934202 no ar. É o povo falando.
2: Bom dia, Ladimir. Bom dia. Aqui é Ivanir, no bairro São Francisco. Desde ontem, o dia inteiro, até agora, não temos água.
1: Barbaridade.
3: Bom dia, Ladimir.
1: Bom dia.
3: Aqui na Lomba Chata também. Porque eu tô vergonha. Ontem não tinha água quando a gente chega do serviço. E hoje também não tem água quando a gente se levanta.
1: Ô, Clodoaldo, esse teu galo aí tá bem tratado aí. Olha, ó. Alô, seu João da Lomba Chata, estamos sem água desde ontem. Alô, seu José da Rua Espírito Santo, me ligou lá do Barcelos indignado, há mais de 24 horas sem água. Alô, seu João aí da Lomba Chata, que trabalha lá na Razip 5 lá, diz que não deu pra tomar banho ontem, agora de manhã também não, só deu pra passar um perfume. E tá indignado com a falta de água, tio João, diz que a conta dele tá em dia, ele paga em dia. Quer saber onde é que tá a água aí, porque a conta tá em dia. Isso aí, seu João. A conta tá em dia, então vamos agilizar. Se é pra botar novos equipamentos, ótimo, excelente, parabéns. Agora, se é pra botar novos equipamentos, pra agilizar, pra melhorar, e não pro povo ficar penalizando aí 24, 48 horas sem água.
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1: E você errou. Acerte aí que teu patrão tá te escutando. Uma chance só. É no 3 aí. Capricha e acerta, então. 1, 2, 3.
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1: Acertou! 6h26, aí vamos em frente e vamos trazer o trânsito, então. 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Polícia Rodoviária Federal não registrou nenhum acidente com lesões nas últimas 24 horas nas BR-116 e 285 que passam por Vacaria e região dos Campos de Cima da Serra. A Guarda Municipal ontem atendeu a 2 acidentes apenas com danos materiais e notificou 2 condutores. Ontem também a Guarda prestou apoio ao Conselho Tutelar em uma ocorrência no bairro Barcelos. 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Alô, pessoal de Esmeralda! O jovem senhor secretário de obras Estevão avisando lá que a estrada, que todo mundo conhece lá em Esmeralda, a estrada do Zé da Breca, não está dando passagem para caminhões e ônibus. Está dada a informação para vocês aí. O pessoal me ligou aqui, disse que ali do lado, agora porque está trancada a ponte sobre o Rio das Antas entre Campestre e São Marcos, pessoal com carros leve, porque caminhão não dá passa. Carro leve utilizando muito lá a estrada do Corfe. Diz que do lado de Campestre. Alô, prefeito, tá? Diz que tá bom. Alô, secretário Diano. Quem de sol, de como você, tô? Diz que tá bom do lado do, ali, mas do lado de Caxias do Sul tá ruim. Tá ruim. Cadê o prefeito de Caxias para melhorar a estrada lá da Criúva lá? Alô, dona Catrine, seu Adnilson, esse jovem simpático casal, um abraço. Abraço a Helena também aí, ao Ayrton, a Adriana, a Cauane, um abraço. Alô, dona Catrine, recebi sua foto da a erva mate Inspira Mate. Eu lhe falei, dona Catrine, essa erva mate é sensacional. Abraço para a senhora e o Adnilson, gente boa esse casal. 6h29, 13 graus, eu já volto, bom dia.

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1: Então não perca a hora. Vamos lá. É 6h34. 13 graus tem encerração. Muito cuidado no trânsito. 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Alô, Beto, alô, Dani, casal maravilhoso aí, convidando todo mundo, dia 11 de outubro, né, Beto? Grande festa lá na comunidade de São Francisco de Assis, lá na estrada da agência, lá, vamos pra lá também, abraço, Beto e a Dani convidando, dia 11 de outubro, vamos pra lá, comunidade de São Francisco de Assis, lá na estrada da agência, lá, 6h35, bom dia, Ladmir, aqui é a jovem senhora Maria Fernandes, bairro Borges, estamos sem água, alô, simpática Doralice aí do bairro Borges, aí bem no alto ali, sem água, querida Doralice. Fernando, água fraca no Kennedy, Maria Dutra, sem água no bairro Gaúcha e acaba de chegar aqui, ó. Aqui é o Silvio, aqui é o citado do meu lado aqui. Quero um bom dia do Silvio, que é um abençoado Silvio. Diga bom dia aí, meu irmão, Silvio, bom dia.
2: Bom dia, Ladmir, tudo bem?
1: Bem, o senhor, como é que tá?
2: Bem tranquilo.
1: Que bom. Silvio, ó, o que chegou aqui da Corsã? Eu vou ler exatamente o que está aqui que chegou da Corsã neste momento. Bom dia. Tivemos um vazamento ontem, logo após a instalação de novos equipamentos na barragem. Tivemos que fazer uma nova parada para solucionar o problema. O sistema já está operando novamente. Todos os bombeamentos já estão ligados. O sistema está em recuperação. Durante o dia de hoje, pretendemos fazer com que o abastecimento volte à normalidade em toda a cidade. É a nota da Corsã que acaba de chegar aqui. Por que que vários bairros estão sem água em Vacaria há mais de 24 horas? Vocês ouviram aqui? Diz a nota.

0: Está aqui de que houve um novo vazamento, tiveram que interromper o fornecimento de água na cidade. Todo dia tem vazamento de água em Vacaria. Quando que vai parar esses vazamentos, então? Agora, 6h37, só por Deus esta água na Vacaria.
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0: Às 6h37, vamos para o trânsito. 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Alô, minha amiga Kátia, e o sol vai aparecer, não vai? A nebulosidade vai continuar? O que vai acontecer?
2: Olá, amigos e caros ouvintes, nesta quinta-feira o dia ainda começa com um pouco de umidade aqui na região da Serra e Campos de Cima da Serra. Algum chuvisco assim mesmo, de forma mais isolada. Nada muito significativo, não. A partir da tarde, aos pouquinhos, o tempo vai abrindo com a entrada da massa de ar mais seco, que já toma conta de grande parte do estado. A quinta-feira amanheceu com temperaturas amenas e as temperaturas não sobem tanto também no período da tarde. Vamos ter máximas oscilando assim, na faixa dos 17 graus nos pontos mais elevados aqui da região, entre 17 e 19 graus no restante aqui das áreas. Aí na sexta-feira, o dia começa com temperaturas mais baixas, a sensação de frio aumenta também, mínimas variando de 7 a 9 graus. À tarde, uma temperatura bem característica ainda de inverno, estamos no início da primavera, normal ainda ter um pouquinho de frio, sim. E as máximas previstas vão ficar entre 17 e 19 graus no período da tarde, sendo 17 nas áreas mais elevadas. Tudo indica que o sábado ainda será de tempo firme, mas que a instabilidade pode voltar ao longo do domingo e aí para a semana que vem o tempo vai continuar instável novamente. Com a previsão do tempo, Kátia Valim.
0: 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Vamos com cuidado no trânsito aí, senhores motoristas. A temperatura 13 graus, muita umidade dentro e fora de casa. Vamos para os aniversariantes deste 1º de outubro. É, se ligue aí, já estamos no mês 10.
3: Estimados amigos e amigas, queridos aniversariantes do Clube da Amizade, nós hoje estamos em festa junto com vocês. Nós queremos dizer a Deus, obrigado, Senhor, pelo dom da vida dos aniversariantes deste dia do Clube da Amizade.
4: Parabéns a você, aniversariante do dia 1º de outubro. Em Esmeralda, Cecília Brenda Costa recebe os parabéns dos pais Diogo e Clenice, da irmã Isis e dos avós. Em Joaçaba, Gabriel Morandini recebe os parabéns dos pais e dos avós. Em Vacaria, Honorina Maria Fracasso Ribeiro recebe os parabéns dos seus filhos Mônica e Marcos, do genro Juarez, do neto Gabriel e familiares. Em Vacaria, Marlene Armiliato Marcolin recebe os parabéns do esposo Arquimino, das filhas e netas. Em Nova Bassano, Noelce Maria Sasso recebe os parabéns dos familiares. Em Campestre da Serra, Oscar Miquelon recebe os parabéns da esposa Leonilda, do filho Leonardo, Eduardo e da neta Ágata. Em IP, Otacílio Suzin recebe os parabéns da esposa Leude, das filhas, genros e netos. Em Muliterno, Rafael Bonora recebe os parabéns da mãe Geraldina, do irmão Fernando e demais familiares. Em Monte Alegre dos Campos, Terezinha Pereira de Abreu recebe os parabéns dos filhos, netos, bisnetos, afilhada Adiele e do compadre José, também da agente Joanita. Felicidade a você, aniversariante, receba o carinho da tua Rádio Fátima.
0: É muita saúde, 6h41. Dona Vera, Ayrton, alô, Dona Margarete, enfim, povo querido e abençoado aí que estão ligando, passando o WhatsApp, quem tá no telefone aí, pessoal da água, vários bairros de Vacaria, são mais de 10 bairros nesse momento sem água, porque o pessoal vai acordando agora, cada minuto mais gente na nossa companhia, que bom, obrigado. Então é o seguinte, a água, é que a Corsã tá dizendo que houve um novo vazamento, onde tiveram que interromper todo o abastecimento da cidade e deve voltar hoje. Que hora? O povo tá pedindo aqui, que hora? Ó, eu sou bem sincero para vocês, bem sincero. Só Deus sabe, só Deus sabe quando vai voltar a água aí para, porque se depender de alguns aí, vai demorar, vai demorar. Bom dia, aqui no Barcelos estamos sem água, é o Alberto e as nossas autoridades estão atentas aí, Alberto, certamente estão cobrando da Corsã melhorias. 6h42, 13 graus, já volto, bom dia.
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0: Olha a hora, 6h48, cerração fechada, 13 graus. Alô, prefeito Duda, lá no ausente, grande prefeito, no tamanho, na competência aí. Estão recuperando lá a ponte estrutura lá na Vale das Trutas lá. E a prefeitura e os madeireiros também, obrigado. Aí do ausente aí, porque se dependesse do governo do estado, meu Deus do céu, ia ficar muito tempo lá interrompido o trânsito. Parabéns, prefeito Duda, isso aí. Esse guri é bom aí. 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Atenção, bairro industrial. Atenção, bairro industrial. Vai faltar luz hoje. Alô, Crazy, que gente boa esse guri. Das 11h30 às 6 da tarde. Das 11h30 às 6 da tarde hoje. Hoje vai faltar luz no bairro industrial. Atenção, bairro Gaspareto, Presidente Kennedy, número 20 ao 130. Atenção, bairro Glória, também ali, da André Negreiros, André Vidal Negreiros, Ricardo Caon, Antônio Paim Andrade, Marechal Deodoro. Amanhã vai faltar luz das 8 às 3 da tarde em algumas quadras. Já avisei, Gaspareto e Glória, algumas quadras amanhã nestas ruas. Amanhã vai faltar luz, 6h50, vamos seguindo, que daqui a pouco tem o último programa político desta manhã. Ufa! 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Ronaldo, se apresente, precisamos saber das cotações, colega.
13: As cotações com informações da Cooperval, a saca da soja, R$ 152,00. O milho disponível no valor de R$ 74,00. O trigo a R$ 1.450,00 a tonelada. Com informações da Emater, o arroz, 50 quilos a R$ 79,40. Saca do feijão, R$ 186,60, litro de leite.
10: R$2,52. O boi quilo vivo, R$12,63. Cordeiro quilo vivo, R$14,79. Suíno quilo vivo, R$5,36. A vaca quilo vivo a R$11,21.
0: 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Vamos às notícias do campo. 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Colega Luiz, a informação.
14: O Instituto Federal Campus Vacaria oferece no processo seletivo de 2027 40 vagas para o curso técnico em agropecuária integrado ao ensino médio e 35 vagas para o bacharelado em agronomia. As inscrições seguem abertas até o dia 19 de outubro pelo site ingresso.ifrs.edu.br. Os cursos são gratuitos, sendo cobrada apenas a taxa de inscrição para participar do processo seletivo. A prova está prevista para o dia 6 de dezembro, com aplicação pela manhã para os cursos integrados e à tarde para os cursos superiores. Da Central de Conteúdos da tua Rádio Fátima, Luiz Barreto.
0: 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E vamos te socorrer aí, ó, o telefone 3232-1022. 6h53, vamos para a região.
15: Hoje será realizada mais uma rodada da Copa Muxai de Futsal. As equipes Sub-9, Sub-11, Sub-13, Sub-15 feminino de Campestre enfrentam muitos capões. As partidas serão disputadas a partir das 18h30 no Ginásio Municipal de Esportes de Muitos Capões. De Campestre da Serra, Sibeli Pontamota para a tua Rádio Fax.
0: 6h53, 13 graus, tem cerração. E tem informação, e é desmerada, então.
16: A Secretaria Municipal de Obras e Serviços Viários informa aos motoristas de ônibus e caminhões que o trecho da estrada conhecida como Zé da Breca encontra-se temporariamente sem condições adequadas de trafegabilidade. Solicitamos que os veículos utilizem como rota alternativa a Estrada do Borgo até que as condições climáticas permitam a recuperação e normalização da via. Agradecemos a compreensão e a colaboração de todos. De Esmeralda, Simone do Amaral, para a tua Rádio Fátima.
0: 6h54, 13 graus. Alô, Monte Alegre.
17: A Unidade Municipal de Cadastro do INCRA informa que os serviços da unidade estão temporariamente sem atendimento. As atividades retornarão normalmente a partir do dia 1º de dezembro. Agradecemos a compreensão e colaboração de todos. De Monte Alegre dos Campos, Letícia de Onda Silva para a tua Rádio Fácil.
0: 6h54, 13 graus, muitos capões.
18: Depois de conquistar 4 importantes vitórias diante de Jaquirana, nosso município garantiu a classificação das categorias sub-9, sub-17 e feminino. A emoção continua nesta quinta-feira, a partir das 18 horas. Muitos capões enfrenta Campestre da Serra em mais uma grande rodada. Venha prestigiar, torcer e apoiar nossos atletas do sub-9 ao feminino. Prepare a torcida. É Muitos Capões em quadra, representando o nosso município com garra e determinação. Dê Muitos Capões para a tua Rádio Fátima, Jefferson Costa.
0: E fechando a região, Pinhal.
19: Secretaria de Agricultura e Meio Ambiente informa os produtores rurais e laçadores do município que, com o início do Campeonato Municipal de Laço, reforçamos a importância de providenciar com antecedência a guia de trânsito animal. A orientação é que os participantes procurem a inspetoria veterinária junto à Secretaria de Agricultura e Meio Ambiente antes das datas dos eventos. De Pinhal da Serra, Emily Duarte para a tua Rádio Fátima.
0: 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Senhoras e senhores ouvintes, nenhuma ocorrência de destaque nas últimas 24 horas, atendida pela Brigada Militar e Polícia Civil. 6h56, vamos para o último programa deste horário, último programa político. Eu volto às 7h30. Bom dia, ufa!
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11: Bom dia! Alegria, alegria, alegria. Viva intensamente este novo dia e este novo mês. Se ligue! É, estamos no dia 1 de outubro, então já estamos no mês 10 de 2026. É quinta-feira e mais uma manhã cerração fechada na nossa lendária e perfumada Vacaria. 7h30, 7h30, 13 graus, muita umidade dentro e fora de casa. E muito obrigado pela sua sintonia. Estamos então lhe desejando, neste 1 de outubro, o melhor dia da sua vida. E a partir de agora, estamos aí, o Betão, chegando com o Conectado, só para lhe avisar Amanhã não tem mais horário político neste horário. Amanhã volta a programação normal. 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

0: Serração. Bom dia, colega.
1: Bom dia, Vladimir. Bom dia, ouvintes. Tudo bem, tudo bem. Serração forte aqui na Grande Vacaria nesta manhã de quinta-feira, minha gente. E hoje, é 1º de outubro. Hoje é 1º de outubro, gente, hein? Já estamos chegando aí no mês 10. No mês 10, faltam 91 dias para o fechamento de 2026, Vladimir.
0: Outubro, 176 anos da nossa lendária vacaria.
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0: Vamos de imediato trazer os assuntos que serão ampliados a partir de agora. 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
1: Vários bairros de Vacaria estão sem abastecimento de água novamente e comunidade solicita providências da Corsan.
0: Infecções na UTI do Hospital Nossa Senhora da Oliveira reduziu significativamente após implantação de projeto com acompanhamento do Hospital Moinhos de Vento de Porto Alegre e Hospital Albert Einstein de São Paulo.
1: Coordenadoria Regional de Educação promove encontro com as direções de todas as escolas da região em Bom Jesus nesta quinta-feira.
0: Prefeitura de Vacaria lança a programação da segunda festa internacional da maçã e do Festival do Balonismo, que terá vários shows, inclusive pela primeira vez uma cavalgada.
1: Programação do Outubro Rosa da Liga Feminina de Combate ao Câncer começa hoje à tarde com uma caminhada no centro da cidade de Vacaria.
0: Asilo Santa Isabel promove exposição Retratos do Tempo, Quando a Vida Imita a Arte, a partir de hoje. Os trabalhos foram confeccionados pelos próprios idosos do asilo e toda a comunidade pode visitar a exposição.
1: Transporte coletivo urbano será gratuito no próximo domingo, dia das eleições, das 8 às 17 horas em Vacaria, em todo o país.
0: Previdência Social paga hoje os aposentados de finais 1 e 6.
1: Prefeitura de São José dos Ausentes inicia a recuperação da ponte do Vale das Trutas e trânsito deverá ser liberado novamente amanhã à tarde. E novo deslizamento ontem interrompe trânsito na Serra da Rocinha.
0: Prefeitura de Esmeralda alerta que a estrada conhecida como Zé da Breca não está dando passagem para ônibus e caminhões.
1: Homem de 35 anos de idade teve ferimentos ao cair de uma altura de 7 metros quando trabalhava em uma propriedade na Vila Ituim, Muitos Capões, ontem à tarde.
0: Órgãos de segurança de Vacaria, Brigada, Polícia Civil, também Guarda Municipal e ainda Polícia Ambiental realizaram uma operação ontem, a chamada Operação Visibilidade, no centro e nos bairros, inclusive com a utilização de um drone de última geração. 7:37, 13 graus, temos espaço comercial, segue a Serração, em seguida eu, Betão, voltamos com mais informação. Bom dia, um excelente dia para você, de saúde, paz, amor e alegria e felicidade no teu coração.
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7: Então, muito obrigado a você que está ligado, conectado, você que está nas redes sociais, na nossa companhia. Um excelente e abençoado dia. 7h42, segue a cerração e segue a temperatura em 13 graus em Vacaria. 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Estão desde sábado, hoje é quinta. Desde sábado, Betão. E ela pergunta aqui, inclusive ela bota aqui, bom dia, Betão. Estamos desde sábado sem água. O que, que está acontecendo na Tamandaré, Betão?
8: Informação da Corsã é a seguinte, Tânia, de que houve o rompimento de uma rede após a colocação dos novos equipamentos para abastecimento de água na cidade, houve o rompimento de uma rede, mas só que a Corsan não informa onde foi o rompimento dessa rede. E o pessoal aí do bairro Jardim dos Pampas está sem água, como outros bairros também de nossa cidade. Então nós estamos aí esperando providências da Corsan nesse sentido. O pessoal está reclamando e reclamando com razão aí. Já estão há 2, 3 dias, até 4 dias, alguns locais aí sem água aqui na cidade de Vacaria, hein?
7: Lamentável. Mas certamente as nossas autoridades estão atentas aí. Alô, jovem secretário de obras, atuante secretário Estevão lá de Esmeralda. Atenção, Esmeralda. O secretário Estevão acaba de passar um WhatsApp aqui dizendo que a estrada do Zé da Breca já resolveram a situação lá do atoleiro. Tinha um atoleiro lá, já está resolvida. Está passando então, a partir de agora, a caminhões e ônibus que não passava. A partir de hoje, normal, volta à normalidade. Caminhões e ônibus pela estrada do Zé do Breca lá em Esmeralda.
8: Mas por que Zé do Breca?
7: Não sei.
8: Porque ele ficou atolado há 50 anos atrás nessa mesma estrada.
7: É, eu não sabia. Às 7h45, vamos para o Esporte Pilar Materiais de Construção, a loja com os melhores preços de Vacaria. 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
8: O Esporte, eu admiro, só tem informação da Seleção Brasileira, que joga sábado às 11 horas da manhã contra a Seleção da Índia. É uma... A Seleção está fazendo esses amistosos lá na Austrália e agora na Índia, caça-níquel. É amistosos caça-níqueis aí da Seleção Brasileira, sábado às 11 horas. Campeonato Municipal de Amadores não terá rodada nesse final de semana. Nós estamos aguardando uma informação também da Secretaria de Esportes e Lazer sobre o Indústria e Comércio, se vai ser realizado os jogos de hoje à noite no ginásio do DMD ou não. Estamos aguardando a informação aí. E Campeonato Brasileiro retorna na quarta-feira da semana que vem. O Grêmio jogando contra o Remo e o Internacional enfrentando a equipe do Corinthians.
7: 7h46. 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Hoje tem Mega Sena e o prêmio previsto é 75 milhões. 7h47, alô Jader! Lá no Guabiju há 4 dias sem luz. Meu Jesus!
8: É sem água, sem luz, sem
7: lá
8: luz,
7: no Guabiju,
8: sem água.
7: Em Esmeralda, há 4 dias.
8: Nossa região aqui tá difícil a situação realmente aí.
7: Falta gente. O pessoal daqui, o pessoal maravilhoso, trabalha, se vira nos 30 aí, mas tá faltando gente aí. Alô, também o Silver Cidino, há 2 dias sem luz lá na Santa Luzia. Já falamos com o pessoal da RGE. Vamos esperar. Ah, por falar em RGE, atenção, bairro industrial. Vai faltar luz hoje. Bairro industrial vai faltar para melhorias, tá, Betão? Das 11h30 às 6 da tarde.
8: Tomara que não falte uso no domingo aí, porque as urnas, se faltar, não desliga funciona. Tudo, não funciona.
7: 7h48, 13 graus, cerração na vacaria. Nós já voltamos aí, Betão. Bom dia. 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
7: 7h54, a temperatura de 14 graus, cerração persiste em Vacaria. 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A Guarda Municipal atendeu ontem a 2 acidentes com danos materiais, notificou 2 condutores, 1 na Zona Azul. PRF não registrou acidentes com lesões e a Brigada Militar e a Polícia Civil não registraram ocorrência de destaque nas últimas 24 horas. Ontem, Brigada Militar, Polícia Civil, Guarda Municipal e também a Polícia Ambiental realizaram uma operação especial em Vacaria, na cidade e também nos bairros, inclusive com a utilização de um drone de última geração. 7h55, tem interesse público. Em Ubetão, já voltamos. Bom dia!
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7: 7h57, lentamente, vagarosamente, a cerração se dissipando na Vacaria. 14 graus, diz que cerração baixa, é sol que racha. Em seguida, temos aí notícias da hora e depois nós voltamos com mais informação. Alô, dona Marilene! Alô, pessoal aí do querido bairro Altos da Glória. Diz que tradicionalmente a conta de luz vence dia 25 de cada mês. Hoje é 1º de outubro e a conta do mês de setembro ainda não chegou no Altos da Glória. É, tem que buscar uma segunda via ali no posto de atendimento, Tia Mari, ali no bairro Pradense, ali no bairro Pradense, ali, tem o posto de atendimento da RG ali, as meninas são muito atenciosas aí, tem que pegar uma segunda via então, se vencer o dia 25, já estamos no dia 1º de outubro, hein? É ali perto da mecânica Cebulu, daquele homem que é pequeno no tamanho, mas grande coração e também de saldo bancário, tá, dona Marilene? Busca ali na RG uma segunda via então. Mas tá atrasado, tá faltando gente, né? Eu não vou esconder o que uns não querem dizer, mas eu digo. Corsan, RG, falta gente para atender, para entregar até as contas aí. E não pague para ver depois, né? Não pague para ver. 7h58, 14 graus, já voltamos. Bom dia, um excelente dia.
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1: 8 horas. 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O Guaíba avançou sobre a região das Ilhas, em Porto Alegre, durante a madrugada desta quinta-feira. Conforme a Defesa Civil da capital gaúcha, o nível atual do Guaíba na região das Ilhas é de 2 metros e 10 centímetros, dentro da cota de atenção e 10 centímetros abaixo da cota de inundação. A cada 2 horas, equipes da corporação realizam rondas de monitoramento no local. O Tribunal Superior Eleitoral decidiu derrubar as postagens nas redes sociais que associavam o candidato à presidência, Flávio Bolsonaro, a um projeto para retirar de Nossa Senhora Aparecida o título de padroeira do Brasil. A votação ocorreu nesta quarta-feira em plenário virtual. Apesar dos 7 ministros concordarem que houve disseminação de informação falsa, houve divergência sobre o alcance das medidas de remoção desses conteúdos. 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A execução de Krista Pike nos Estados Unidos fracassou. E a mulher condenada à pena capital foi hospitalizada depois que testemunhas perceberam que ela continuava respirando após receber 2 injeções letais, o que levou à suspensão de outra aplicação da pena de morte no estado do Tennessee, Estados Unidos. Poucas horas antes, a Suprema Corte dos Estados Unidos havia autorizado a execução de Krista, que se tornaria a primeira mulher a ser submetida à pena de morte no Tennessee em 200 anos. Ela permaneceu viva e roncando alto após a tentativa de execução por injeção letal e foi retirada da prisão em uma ambulância, segundo seus advogados. Após o incidente, a prisioneira foi levada ao hospital, porém não se tem informações sobre seu estado de saúde. 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
1: Próxima edição às 9 horas.
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18: Bom dia! 8:08. É quinta-feira e já estamos no mês de outubro. Isso aí, 1º de outubro começando hoje, então seja bem-vindo, mês de outubro. Traga muita saúde, paz, alegria, felicidade e compreensão entre os homens. 8:09 e ela se foi. A cerração, pelo menos aqui, já se dissipou. Tempo encoberto, 14 graus. Agradecendo a sua companhia, estou lhe dizendo que a partir de agora estamos chegando com a segunda hora do Conectado. 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Agora, 8:11, 14 graus, tempo encoberto em Vacaria.
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18: Vamos trazer os assuntos que serão ampliados a partir de agora, com apoio da Ótica e Relojoaria Valim, duas lojas em Vacaria e no centro da cidade, as duas, uma na subida da Marechal Floriano e outra na Júlio de Castilhos, sempre com o melhor para você. Já vamos trazer aí informações, vamos conversar com o secretário de Cultura e Turismo, Neto Ferreira, sobre a programação, os shows, o que teremos na Festa da Maçã, segunda Festa Internacional da Maçã e o quinto Festival do Balonismo, que vai acontecer de 20 a 25 deste mês no CAT, em comemoração aos 172 anos de Vacaria. É dia 22 de outubro, dia 22, que vai ser numa quinta-feira, Vacaria, 176 anos. Vamos trazer também informações sobre o Poder Legislativo e daqui a pouco o Betão conversa com o pessoal da Liga Feminina, porque hoje está começando a programação do Outubro Rosa. 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Bruna, as meninas, os guris aí da Moxera, diz que bem em frente à Moxera, ali próximo da UERGS, tem 3 cavalos na pista, então os proprietários, o proprietário que deu um jeito aí nos cavalos que estão atrapalhando o trânsito aí próximo à Moxera. Bom dia, jovem senhora professora Maristela, vazamento de água na rua Tenente Antônio Silveira dos Santos, em frente ao número 48, bairro Lomba Chata, já dura mais de 3 dias. Alô, Corsã, vamos dar exemplo. Água potável não podemos desperdiçar. Silvana, como é que está a situação da ERS 110? Silvana, o Dair está retirando lá, são 22 pontos de deslizamento. Tem que sair cedo, tá no pare e siga, e muito cuidado na 110 entre Bom Jesus e a Rota do Sol. Se puder evitar, melhor. Agora, quem for ali para 110 tem que ter cautela, tá no pare e siga, às vezes para 20, 30 minutos e tem muito barro na pista.
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18: 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Alô, Kátia! E o tempo, como vai se comportar? Quando o sol vai voltar, Kátia?
19: Olá, amigos e caros ouvintes. Nesta quinta-feira, o dia ainda começa com um pouco de umidade aqui na região da Serra e Campos de Cima da Serra. Algum chuvisco, assim mesmo, de forma mais isolada. Nada muito significativo, não. A partir da tarde, aos pouquinhos, o tempo vai abrindo com a entrada da massa de ar mais seco, que já toma conta de grande parte do estado. A quinta-feira amanheceu com temperaturas amenas e as temperaturas não sobem tanto também no período da tarde. Vamos ter máximas oscilando assim, na faixa dos 17 graus nos pontos mais elevados aqui da região, entre 17 e 19 graus no restante aqui das áreas. Aí na sexta-feira, o dia começa com temperaturas mais baixas, a sensação de frio aumenta também, mínimas variando de 7 a 9 graus. À tarde, uma temperatura bem característica ainda de inverno, estamos no início da primavera, normal ainda ter um pouquinho de frio sim, e as máximas previstas vão ficar entre 17 e e 19 graus no período da tarde, sendo 17 nas áreas mais elevadas. Tudo indica que o sábado ainda será de tempo firme, mas que a instabilidade pode voltar ao longo do domingo e aí para a semana que vem o tempo vai continuar instável novamente. Com a previsão do tempo, Kátia Valente.
18: 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Vamos de novo entrar em contato com a região, um abraço Flávio, mas é complicado, hein? 3 dias lá na fazenda do Cedro, sexto distrito, sem energia. Quem está sem água? A Corsan promete para hoje, agora não sei se de manhã, de tarde ou de noite, restabeleceu a normalidade do abastecimento, porque diz que ontem houve um novo vazamento. Então vamos esperar que a situação se normalize ainda hoje. E mais uma vez, alô Esmeralda, secretário Estevam, dizendo que a estrada do Zé da Breca já está resolvido lá o problema do atoleiro. Está passando normalmente qualquer veículo, inclusive caminhão e ônibus. 8h16, 14 graus, já voltamos, bom dia.
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8: Então, muito obrigado a você que está ligado, conectado no 90.5, a tua Rádio Fátima de Vacaria. 8h23, tempo encoberto, a cerração já se foi. 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Ontem à noite, na cripta, lançamento oficial da programação do 5º Festival do Balonismo e 2ª Festa Internacional da Maçã, lá estivemos e conversamos com o secretário Neto Ferreira, nosso sempre colega Neto Ferreira, da Cultura e Turismo, que fala agora da programação que vamos ter de 20 a 25 de outubro no CAT para comemorar os 176 anos de vacaria. Secretário, bom dia. Vamos agora às 8h26. 8h26, então, com o secretário Neto.
9: Bom dia, Ladimira, todos os nossos ouvintes, né, da minha segunda casa, da tua Rádio Fátima. São 4 dias de festa, Ladimira, de comemoração, onde fizemos uma programação pensada exatamente na família vacariana, né? São atrações para todos os gostos, todas as idades. A gente tem uma programação, Ladimir, nos 4 dias bastante intensa, desde as primeiras horas da manhã, se estendendo até o final da noite, né? Com exceção da sexta-feira, que é um dia útil, né, Ladimir? Então, na sexta-feira pela manhã, a programação ela dá uma trégua, mas à tarde, na sexta, a gente volta com atividades para as crianças e também para os idosos. Na questão dos shows, Ladimir, nós temos 4 shows de grande porte, né? 1 por dia. E além deles teremos 14 bandas locais tocando, né? É um recorde, né, da valorização para os nossos músicos da nossa terra, né? Porque a gente entende, é claro, que é necessário valorizarmos e trazer para a nossa comunidade os grandes artistas, né, que daqui a pouco a senhora lá do fim do bairro municipal, lá, ela não tem condição de ir para fora visitar e conhecer e ver uma atração dessas, né? Mas mesmo assim a gente não deixa de pensar no nosso artista local, que é aquele que engrossa o caldo para a gente o ano todo, né? Então são 14 atrações locais, 4 shows nacionais. Na quinta-feira nós temos o show, que é o dia gospel, o dia da família, com o Fernandinho, né, que hoje é a maior atração desse segmento no Brasil. Na sexta-feira, Rogério Magrão e banda. No sábado, nós teremos Resenha da Mulherada, que são 3 duplas sertanejas que são padrinhadas pela Ana Castela, né? É do escritório dela. E no domingo, nós teremos, então, o show do Lincoln Ramos, que é tradicionalista, e também o Guri de Uruguaiana, fechando a programação, um show de humor para reunir a família de fato e estarem todos conosco lá no CAT, né? Além disso, o balonismo, né? São 4 dias, a previsão do tempo a gente torce que ela altere um pouco, né? Porque o viés nesse momento não é muito positivo nesse sentido. Mas no ano passado eu lembro também, Ladimir, que não era fácil, né? Era muito vento. É verdade. E a orientação do Ricardo, que é o nosso diretor técnico do festival, e também da gente, é para que de fato se preze pela segurança, né? Segurança de todos, dos participantes do evento, também dos competidores. Mas no ano passado, mesmo com toda a adversidade climática, eles voaram todos os dias. Então, são as principais atrações que a gente tem aí.
8: Na Festa Maçã, o que vamos ter, Neto?
9: Neste ano, Ladimir, a prefeitura abraçou a questão da maçã, de fato, né? Nós convidamos mais uma vez a BPM e também a Gapome para se fazerem presentes conosco. E até em função desta resposta deles, que a gente acabou adiando um pouco o lançamento da festa, né? Dependia de algumas questões. Eles entenderam por bem nos sugerir um outro formato de festa e acabaram ficando, né? Optaram por não participar do nosso evento neste ano. A gente entende, respeita a posição deles, né? Eu respeito, mas entendo que a prefeitura tem totais condições de tocar a festa da forma como vai tocar. Teremos distribuição gratuita de maçã, os 4 dias de festa, né? Num stand da prefeitura, né? De manhã, de tarde, de noite, quem chegar lá vai ter os nossos colegas da Cultura e Turismo ali prontos para atender e entregar a maçã. Teremos palestras do meio, né, do segmento, juntamente com o Senar, juntamente com a Emater, que são os parceiros que a gente buscou nesse sentido. Então, nós estamos com a programação bem recheada, Ladimir, tanto técnica quanto artisticamente falando.
8: Uma praça de alimentação com novidades e segurança durante o evento, que também vai ser reforçado este ano por parte da Brigada.
9: Vai ser ainda mais reforçada, né? No ano passado a gente teve Guarda Municipal, Brigada Militar aqui de Vacaria, a qual a gente agradece imensamente novamente o apoio, que já reafirmou o seu compromisso conosco. Nós tivemos Cavalaria, nós tivemos o Choque de Caxias do Sul, novamente nós vamos ter. E segurança privada a gente ampliou, porque a área do parque, Vladimir, ela vai ampliar. Para trás do palco principal de shows, nós ainda teremos um espaço para a exposição de maquinário agrícola, né, que o setor do agro, a gente isentou a cobrança de taxa deles, porque entende o momento do agro e tem que fortalecer também, né, os nossos parceiros, estarão em peso lá, assim como as concessionárias de veículos. Então, a área do parque aumenta e a nossa responsabilidade também. E segurança é algo que o prefeito André sempre nos prioriza e nos preza, né, de que, de fato, a família tem que estar lá e tem que chegar e se sentir segura. Senão, não adianta de nada, né?
8: E a praça de alimentação, secretário?
9: Praça de alimentação, neste ano, Vladimir, será com os nossos comerciantes locais, né? Nós teremos 18 pontos de alimentação na praça, totalmente coberta, mais de 100 jogos de mesas, cadeiras para a comunidade sentar. Da praça de alimentação tem a visão para o palco, tem a visão para todos os demais pontos importantes da festa, né? E o prefeito André novamente nos pediu para, neste momento, priorizar o comerciante local para fomentar a nossa economia daqui, né? E outro ponto, Vladimir, que nós teremos nesse ano, que já teve no ano passado, mas vai melhorar e vai ser ainda maior, é o parque de diversões, né? Nós teremos um parque completo ali, próximo também à praça de alimentação. Ele ficará conosco nos 4 dias de festa e um pouco a mais até, inclusive, depois. Vai ser bem legal, Vladimir. Tem atração para todo mundo aí.
8: Parabéns pela programação, sucesso. Conte com a gente, secretário.
9: Obrigado, Vladimir. Sabe do carinho, da admiração que eu tenho por ti, por toda a equipe da Fátima, né? E pode ter certeza que o evento só é da dimensão que é, graças à cobertura que vocês fazem também. Obrigado.
8: Valeu, secretário de Cultura e Turismo, Neto Ferreira, falando então da programação oficial lançada ontem à noite na cripta para a realização aí de 20 a 25 de outubro das atividades comemorativas aos 176 anos de Vacaria. Em especial, a programação que teremos então do 5º Festival do Balonismo e ainda a 2ª Festa Internacional da Maçã. 8h32, 14 graus, tempo encoberto, eu e o Betão já voltamos então. Bom dia, fica aí, é logo após os comerciais.
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3: 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Residenza na Júlio 1390, no centro de Vacaria. 8:40, pessoal perguntando se tem novidade aí sobre a situação da ponte sobre o Rio das Antas, entre Campestre e São Marcos. O Betão falou já com o chefe do DENIT, depois do boletim da Câmara, ele traz esta informação. Vamos lá, colega Aldoir Santos, então, e a informação do Poder Legislativo, colega.
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5: Forte abraço a todos. Desde já, muito obrigado pela companhia. Vamos às informações do Legislativo nesta manhã. Os constantes alagamentos registrados no bairro Minuano voltaram a ser debatidos pela Câmara. O assunto foi tratado em reunião da Comissão de Serviços Públicos, com a presença do secretário municipal de Planejamento, Alessandro Dalla Sant'Andrade, moradores da comunidade e vereadores. Durante o encontro, foram discutidas alternativas para enfrentar um problema que, segundo os moradores e os vereadores, ocorre há vários anos e também tem reflexos no bairro Planalto. Um dos principais encaminhamentos envolve a documentação necessária para uma intervenção junto à BR-116. Conforme relatado durante a reunião, o município deverá encaminhar ao DENIT o projeto, memorial e demais documentos técnicos devidamente assinados para dar continuidade à análise da demanda. Outro ponto levantado foi a necessidade de medidas preventivas dentro dos bairros, especialmente a limpeza e manutenção dos bueiros. A vereadora Deise Montanari avaliou que houve um avanço parcial nas tratativas e destacou que a expectativa agora está no encaminhamento correto da documentação ao DENIT.
6: O problema que acontece ali, ele já vem de anos. Como todos os colegas aqui, acredito que já receberam pedidos para ir atrás de soluções e auxílios referente ao bairro ali. Mas desde o ano passado, os moradores desses bairros não são atendidos. E aí o colega, realmente, o colega Douglas trouxe uma coisa aqui que ele tem, assim, ó, é perfeito o que tu colocou, colega. Antes de fazer qualquer camada de asfalto, qualquer planejamento, enfim, tem que ver a questão do esgoto. Mas eu fico pensando, tá aí no Minuano e no Planalto, não foi feito camada de esgoto, então o que que tá acontecendo, né? E espero que a partir desse momento também solicitamos ao secretário de planejamento que ele intervisse com o secretário de obras para que fosse fazer a limpeza dos bueiros desses dois bairros, colega Mauro. Né? Porque desde o ano passado os moradores solicitam para a Secretaria de Obras, né? E infelizmente é uma pena, porque a gente escutou que esse pedido só poderá ser feito através do prefeito. É triste, né? Eu gostaria, assim, pelo que deu a entender, os secretários, eles não estão conversando muito bem, os que estavam presentes, os vereadores estavam presentes, escutaram o vereador Mauro. Eles poderiam ser que nem nós aqui, situação oposição, trazemos aqui o problema, também às vezes o problema e a solução, né? A gente tenta trazer uma solução, como passei agora o ofício a vocês, porque eu acredito que se trabalhar unido, o município vai para frente.
5: O vereador Carlos Ibete chamou a atenção para a necessidade de os projetos enviados aos órgãos federais cumprirem todas as exigências técnicas. Segundo ele, falhas na documentação podem atrasar ainda mais uma solução.
7: Sabemos da dificuldade e da burocracia que é o DENIT. Agora, o município mandar um projeto sem assinatura do engenheiro para o DENIT, aí fica complicado, presidente. Aí a gente dá margem para que o DENIT ache outros poréns para não se fazer um simples bueiro na BR. Então, o nosso governo técnico, tão prometido lá atrás, ele não consegue aprovar um bueiro na BR.
5: Orlando Ribeiro afirmou que pedidos de manutenção e limpeza dos sistemas de drenagem vêm sendo apresentados desde o ano passado. O vereador defendeu que o município intensifique os trabalhos preventivos.
8: Acompanhamos a reunião da comissão junto à comunidade do bairro Minuano e reforçamos ao executivo nossos pedidos que desde o ano passado para a limpeza dos bueiros em nossa cidade. Então, nós acompanhamos diversos municípios da região que fizeram essas manutenções preventivas nas limpezas dos bueiros. E aqui em Vacaria, infelizmente, os nossos pedidos não foram feitos e nós estamos vendo aí que às vezes tem uma chuva, nem é tão forte e continuam os alagamentos nos mesmos locais. E o pessoal lá do bairro Minuano vem sofrendo muito.
5: Já o vereador Edmar Biasi destacou um relato apresentado pelos próprios moradores durante a reunião. O acúmulo de lixo no bairro.
9: Hoje mesmo, ouvindo a população que esteve aqui na Câmara, o bairro Minuano, que sofre com problemas de enchente, eles relataram o problema sério do lixo que tem naquele bairro, o qual denigre a imagem do bairro e acaba entupindo os bueiros, os quais também não tiveram nenhuma medida de limpeza e manutenção nesse período. Então, a nossa população merece uma cidade mais limpa e mais organizada e com menos enchente. Então, ainda temos prazos, se bem que dezembro é um mês que se perde a metade dele, então a gente tira 15 dias de dezembro, temos aí 80 dias, menos de 80 dias para uma nova licitação e uma nova empresa decente que preste um bom serviço para a comunidade.
5: Também participaram desta reunião os vereadores de Jorge Pires, Moacir Bossardi e Silvana Montanari, acompanhando as manifestações dos moradores e as informações apresentadas pelo secretário de Planejamento. Inscrições prorrogadas. Os estudantes interessados em participar do programa Jovem Parlamentar Vacariano ganharam mais um tempo para se inscrever. O prazo foi prorrogado agora até o dia 13 de outubro. Podem participar estudantes de 14 a 20 anos matriculados em instituições de ensino fundamental, médio, técnico ou superior de Vacaria. Inscrições até o dia 13, portanto, na Câmara de Vereadores. Ficamos por aqui com a edição de hoje do Câmara Informa. Um bom dia a todos, um abraço e até amanhã neste mesmo horário.
3: Valeu, Aldir Santos e o Boletim Informativo do Poder Legislativo. 8 horas 47 minutos, 14 graus, tempo encoberto, depois comerciais. O Betão tem informação sobre a ponte entre Campestre e São Marcos. Alô, tia Marli, aí no segundo distrito de Bom Jesus. Pagamentos aposentados, final 6 é hoje, tia Marli. É, 1 e 6, mas ela tá pedindo que o final dela é 6. É hoje. Alô, tia Marli, faz um pix pra mim. 8h47, 14 graus.

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17: Muito obrigado, então, pela sua companhia. 8h55, Martelo Aposentadorias. 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É a ponte sobre o Rio das Antas, Campete, São Marcos. Tem novidades sobre a recuperação que anda trancada aí há vários dias, Betão?
18: A ponte da BR-116 que liga o município de Campete da Serra com São Marcos, não é? Ela está fechada e vai continuar fechada por muito tempo ainda. Eu conversei ontem à tarde com o engenheiro do DENIT aqui na Regional de Vacaria, Daniel Benck, e ele me perguntei para ele, ele me disse que a previsão de contratação é a primeira quinzena de outubro.
17: Previsão.
18: Não depende do DENIT aqui de Vacaria. Tá, depende da NIT regional, depois federal.
17: Porto Alegre, né?
18: Depois
17: tem que fazer um projeto ainda.
18: Tem que fazer um projeto e a previsão para a contratação de uma empresa, então, para a primeira quinzena de outubro. Mas eu devo dizer o seguinte, minha gente, vai demorar lamentavelmente, vai demorar aí o conserto aí das vigas da ponte do Rio das Antas na divisa de Campestre com São Marcos. Enquanto não for realizado isso aí, o trânsito continua fechado na BR-116.
17: Alô, prefeito Tairo, vamos falar com o pessoal de São Marcos, vamos se unir, vamos botar uns 4, 5, 20 ônibus aí e vamos levar esse pessoal pra frente do DENIT lá em Porto Alegre. Mas tem que pressionar, tem que dizer lá, do jeito que tá aí, vai muito devagar. É e o prejuízo, quem vai pagar?
18: É nos unirmos aí com Vacaria, mas, com claro. Bom Jesus, a Muxer tem que se unir neste
17: vamos
18: momento aí.
17: Vamos levar esse povo, entendeu? Lá pra frente do DENIT.
18: Até Lages, também
17: tá com
18: é necessário.
17: Dificuldade, Betão, até de conseguir uma audiência lá em Porto Alegre. Que tá com agenda cheia, tá com dificuldade. Então vamos pra frente do DENIT.
18: O que está faltando isso aí? Está faltando força política na região da Grande Vaquaria, minha gente.
17: E
18: força
17: tem 30, política. 30 segundos aqui, Betão, não posso deixar de... Seguinte, estão falando de Nova Ponte, se não tem dinheiro...
18: Não esqueça.
17: Não dinheiro para restaurar dois pilares, imagina, para construir uma nova ponte.
18: Primeiro, toma um remedinho, remedinho,
17: não se altera. Não, mas é que eles vêm mentir, vêm falar coisa que não existe.
18: Aí, me faz um sinal, Vladimir, toma um remedinho. Mas é o seguinte, Nova Ponte,
17: aonde? Não tem dinheiro, aonde? Para restaurar dois pilares.
18: Não tenho dinheiro para restaurar um pilar aí da ponte, minha gente.
17: Nova ponte,
18: não tem dinheiro para tapar os buracos da BR-116.
17: Não, vamos parar de mentir.
18: Parar de inventar.
17: Fala a verdade. É. Vamos agilizar o que tem que fazer, recuperar essa ponte aí. Vamos lá, tanta gente tendo prejuízo aí, o pessoal...
18: Prejuízo enorme, Deus o livre, comércio de Vacarias, Campestre, São Marcos, minha gente, você não sabe o que é isso aí.
17: Exatamente.
18: Muita gente está indo pela 101, está indo pro outro lado aí, os caminhoneiros...
17: E alô, Prefeitura de Caxias do Sul, vão melhorar a estrada do lado da Criúva ali do Ponto Corvo, tá ruim, hein? 8h58, 14 graus, vem notícias da hora, bom dia.
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23: 9 horas, notícias da hora. 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Vamos ao giro da reportagem da Rede Tua Rádio.
24: Em Veranópolis foi lançado nesta quinta-feira o programa Vera Sorte. Com ele, compras realizadas no município podem render prêmios em dinheiro. O primeiro sorteio está marcado para 11 de novembro. Para participar, é necessário cadastrar no aplicativo Vera Mais as notas fiscais de compras feitas no município a partir de 1º de janeiro de 2026. A cada R$ 50 em compras, o participante recebe um número da sorte. Os valores das notas são cumulativos, permitindo somar diferentes compras para gerar mais números e ampliar as chances de ganhar. Os sorteios serão mensais, com os prêmios depositados diretamente na conta dos ganhadores. Para mais informações ou auxílio para cadastrar as notas, é possível procurar a Secretaria de Desenvolvimento Econômico. Da tua Rádio Veranense de Veranópolis, Daniela Afonso.
0: E a Prefeitura de Garibaldi, por meio da Secretaria de Esportes e Lazer, realizou ontem à noite, na Confraria da Tramontina, o lançamento da terceira gincana municipal. A gincana acontecerá de 30 de outubro a 1º de novembro, de sexta a domingo, integrando a programação oficial do aniversário de 126 anos do município. Nesta edição, quatro equipes estarão participando, sendo elas Box 360, campeã da última edição, Garibá, Esquadra Colonial e Urta que Riva. Da tua Rádio Garibaldi, Luiz Henrique Guarnieri.
1: O Hospital Nossa Senhora da Oliveira de Vacaria apresentou resultados de um projeto desenvolvido por meio do PROAD SUS, com acompanhamento do Hospital Moinhos de Vento, de Porto Alegre. A iniciativa busca transferir conhecimentos, tecnologias de hospitais de excelência para instituições públicas e filantrópicas, com foco na melhoria da qualidade do atendimento. No Hospital de Vacaria, o trabalho foi concentrado inicialmente na unidade de terapia intensiva, a UTI. O diretor técnico do hospital, Flávio Neri, informou que uma nova estrutura de UTI está sendo construída, mantendo os atuais 10 leitos, mas com espaço ampliado de adequação às normas atuais. Da tua Rádio Fátima de Vacaria, Júlia Rodrigues.
2: Na região de Soledade, um acidente envolvendo o GM Corsa Classic, dois caminhões e um Ford Ka, provocou mais de 20 quilômetros de congestionamento no quilômetro 214 da BR-386, na cidade de Tiúgo. O Corsa ficou completamente destruído e três ocupantes foram socorridos pela Via Sul e encaminhados ao Hospital de Carazinho. O Ford Ka teria deixado o local, segundo testemunhas. Houve derramamento de óleo na pista, exigindo uma limpeza por parte da concessionária. Os veículos já foram retirados do local e o trânsito está liberado. Com as informações para a tua Rádio Cristal, Kathleen Gox.
3: A Agência da Receita Federal de Lagoa Vermelha encerrou suas atividades nesta quarta-feira, dia 30, após mais de 7 décadas de funcionamento. A decisão faz parte de um processo iniciado em 2019, acelerado pela digitalização dos serviços e pela redução do quadro de servidores. A agência atendia 19 municípios da região, incluindo áreas que já não possuíam atendimento próprio, como Vacaria. A partir de agora, os serviços presenciais serão realizados nas unidades de Passo Fundo e Caxias do Sul. Da tua Rádio Cacique de Lagoa Vermelha, Rudibar Galvão.
4: Em Marau, destaque para a detenção de um suspeito do homicídio de João Lucas da Silva Araújo, de 31 anos, ocorrido na madrugada da quarta-feira. A vítima foi morta com golpes de faca. Após buscas realizadas ao longo de todo o dia, o suspeito foi localizado no final da tarde de ontem em uma ação conjunta da Polícia Civil e da Brigada Militar. Ele foi conduzido à Delegacia de Polícia, onde prestou esclarecimentos e foi detido em flagrante, ficando à disposição da Justiça. A investigação agora segue para esclarecer as circunstâncias e também a motivação do crime. Da tua Rádio Alvorada de Marau, Ana Lúcia Jacomini.
25: O Hemocentro Regional de Caxias do Sul, Hemox, passa a adotar a partir desta quinta-feira novos critérios para doação de sangue conforme as diretrizes estabelecidas pelo Ministério da Saúde. As mudanças estão previstas na portaria número 11.685, de 2 de julho de 2026, e incluem a flexibilização de regras para determinados grupos de doadores, além da redução dos períodos de impedimento temporário. Entre as principais alterações está a possibilidade de pessoas com mais de 70 anos continuarem doando sangue, mediante autorização formal do médico assistente do Hemox. A medida também revisa os critérios para pessoas que passaram por procedimentos estéticos, exames médicos, cirurgias e outras situações que podem exigir um período de espera antes da doação. Da tua Rádio São Francisco de Caxias do Sul, Alice Corrêa.
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4: Nove horas, dez minutos. Bom dia, grande vacaria. Estamos chegando nesta manhã de quinta-feira, 1º de outubro, isso mesmo, 1º de outubro do ano de 2026, para a apresentação do nosso temático, nosso encontro de todas as manhãs aqui na tua, na nossa Rádio Fátima de Vacaria, sempre trazendo informações para a comunidade da Grande Vacaria. É uma manhã de quinta-feira, de tempo encoberto, 14 graus, tá quente aí, né? 14 graus é a temperatura aqui na Grande Vacaria. Esperamos aí o nosso amigo Sol, que apareça o nosso amigo Sol. Faz horas que o senhor não vem conversar com a gente. Apareça, amigo Sol, apareça, nós queremos te dar um abraço aí, apareça, amigo Sol. Toda a equipe de jornalismo já está a postos, Vladimir e Ronaldo desde as 5 horas da manhã, trazendo informações. Agora todo mundo já está no jornalismo, reunido para trazer as informações desta quinta-feira. Comigo aqui, nesta manhã, a Júlia Rodrigues. Bom dia, Júlia.
5: Bom dia, Betão. Bom dia para ti, bom dia para os ouvintes. Tudo certo?
4: Tudo certo, Júlia. Tudo tá ótimo. Bom. Ótima tudo semana, ótimo. Né?
5: Para ti também.
4: Tá bom. 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Júlia, confere pra gente a hora certa nesta manhã de quinta-feira, Júlia.
5: Agora são 9:13, Betão.
4: 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E a temperatura, Júlia?
5: Agora 14 graus, Betão.
4: 14 graus é a temperatura nesta manhã de tempo encoberto aqui na Grande Vacaria. Serração foi embora, nós estamos esperando a visita do nosso amigo Sol, hein? Estamos esperando a visita do nosso amigo Sol. 14 graus é a temperatura para o Mercadão dos Óculos Vacaria. 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Você está ligado aqui na tua, na nossa Rádio Fátima, nesta manhã de quinta-feira. A nossa pauta, né? Nós teremos aí o programa Conexão Cidadã, sob a responsabilidade do setor de comunicação da Prefeitura Municipal. E em seguida, vamos falar com as voluntárias da Liga Feminina de Combate ao Câncer de Vacaria, porque nós estamos entrando hoje, 1º de outubro, no Outubro Rosa. Vamos saber da programação, da situação da nossa Liga Feminina de Combate ao Câncer, da prevenção aí também. Vamos conversar com elas aí, importante assunto aí que você vai ficar sabendo aqui no nosso Temática nesta manhã de quinta-feira. Júlia, vamos ao programa então Conexão Cidadã, sobre a responsabilidade do setor de comunicação da Prefeitura Municipal de Vacaria, Júlia.
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7: Olá pessoal, bom dia, um forte abraço a todos e o desejo de uma excelente quinta-feira. Estamos chegando com as informações do Conexão Cidadã. E começamos informando que o governo municipal tem vários projetos e ações voltadas aos idosos. E ontem foi um dia de festividades. Hoje, 1º de outubro, é o Dia Nacional do Idoso e Dia Internacional da Terceira Idade. Em Vacaria, perto de 20% da nossa população está dentro desse grupo. São acima de 12 mil pessoas com mais de 60 anos de idade. O governo municipal tem uma série de programas e projetos especiais visando garantir bons índices de saúde, bem-estar social e convivência entre o público da terceira idade. Entre esses projetos, na atividade física, a hidroginástica, junto às piscinas térmicas do Glória, onde já participam mais de 200 pessoas, e esse número deverá dobrar nos próximos dias. Grupos de ginástica estão presentes em todos os bairros da cidade, com apoio do governo municipal, onde já participam mais de 400 pessoas. Uma série de outros projetos que passam pela culinária, saúde mental e pintura, entre outros, que vêm para melhorar a qualidade de vida da terceira idade, como nos fala a Charlene Vieira, diretora executiva da Secretaria Municipal de Desenvolvimento Social.
8: Bom dia, Paulo, e a todos os ouvintes. Então, hoje é dia de celebrar quem carrega histórias, experiências e ensinamentos que atravessam gerações. Neste Dia Internacional da Pessoa Idosa, o município de Vacaria presta uma homenagem muito especial a todos eles. Para marcar esta data tão importante, ontem foi realizado um momento muito especial de confraternização no CTG Porteira do Rio Grande, que reuniu cerca de 600 idosos de todos os grupos de convivência da cidade. Foi um dia de alegria, encontros, abraços, música e o mais especial, a escolha da rainha, princesa e Miss Simpatia do nosso município, que terão uma gestão de 2 anos. Realmente um momento emocionante. Nós, servidores do município e da Secretaria Municipal de Desenvolvimento Social, nos sentimos honrados em participar deste momento. Que possamos sempre reconhecer, respeitar e valorizar aqueles que tanto fizeram e ainda fazem pela nossa cidade. Parabéns a todos os idosos de Vacaria.
7: E ontem foi dia de grande encontro no CTG Porteira do Rio Grande com a participação de centenas de pessoas. Nesse espaço de convivência e integração, estavam presentes moradores de todos os bairros da cidade. A dona Isabel da Silva é a presidente do Clube Reviver, do bairro Glória, que hoje conta com mais de 90 associados. Falou desse momento festivo e das atividades do grupo.
9: Nós somos um grupo independente, né? Professor de educação física, da município, né? É o professor Diogo. E nós, como temos a joia que o pessoal, quando entra, paga sua mensalidade por mês, a gente faz os nossos passeios, a gente tem um ônibus, né? Então, seguidamente, a gente vamos para IP, vamos em 62 pessoas. Botamos um ônibus e mais uma van. Essa integração é importantíssima. Inclusive, a mãe do prefeito faz parte do nosso grupo, né? Ela é muito tímida, mas a gente trouxe ela hoje. Ela não queria ir lá no palco, daí eu peguei ela pelo braço. Tu vai comigo, vou, né? Já chegou gente morrendo de depressão. Então, hoje no auge, né? Eu acho que faz bem a convivência, esse grupo de convivência, né? Faz muito.
7: A cada 2 anos é eleita a corte da terceira idade. E ontem, a dona Glória Panoso foi eleita rainha municipal. E ela se manifestou.
10: Nossa, tô muito feliz, tô até tremendo. Mas eu tenho que agradecer o nosso grupo, porque são maravilhosos. Eu entrei, tinha minha mãe era maravilhosa e queria, não faltava um dia. E hoje estou aqui com saudade dela, mas estou representando nosso grupo, o professor Diogo, que é maravilhoso, do CEAVA. Muitas amigas eu tenho, muitos amigos eu fiz para entrar nesse grupo, é maravilhoso. A gente vive mais feliz, vive mais e só agradecer a minha família. Obrigado, Deus, por tudo.
11: A senhora faz parte do CEAVA, é isso?
10: Sim.
11: Quais atividades vocês desempenham lá?
10: Eu tô na ginástica e a hidroginástica. Muito bom, então eu quero até agradecer ao prefeito que ele, a gente pediu e ele deu, é maravilhoso.
7: Apresentado o cartaz e a programação da segunda Festa Internacional da Maçã e do 5º Festival do Balonismo de Vacaria. Evento comemorativo ao aniversário, 176 anos de Vacaria, acontecerá no CAT entre os dias 22 e 25 agora. Na apresentação de ontem, na Cripta Multicultural, foi exposta a programação artística que contará com a presença em Vacaria de 4 shows nacionais e mais 16 atrações locais e regionais. A arte do cartaz, criada por Arthur Prado, traz elementos que fazem conexões entre o turismo e a força da atividade econômica motivada especialmente pela maçã. Em sua fala, o prefeito Andrezinho destacou o engajamento da comunidade através de suas instituições na realização do evento, que proporciona entretenimento, ajuda na projeção do nome de Vacaria por meio de sua principal atividade econômica e promove o turismo interno e recebe centenas de visitantes.
12: Agradecer pela presença de cada um de vocês, presença valorosa para nós. Como o Neto muito bem falou, realmente essa festa ela não aconteceria se não fosse pelo aceite de cada um dos que estão aqui. Então, por isso eu reforço aqui e expresso aqui toda a minha gratidão, né? Porque a gente está falando aqui da segunda Festa da Maçã, estamos falando do 5º Festival do Balonismo, mas não é só isso. Acontecem diversos eventos durante o ano e nós estamos sempre juntos. Né, sempre abraçados, né, com todos os envolvidos, e por isso eu quero agradecer a cada um, porque sem realmente a participação nós não faríamos e nós não seríamos o que somos, uma cidade que é motivo de orgulho, né, de dizermos que nós moramos em Vacaria e que nós somos de Vacaria. Então, portanto, é uma festa em que nós procuramos sempre evidenciar o nome da nossa cidade, colocar em destaque, não só aqui no nosso estado, mas também no nosso país, a nossa cidade de Vacaria. Quando nós vamos para Porto Alegre, quando nós vamos para Brasília, as pessoas sempre falam, é a cidade do rodeio, é a cidade da maçã. É, então, nós temos que termos orgulho disso e fazer com que nossa cidade seja mais conhecida ainda através deste símbolo que é a maçã. Nós temos diretamente, né, Paulo, empregados mais de 11 mil pessoas diretamente nesse setor da maçã. Então, portanto, nós precisamos valorizar, né, e termos orgulho de ter, né, uma pujança econômica nessa fruta, né, que é consumida no mundo todo e também nós somos o maior exportador do mundo da maçã. Então é algo grande, algo significativo que nós precisamos sempre valorizar. Então, pessoal, esse ano a gente teve também a preocupação de valorizar os nossos aqui de Vacaria, valorizar quem é daqui, o nosso comércio local. Este ano nós não teremos comércio de fora do nosso município, nós vamos privilegiar quem é daqui, quem tem o seu trailer, quem vai ganhar um pouquinho a mais é aqui da cidade, né? A gente também teve essa preocupação de valorizar o nosso comércio local. Então, portanto, pessoal, só quero agradecer mesmo, agradecer a cada um de vocês, por abraçar também a ideia, por abraçar aquilo que o Neto tão bem explanou, né? E para nós é motivo de muito orgulho realmente poder fazer uma festa dessa magnitude, que eu tenho certeza que ela vai cada vez crescer mais, porque a gente vê pessoas vindo de fora nos procurar, pessoas querendo conhecer mais, pessoas querendo saber né, da cidade de Vacaria, porque nós temos a festa da maçã. Então, portanto, pessoal, muito obrigado mais uma vez. Temos muito trabalho pela frente, né, para fazer uma festa desse tamanho. Realmente é muito trabalhoso, né, dá preocupação, dá noite sem dormir, né, mas eu tenho certeza que a gente vai conseguir aí superar as expectativas, né?
7: A programação do CAT a partir do dia 22 terá a presença do cantor Fernandinho, Rogério Magrão e banda, resenha da mulherada, Lincoln Ramos e show com o humorista Guri de Uruguaiana e ainda bandas e artistas locais e de toda a nossa região. E assim encerramos o nosso encontro desta quinta. Amanhã estaremos de volta. Até lá, bom dia.
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4: 9 horas 32 minutos desta manhã de quinta-feira, 1º de outubro do ano de 2026. Temperatura de 15 graus, tempo encoberto aqui na Grande Vacaria. Estamos esperando a visita do Irmão Sol. Alô, Irmão Sol, apareça, nós estamos com saudade de você. O nosso temática, chegou o momento agora da nossa entrevista, do nosso bate-papo, como eu gosto de dizer, dentro do nosso temática. 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

0: Margarete Venâncio Costa, que é diretora da prevenção, a senhora Luci Lima dos Santos, que é vice-diretora do setor de prevenção da Liga Feminina de Combate ao Câncer. Bom dia a elas, um bom dia a todos presentes aqui e o pessoal que está nos acompanhando através da tua, da nossa Rádio Fátima. Dona Roseli Zoldan, presidente da Liga, como é que está a situação da Liga Feminina de Combate ao Câncer de Vacaria, hein? Bom dia.
1: Bom dia, Betão Carneiro, bom dia a todos os ouvintes da tua Rádio Fátima. Falou em Outubro Rosa, já está a Liga Sim. aqui, né? Porque realmente a gente está sempre empenhada na prevenção, até porque nossa frase, a prevenção é o melhor caminho, né? Então, estamos aqui para falar da prevenção. Quero dizer que o estado da Liga, graças a Deus, é sempre bom, né? Mas a gente precisa de algumas coisas, como a gente precisa de alimento na nossa casa e leite, a Liga também precisa, para os nossos pacientes carentes portadores de câncer. E estamos aqui para mais um outubro, para trabalhar. As meninas vão falar sobre a caminhada que teremos hoje, sobre o abraço à oncologia e a muitas outros programas durante esse mês.
0: Bom, doutor Roseli, qual é a principal necessidade hoje da Liga Feminina de Combate ao Câncer de Vacaria, hein?
1: Olha, a principal necessidade é a cesta básica e o leite. Leite pode levar à vontade, que não há o que chegue, viu?
0: Leite de caixinha?
1: Leite, tanto faz, sendo integral não tem problema. Claro, de caixinha, né? Sim. Porque ele tem mais durabilidade. Mas sendo integral, pode ser qualquer marca. As pessoas sempre perguntam, né? Qual é a marca que a Liga usa? Então, as pessoas já sabem que o integral é que pode levar nos nossos pacientes.
0: Quantos pacientes hoje tem na Liga aí?
1: Olha, nós fizemos uma triagem, nós tínhamos 150 pacientes. Então, a gente tirou fora todos aqueles que não apareceram esse ano e ficamos com 98 pacientes. A semana passada entraram quatro pacientes novos e ontem entrou mais dois pacientes novos. Então, temos 104 pacientes novos. Pacientes hoje atualmente na Liga.
0: Bom, esses pacientes que são coordenados, que a Liga acompanha, a Liga Feminina de Combate ao Câncer de Vacaria acompanha, a Liga fornece medicamentos, alimentos, como é que é?
1: Olha, Betão, nós fornecemos tudo aquilo que eles precisam. Alimentos para aquelas famílias que não são aposentadas, que são doentes, medicamento, fralda, que mais que nós...
2: Cobertor,
1: manta, tudo aquilo que eles precisam, cadeira de rodas, aparelho de oxigênio, tudo isso.
0: Bom, e as pessoas que quiserem colaborar com a Liga Feminina de Combate ao Câncer, elas podem ir aonde, deixar aonde o material, tem um telefone para contato, como é que é?
1: Olha, nós temos um telefone, Betão, que é assim, ó, ele é 3232-2199. Mas como nós temos só dois dias de plantão, duas tardes, então sempre o telefone da presidente fica à disposição. O meu telefone é 999-58-7094, tá? E a gente atende a qualquer hora do dia e estamos sempre à disposição. Mesmo que seja só para ir lá, para dar um apoio moral para o paciente, a gente está disposta e vamos, a gente faz visitas domiciliares e aí por diante. Só quem trabalha lá, às vezes nós temos uma voluntária nova, que ela diz, nossa, não sabia que a Liga fazia tudo isso. É, nós fizemos tudo isso e muito mais.
0: Quais são os dias e os horários que a Liga atende ali na Silveira Martins, ali, Coronel Avelino ali?
1: Nós atendemos as segundas e quintas-feiras, das 14 às 17 horas.
0: Na Silveira Martins?
1: Na Silveira Martins, 616, Centro.
0: Segundas e?
1: Quintas-feiras.
0: Segundas e quintas da tarde, né?
1: Da tarde.
0: Ela fica ali na General Lima, na descida ali da praça, né?
1: É, na esquina da General Lima.
0: Na esquina da General Lima com a Silveira Martins,
1: com
0: né?
1: A Silveira Martins.
0: Silveira Martins, esquina com a General Lima, vamos fazer a confusão aqui. Bom, eu estou aqui também com a dona Margarete Venâncio Costa, que é diretora de prevenção da Liga, que nos fala a respeito o que realmente a Liga realiza esse serviço de prevenção, hein, Margarete?
2: A prevenção, a gente realiza sobre a prevenção para mostrar para as pessoas que eles têm que ter um cuidado com eles, aprender que a gente tem que se amar, se tocar, se cuidar e fazer a parte da gente, procurar ir na OBS, fazia as consultas.

0: todos de rotina, porque a prevenção é a melhor coisa, né? Antes prevenir do que depois chegar a ter a doença. Mas também é importante saber que a Liga, além da prevenção, eu também sou assistente social. Eu me preocupo muito, eu vou nas casas fazer as visitas, aquele paciente acamado. Daí eu tenho que me preocupar ainda com o paciente e com o cuidador que está cuidando do paciente. Então, a Liga, ela faz um trabalho maravilhoso, que eu digo que a gente tem que se preocupar com o próximo, ter a empatia de cuidar deles. Porque eles procuram a Liga porque eles estão na necessidade. Então, é muito importante. E a prevenção é tudo, né?
1: Realmente é importante, né?
0: É importante.
1: Também está aqui conosco a dona Lucy Lima dos Santos, que é vice-diretora do setor de prevenção da Liga Feminina de Combate ao Câncer. Dona Lucy, quanto tempo a senhora está na Liga Feminina de Combate ao Câncer, hein? E por quê?
2: Bom, eu estou na Liga faz um ano e alguns meses. Eu fui para a Liga assim porque eu estava deprimida em casa, sabe? Aquela coisa que você fica sem rumo, você trabalha muito tempo numa coisa. Eu trabalhei 40 anos na educação. E daí, de repente, eu fiquei sem aquilo e eu já fiquei meio preocupada, sabe? Ruizinha mesmo, sabe? Aí pensei, digo, mas eu tô aqui sem fazer nada e também eu passei por essa situação, eu posso trocar uma experiência com as pessoas, eu posso, de alguma forma, ajudar. E eu cheguei na Liga, fui muito bem recebida e estou ali no trabalho da prevenção junto com a diretora Margarete, a presidente Roseli e o resto da equipe. Nós estamos assim num trabalho engajado, pensando no ser humano, no acolhimento, na assistência, no que a gente pode levar para o ser humano, não só o material, mas também o carinho, o cuidado, o abraço, aquele colo, às vezes, que a pessoa está precisando. A Liga existe para isso, né? Para acolher as pessoas, para ajudar as pessoas no sentido material e no sentido emocional também.
1: Bom, essa professora Lucy Lima dos Santos, né? A senhora teve problema com câncer?
2: Eu tive câncer de mama faz 10 anos, eu operei, fiz as quimioterapias em Caxias, a radioterapia, e graças a Deus eu estou muito bem, né? Estou já em remissão faz tempo, e para mim, assim, foi uma experiência que eu passei de ver o lado da dor das pessoas. A gente ia com o transporte da Prefeitura, da Secretaria Municipal de Saúde. Na semana que a gente ia um grupo, na outra semana já faltava alguém. Era uma coisa assim, preocupante, estressante, né? De ver o emocional das pessoas ali passando aquela fase. E agora, aqui em Vacaria, com a oncologia, isso ficou assim uma coisa muito boa mesmo, porque não precisa a pessoa se deslocar daqui para fazer o seu tratamento, é acolhida aqui, então já facilita muito.
1: É nessa área que eu quero entrar também. A importância, Margarete, dona Roseli, dona Lucy, professora Lucy, a importância da oncologia para a Vacaria junto ao Hospital Nossa Senhora da Oliveira, Margarete.
0: Eu acho muito importante, porque No grupo que nós temos lá de convivência com os pacientes, eles reclamavam muito da viagem, porque eles faziam a cirurgia e daí logo já tinham que viajar ali, né? E eles passam as curvas que tem, a viagem e tudo. Então, para nós aqui, a oncologia é uma graça, é uma gratidão muito grande. E eu estou muito feliz de nós ter a oncologia em Vacaria.
1: Importante, né, Roseli, a oncologia, o setor de oncologia aqui em Vacaria?
3: Nossa, foi assim, nota mil, como eu digo, né? Porque nossos pacientes sofriam muito com essas viagens. Às vezes não tinham nem alimento, né, dinheiro para comprar. Muitas vezes nós dávamos um dinheirinho lá para ele, o acompanhante, tomar uma água, comer alguma coisa, porque sabe que saíam de madrugada daqui e voltavam. Tinha que esperar todos os outros pacientes serem atendidos e voltavam tarde da noite, cansados e doentes que estavam, né? Então, nossa, a oncologia, assim, olha, o hospital aí, toda a equipe do hospital, a irmã Adelise, estão de parabéns pelo esforço. inteira, trazer a oncologia para Vacaria.
1: A importância também do serviço de oncologia aqui no Hospital Nossa Senhora da Oliveira, não é? E hoje, iniciando Outubro Rosa, eu sei que vocês têm uma programação hoje, um momento, não é, que vocês vão abraçar o setor de oncologia, é isso? Quem é que fala a respeito, dona professora Lucy?
2: Bom, então, hoje nós começamos oficialmente a programação do Outubro Rosa com uma caminhada da Liga até o hospital.
1: Que horas é essa caminhada?
2: A caminhada às 14 horas.
1: A concentração é lá na...
2: Concentração na frente da Liga.
1: Tá.
2: Daí tem escolas que vão participar.
1: É isso que eu queria saber. A comunidade pode participar?
2: Toda a comunidade está convidada. Inclusive, a gente pede desculpas por aqueles que a gente não conseguiu chegar... formalmente é convidar com um ofício, com um e-mail, mas fica aqui o convite, o chamamento para essas pessoas, para a comunidade em geral participar.
1: Vocês vão dar um abraço lá no setor de oncologia?
2: Nós vamos dar um abraço na oncologia, o SESC vai participar com seu coral, o CEAVA, então tem muitas entidades que vão estar com a gente lá.
1: Hoje, não é? Hoje. Bom, e os demais dias, qual é a programação que vocês têm aí do Outubro Rosa, através da Liga Feminina de Combate ao Câncer de Vacaria?
2: A nossa agenda não está assim completa, certo, porque à medida que vai surgindo os eventos, os convites para as palestras, a gente vai realizando. Dia 3, no sábado, nós temos um café com... na Academia ali do Pátio Inácia. O dia 6, nós temos a missa na Catedral às 16 horas. E temos a Noite das Mulheres também, que um grupo de senhoras nos convidaram para dar um bate-papo, uma conversa. Depois, o dia 14, na quarta-feira, nós temos o bairro Monte Claro, com a equipe do apoio psicológico da Secretaria de Saúde, que vai fazer uma roda de conversa. Vai estar presente o psicólogo Elias Vidal, que faz um trabalho muito bom junto às unidades básicas de saúde. E ele vai estar conosco dia 26 na Liga, no encontro mensal dos pacientes. Nós vamos participar da Feira do Livro, do balonismo,
1: da festa da maçã.
2: E o dia 30, nós temos já alinhado a Glamour Girl, que a nossa presidente vai falar.
1: Rapidamente, vamos falar a respeito da Glamour Girl, presidente.
3: Olha, já no primeiro dia de outubro, estamos fazendo convite, né, para que as meninas se candidatem a ser uma candidata à Glamour Girl. Vai acontecer dia 30 de outubro. E convidamos a todos também que venham prestigiar a Liga. E é esse nosso último recado, assim, de agradecimento à nossa comunidade que nos sustenta toda.
1: Margarete.
0: Eu quero convidar também a comunidade para passar lá na Liga, que nós temos a nossa loja lá para comprar nossas camisetas, o que nós temos lá para vender. Que a gente vive disso, né? Que a Liga vive da ajuda da comunidade de Vacaria. E a gente tem muita gratidão porque a comunidade ajuda muito. Porque nós só temos ajuda da comunidade, nós não temos ajuda dos governos, né? Por causa da nossa instituição. Então, a gente agradece também muito a comunidade.
1: Obrigado, quero agradecer aqui a presença das voluntárias da Liga Feminina de Combate ao Câncer, a dona Roseli Zoldan, que é a presidente, a dona Margarete Venâncio Costa, que é diretora de prevenção, a professora Lucy Lima dos Santos, que é vice-diretora do setor de prevenção. E hoje, então, convidando toda a comunidade, convidando toda a população de Vacaria a participar desta caminhada, a partir das 14 horas, desde a sede da Liga, ali na Silveira Martins, com a General Lima, em direção ao Hospital Nossa Senhora da Oliveira, onde o pessoal vai dar um abraço no hospital, no setor de oncologia do Hospital Nossa Senhora da Oliveira. Parabéns pelo trabalho de vocês como voluntários, realmente. Parabéns por esse trabalho muito importante que vocês realizam à comunidade. E a Rádio Fátima também está abraçando vocês nesse início do mês de outubro. Outubro Rosa, nós abraçando as voluntárias da Liga Feminina de Combate ao Câncer, nós estamos abraçando a todas as mulheres que fazem parte da comunidade da Grande Vacaria. Vamos lá, tem um hino da Liga, um minutinho aí?
3: Obrigada, Betão.
1: Obrigadão para vocês, hein?
3: Que Deus abençoe a todos.
1: Vamos lá, Júlia, então. Ou vai cantar, Júlia? Então, coloca o hino aí.
2: Temos um projeto também com as escolas.

0: Tá, tá ok, Júlio, obrigado. Daqui a pouco a gente coloca o hino, então a gente coloca o hino daqui a pouco, o hino da Liga Feminina de Combate ao Câncer. Vou rápido ao espaço comercial, mas eu volto na sequência com mais informações dentro do nosso temática.
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10: Nove horas 55 minutos, 9:55, 16 graus, tempo encoberto aqui na Grande Vacaria. O irmão Sol, o amigo Sol não quer aparecer hoje, hein? Nós estamos loucos para dar um abraço no amigo Sol e não tá chegando. Bom dia, Fabiana.
11: Bom dia, Betão. Muito tímido, viu? Timidamente ele dá um oizinho e se esconde de novo atrás das nuvens. Tem um sol, mas bem tímido na região. Agora o que tá me chamando a atenção é a temperatura, viu?
10: Muito alto.
11: Muito calor nessa manhã e ainda tem muitas nuvens carregadas na região, né? Poderemos a previsão era de tempo seco.
10: Poderemos ter a previsão de uma pancada de chuva a partir do meio-dia.
11: Pois é, e a previsão era de tempo seco, mas é o nosso tempo, né? De vez em quando ele fica maluco. E aí, estamos quase próximo
10: dia
11: das eleições?
10: Próximo, domingo já é as eleições, último dia da propaganda eleitoral gratuita nos meios de comunicação, não é? No primeiro
11: comentei
10: turno.
11: Comentei contigo e tu me disse, né, esse detalhe, primeiro turno, depois o segundo turno, começa no dia 9 de outubro, a propaganda.
10: Na outra sexta-feira.
11: Né? Eleitoral, gratuita e obrigatória.
10: Obrigatória.
11: Eu acho que é sempre bom a gente reforçar isso, né, porque o pessoal acha que as rádios ganham muito com isso e as rádios, na verdade, ganham aumento de serviço, né?
10: É, e outra coisa, o que eles falam vem programado, não é nós que... Até o tempo e o horário que tem que colocar vem programado pra gente colocar.
11: E nosso OPEC, Betão, salvou mais de 5 mil comerciais nesse período eleitoral. Nosso OPEC, nosso gerente Alexandre, foram mais de 5 mil comerciais salvos, tá? Então, assim, imagina o que foi executado. Comerciais diferentes que tiveram que ser Sim. salvos, cadastrados para serem veiculados. Mais de 5 mil durante esse período eleitoral.
10: São 174 inserções por dia.
11: Isso aí. Mais,
10: obrigatório, hein?
11: Mais os 50
10: mais,
11: minutos.
10: Mais os programas. Mais
11: e
10: os
11: gratuito.
10: Programas,
11: enquanto
10: gratuito.
11: Os veículos impressos podem cobrar para ter a propaganda
10: os
11: eleitoral.
10: Os impressos podem
11: Jornais,
10: cobrar.
11: Jornais, revistas podem cobrar. O rádio não ganha nada para isso.
10: Bom, domingo é eleição. Fabinha, num minutinho, quantos eleitores nós temos em Vacaria na 58ª?
11: Na 58ª são 62.123. E em Vacaria, 47.536. Dá tempo de mais um município, Júlia? Então tá, Monte Alegre dos Campos 3.353, Esmeralda 2.894, Campestres 2.892, Muitos Capões 2.854 e Pinhal 2.594.
10: E você Vamos? Sabe o maior colégio eleitoral de Vacaria, o maior número de sessões, é no Irmão Getúlio. O colégio Irmão Getúlio tem 3.125 eleitores lá no Irmão Getúlio.
11: Até porque agora juntou, né, o voto lá. Eu até então votava no Jockey, Club. E agora voto no Instituto Estadual de Educação Irmão Getúlio. Acabou juntando todas as urnas do Jockey, que não era um colégio eleitoral pequeno, né? Juntou com o Irmão Getúlio, que também já era grande.
10: Depois vem o Colégio da Glória com 3.069 eleitores. O Colégio da Glória é a Escola Estadual Nossa Senhora da Oliveira. O Zezinho, José Fernandes de Oliveira, 3.031 eleitores. São os três maiores, posso chamar assim, colégios eleitorais aqui de Vacaria.
11: É, seguido do Bernardino,
10: né? Do Bernardino, depois com 2.991. Uma vez era o maior, era o Bernardino.
11: Realmente, Escola Bernardino, durante muitos anos passou. Mas foi essa agregação, né? Foi agregando aí a outros locais, os locais de votação, né? Foram sendo agregados e aí acabou trocando um pouco esses números dos colégios.
10: Amanhã estará presente aqui no nosso temática a juíza eleitoral, doutora... Juíza eleitoral que estará presente...
11: Tatiane.
10: Lewandowski estará presente aqui no nosso... Temática para esclarecer as dúvidas dos eleitores amanhã.
11: Perfeito.
10: Combinado? Então vamos ao espaço comercial. Eu volto juntamente com a Fábio e o Ronaldo. Logo após as 10 horas, nós temos as notícias da hora agora.
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13: 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A Organização de Transparência Brasil divulgou um estudo que aponta que um terço das emendas parlamentares individuais de transferência especial, conhecidas como emendas PIX, destinadas a obras em 2025, não trazem informações detalhadas sobre o que será feito com o dinheiro repassado e onde será aplicado. A entidade analisou mais de 5.700 planos de trabalho de obras vinculadas a emendas aprovadas pelo governo federal, que somam mais de 4 bilhões de reais. Desse total, 1.796 planos, que correspondem a mais de 1,5 bilhão, foram classificados como sem detalhamento. As obras são cadastradas com descrições genéricas, como drenagem urbana ou pavimentação de estradas vicinais, sem endereço, bairro ou comunidade que permita a fiscalização do local. Vale ressaltar, emendas PIX são transferências especiais. O parlamentar que destina as emendas PIX para obras em 2025, deles 406, 85%, indicaram recursos para um plano sem detalhamento. Desses, 335 enviaram mais de R$1 milhão para planos nessa situação. Tudo parece impossível até que seja feito. 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Uma pesquisa das organizações de direitos humanos, Terra de Direitos e Justiça Global, registrou o período pré-eleitoral mais violento dos últimos 10 anos no Brasil. Os números demonstram que ataques por questões políticas não arrefecem nem mesmo no período sem disputa nas urnas. Segundo a pesquisa, o Brasil teve um episódio de violência política a cada 44 horas, mesmo fora do período eleitoral. O maior número da série histórica contabilizada pelo estudo Violência Política Eleitoral no Brasil, elaborado desde 2016. O levantamento Brasil anotou 354 casos de violência política, um aumento de 18,4% em relação aos 299 episódios registrados no último período pré-eleitoral, finalizado em agosto de 2024. Os números correspondem às ocorrências entre 28 de outubro de 2024, dia seguinte ao segundo turno das eleições municipais, e 15 de agosto de 2026, um dia antes do começo da propaganda eleitoral. Do total de notificações, 96% dos casos ocorreram contra quem já exercia mandato ou cargo público. Mulheres cis, trans e travestis respondem a 50,6% das vítimas, ou 176 ocorrências, apesar de ocuparem cerca de 18% das cadeiras legislativas no país. Além disso, conforme o levantamento, 63% dos casos concentram-se na política municipal, com vereadores e prefeitos. Em relação à letalidade dos ataques, 24 dos 28 episódios com intenção de matar, incluindo 10 dos 11 assassinatos e 14 dos 17 registrados, ocorreram contra agentes políticos locais. 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
1: Olá, gente, bom dia, forte abraço. São 10 horas e 12 minutos, 17 graus a temperatura, hoje, dia 1º de outubro, iniciando mais o mês de número 10 neste ano de 2026. O nosso abraço, nosso muito bom dia para você que tá com a gente aí na sintonia nessa manhã. Hoje é o dia de número 274. Faltando 91 dias para acabar o ano. Hoje, Dia Internacional da Música, Dia Internacional do Café, Dia Mundial do Vendedor, Dia Mundial da Urticária, Dia Mundial do Vegetarianismo. No Brasil é Dia Nacional da Pessoa Idosa, Dia Nacional do Vereador. Também alguns destaques deste 1º de outubro para você, amigo ouvinte. Um bom dia, um forte abraço, tempo firme nessa manhã. 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
0: A frase do dia:
2: a vida e os sonhos são páginas de um livro só. A vida e os sonhos são páginas de um livro só. Nossa vida é um livro aberto. Nossos sonhos são páginas deste livro da vida. Não tem como ter vida e não ter sonhos. Vida e sonhos fazem parte do mesmo livro. Quantos parágrafos, quantas frases, quanta história a ser contada, quantas realizações. Mas nem todos os sonhos se tornam realidade. Mesmo assim, como é bom sonhar, como faz bem sonhar. Que o nosso viver possa ter a tonalidade dos nossos sonhos. Que os nossos dias possam ser páginas escritas pela persistência, pela esperança, pela capacidade de perdoar. A vida é um livro. Tomara que seja mais do que um livro. Quem sabe uma enciclopédia, um dicionário, uma coletânea. Viver é virar muitas páginas e escrever tantas outras novas páginas. Como é bonito viver. Como faz bem registrar as histórias de amor, os sonhos realizados. A vida e os sonhos são páginas de um livro só.
1: Obrigado, Frei Jaime. 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Fábia Schiller, bom dia. Nós temos neste sábado a bênção aos animais, bênção que será realizada pela paróquia de Fátima, aqui em frente à igreja de Fátima, e todo mundo está convidado a participar. Tudo bem, Fabinha? Bom dia mais uma vez.
3: Tudo bem, bom dia para você, Ronaldo, bom dia a todos. Isso aí, todos convidados a trazer o seu pet e participar da bênção dos animais neste sábado aqui na Igreja Nossa Senhora de Fátima, Ronaldo. A partir das 9 horas da manhã até as 6 horas da tarde, os freios estarão por ali de plantão para distribuir a bênção de São Francisco aos animais e também às pessoas que desejarem receber a bênção. Vamos lá então, ó. Das 9 horas da manhã até as 6 horas da tarde, você pode trazer o teu bichinho para receber a bênção, tá? Uhum. Se você tem um animal de grande porte e não quer trazer até aqui, pode trazer a garrafinha pet com a água, que a água será abençoada e você leva, né, para jogar aí no teu animalzinho e garantir também que a bênção de São Francisco chegue até esses animais.
1: 9 da manhã e 6 da tarde.
3: Isso aí, sem fechar ao meio-dia. Então, plantão tá total.
1: Plantão direto. E agora, no dia 12 de outubro, né?
3: Isso aí, fazendo um convite especial para a comunidade. Dia 12 de outubro, feriado, Dia da Criança, acontece mais um passeio ciclístico da Trevo Bicicletas em parceria com a Mais Nova. Um
1: evento tradicional já aqui na cidade,
3: sim,
1: né,
3: Fábio? Sim, já faz parte praticamente do calendário da cidade, né? A gente tem esse evento já há alguns anos, é a 8ª edição do passeio ciclístico nesse ano de 2026. Uhum. E a gente já convida toda a comunidade. Ronaldo, a inscrição é 1 quilo de alimento não perecível, uhum, só não vale o sal, tá? Você leva 1 quilo de alimento não perecível até uma das lojas da Trevo Bicicletas e realiza lá a tua inscrição. Já está esgotado o número de camisetas do evento, tá?
1: Nossa,
3: todo ano.
1: É... já foi rápido.
3: Isso aí, sucesso total, né? Mas assim, ó, as camisetas já estão esgotadas, mas você que participa do passeio, que faz a tua inscrição e participa, vai concorrer a muitos prêmios. Tem 2 bicicletas, uma Aro 20 e uma Freeride Absolute. Também tem premiação para o ciclista mais velho, ciclista mais novo que fizer o percurso pedalando. Tem também premiação para bicicleta mais enfeitada, para a maior família que participar do evento. Também tem mais premiações aí. O ciclista mais velho, o ciclista mais novo, a bike mais enfeitada, a melhor fantasia.
1: Ah, é, tem a fantasia também.
3: É, tem a fantasia. Então o pessoal pode caprichar, pode vir conosco participar do passeio ciclístico de Dia da Criança. E sabe o que é mais legal, Ronaldo? De repente, tem muita gente que não sabe andar de bicicleta. O Betão sabe? Não, Betão
4: esqueci.
3: É um. Esqueceu.
4: Esqueci.
3: É, a Gi diz que ela não sabe andar de bicicleta, mas pega a tua cadeira de praia, pega teu mate e vem te divertir, vem passar essa manhã de Dia das Crianças com a gente, que é tão legal, é tão bonito ver. O Ronaldo também já participou várias vezes do evento. É tão bonito ver, né, as crianças nesse entusiasmo. E claro, o passeio recebe pessoas de todas as idades. Eu falo especialmente das crianças, porque muitas delas ganham a bicicleta no Dia da Criança, já querem usar, já querem ir pra rua. Então é a oportunidade que tem também de aproveitar esse momento. 12 de outubro, a partir das 10 horas da manhã, concentração às 9.
1: Obrigado, Fábia. 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Já voltamos dessa manhã, 10h22, 17 graus. Bom dia.
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1: 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Grande abraço, viu, Marcos? 10h31, gente, 18 graus a temperatura e seguidinho a gente tá de volta.
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0: 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Na Companhia dos sapatos, informando pra gente a temperatura: 18 graus nesta manhã. Kátia Valente, a previsão do tempo.
1: Amigos e caros ouvintes, nesta quinta-feira o dia ainda começa com um pouco de umidade aqui na região da Serra e Campos de Cima da Serra. Algum chuvisco assim mesmo de forma mais isolada. Nada muito significativo não. A partir da tarde, aos pouquinhos, o tempo vai abrindo com a entrada da massa de ar mais seco que já toma conta de grande parte do estado. A quinta-feira amanheceu com temperaturas amenas e as temperaturas não sobem tanto também no período da tarde. Vamos ter máximas oscilando assim, na faixa dos 17 graus nos pontos mais elevados aqui da região, entre 17 e 19 graus no restante aqui das áreas. Aí na sexta-feira, o dia começa com temperaturas mais baixas, a sensação de frio aumenta também, mínimas variando de 7 a 9 graus. À tarde, uma temperatura bem característica ainda de inverno, estamos no início da primavera, normal ainda ter um pouquinho de frio sim, e as máximas previstas vão ficar entre 17 e 19 graus no período da tarde, sendo 17 nas áreas mais elevadas. Tudo indica que o sábado ainda será de tempo firme, mas que a instabilidade pode voltar ao longo do domingo e aí para a semana que vem o tempo vai continuar instável novamente. Com a previsão do tempo, Kátia Valente.
0: Obrigado, Kátia. 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Já já a gente volta com os aniversariantes do Clube da Amizade e também com as oportunidades.
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23: Agora 15, faltando para as 11, 18 graus a temperatura. Estamos de volta aqui na tua Rádio Fátima, de volta com o Temática desta manhã. Hoje, quinta-feira, dia 1 de outubro. Gente, hora de abraçar os nossos queridos aniversariantes do Clube da Amizade. 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Chegando com a Franciele Lorscheider.
24: Estimados amigos e amigas, queridos aniversariantes do Clube da Amizade, nós hoje estamos em festa junto com vocês. Nós queremos dizer a Deus, obrigado, Senhor, pelo dom da vida dos aniversariantes deste dia do Clube da Amizade.
25: Parabéns a você, aniversariante do dia 1º de outubro. Em Esmeralda, Cecília Brenda Costa recebe os parabéns dos pais Diogo e Clenice, da irmã Isis e dos avós. Em Joaçaba, Gabriel Morandini recebe os parabéns dos pais e dos avós. Em Vacaria, Honorina Maria Fracasso Ribeiro recebe os parabéns dos seus filhos Mônica e Marcos, do genro Juarez, do neto Gabriel e familiares. Em Vacaria, Marlene Armiliato Marcolin recebe os parabéns do esposo Arquimino, das filhas e netas. Em Nova Bassano, Noelce Maria Sasso recebe os parabéns dos familiares. Em Campestre da Serra, Oscar Miquelon recebe os parabéns da esposa Leonilda, do filho Leonardo, Eduardo e da neta Ágata. Em IP, Otacílio Suzin recebe os parabéns da esposa Leude, das filhas, genros e netos. Em Muliterno, Rafael Bonora recebe os parabéns da mãe Geraldina, do irmão Fernando e demais familiares. Em Monte Alegre dos Campos, Terezinha Pereira de Abreu recebe os parabéns dos filhos, netos, bisnetos, afilhada Adiele e do compadre José. Também da agente Joanita. Felicidade a você, aniversariante, receba o carinho da tua Rádio Fátima.
24: Queridos aniversariantes do Clube da Amizade, a bênção de Deus, Pai, Filho e Espírito Santo. Amém. Um abraço a todos, paz e bem.
23: Paz e bem a você, aniversariante do Clube da Amizade. 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
0: Vende-se um terreno com duas casas, Rua Sergipe, número 2017, no bairro Kennedy. Interessados, ligar no telefone 54-981-64-0071. Falar com Paulo. Vende-se moto CG Fan 150, 800 de quilometragem. Moto seminova, ano 2024. Interessados, ligar no telefone 54-996-74-8286. Falar com Álvaro. Aluga-se uma área de estufa com irrigação pronta para uso, na localidade de Vacaria. Interessados, ligar no telefone 54-99976-1426. Balcão de empregos. Homem procura emprego para motorista de caminhão ou ônibus. Possui carteira D. Exame toxicológico em dia. Interessados, favor entrar em contato pelo telefone 54-99913-3758 ou no 54-99191-7854. Falar com Rogério. Anuncie você também no Oportunidades do Rádio Fátima. Vê até a portaria da emissora ou ligue para 3231-7500 e o WhatsApp 99928-1022.
1: Obrigado, Júlia, trazendo as oportunidades. 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Na Que Útil, bem no centro de Vacaria. 9 para as 11, 18 graus, já voltamos. Bom dia, gente, paz e bem. Daqui a pouquinho você fica com as notícias da hora.
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18: A seguir você fica com as notícias da hora e na sequência a gente volta. Bom dia, paz e bem.
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19: 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A Caixa Econômica Federal inicia os pagamentos de outubro do Bolsa Família. No dia 19, os primeiros a receber serão os beneficiários com o número de identificação social, o NIS, com o final 1. Este será o primeiro mês de pagamentos com os valores reajustados pelo governo. Anunciado em 17 de setembro, o aumento elevou o piso do Bolsa Família de R$ 600 para R$ 691 e também ampliou os benefícios complementares. O dinheiro é disponibilizado nos últimos 10 dias úteis de cada mês, de forma escalonada. A exceção é o mês de dezembro, quando os pagamentos são antecipados. Para saber a data correta de recebimento, a família deve verificar o último dígito do NIS impresso no cartão do programa. Assim, é possível consultar o dia correspondente no calendário oficial de pagamentos. O calendário do Bolsa Família para outubro de 2026, final NIS 1, pagamento em dia 19 de outubro. Final 2, pagamento dia 20 de outubro. Final 3, pagamento 21. Final 4, pagamento no dia 22. Final 5, pagamento no dia 23. Final 6, pagamento no dia 26. E dia 7, pagamento no dia 27 de outubro. Final 8, pagamento em 28 de outubro. Final 9, no dia 29 de outubro. E o final 0, pagamento em 30 de outubro. Ao longo do ano, a previsão de pagamentos é novembro, 16 a 30 de novembro. E dezembro, de 10 de dezembro a 23 de dezembro. 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Na defesa do ex-presidente Jair Bolsonaro, apresentou uma nova revisão criminal ao Supremo Tribunal Federal, o STF, para tentar anular a condenação de 27 anos e 3 meses pela trama golpista e voltou a pedir a suspensão da execução da pena. A revisão criminal é uma ação que permite contestar uma condenação que já se tornou definitiva em situações previstas em lei, como diante do surgimento de novas provas. Na nova ação, apresentada em 25 de setembro, cita como prova nova um parecer técnico que, segundo os advogados, identificou problemas na cadeia de custódia e limitações para verificar partes das provas digitais utilizadas no processo. O parecer não afirma que houve adulteração das provas. O argumento da defesa é que, em parte do material analisado, não foi possível verificar integralmente a origem do e o processamento dos dados. 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
19: Próxima edição, às 14h.
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18: 11h07, gente, 11h07, que útil. 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Informação da nossa central de conteúdos, Vladimir, bom dia.
9: Bom dia, informações do Corpo de Bombeiros de Vacaria, que registrou uma saída hoje por volta das 8h da manhã. Deu um problema numa panela de pressão na escola infantil do bairro Borges, onde duas merendeiras tiveram ferimentos de primeiro grau e uma professora escoriações. Falei com o Hospital Nossa Senhora de Oliveira. As três ainda permanecem em observação, mas serão liberadas. Felizmente, nada de mais grave com essas duas merendeiras que tiveram queimaduras, segundo o Corpo de Bombeiros. A informação é do Corpo de Bombeiros de primeiro grau. Uhum. E a professora teve apenas escoriações. Estão ainda no hospital, mas vão ser liberadas. Problema numa panela de pressão por volta das 8 horas da manhã na Escola Infantil do bairro Borges, nesta quinta-feira. A informação é do Corpo de Bombeiros de Vacaria, Ronaldo.
10: Muito obrigado, Vladimir. Né? Menos mal que já estão para ser liberadas. Essas merendeiras que acabaram ficando feridas aí com essa explosão aí da panela de pressão, sempre muito perigoso, né, a panela de pressão. Obrigado, Vladimir, informações importantes. 11:09, 19 graus a temperatura, hora da nossa receita do dia aqui na tua Rádio Fátima, a receita do dia chegando nessa manhã.
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10: 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Tudo bem, Fran? Trazendo a receita pra gente nessa manhã. Bom dia.
12: Bom dia, Ronaldo. Tudo bem contigo?
10: Tudo ótimo. E a nossa receita de hoje é uma torta, mas não é doce. Né?
12: Exatamente.
10: É uma torta que é salgada.
12: Isso mesmo.
10: Mas serve de almoço, Fran?
12: Serve de almoço e um baita do almoço, viu? É bem proteica e é, posso dizer que é saudável, tá?
10: Serve de janta também?
12: Serve de janta
10: serve
12: também.
10: Serve de lanche?
12: Também, tá? Vai bem.
10: Até no café da manhã?
12: É, eu gosto, né? Sou suspeita. Eu gosto de comer proteína, carne. Eu gosto de comer essas coisas assim no café da manhã. Até comida, eu já comi no café da manhã, então...
10: Café da manhã.
12: Eu sou suspeita, né?
10: O importante é que dê sustância, né? O café da manhã é a principal refeição do dia.
12: Exatamente.
10: Então, tu pode comer o que quiser.
12: Então, tem que se alimentar bem, né?
10: É, pode comer o que quiser. A principal refeição do dia, né? É.
12: Mas vai bem, com certeza. Uma torta dessa quentinha ali, ó, não tem erro.
10: E os ingredientes aí também fáceis, né, Fran?
12: Sim, tudo que a gente tem em casa.
10: Frango, brócolis, cebola, tomatinho, requeijão. Olha, fácil e... deve ficar uma delícia.
12: Sim, isso. Olha, fica bem gostosa.
10: Então, conta pra gente a receita de hoje, Fran.
12: Vamos lá. Pra base, vai precisar de 4 batatas grandes, pode ser com casca mesmo, e 1 colher de azeite e sal a gosto. Para o recheio, 500 gramas de frango desfiado, frango cozido desfiado, 1 xícara e meia de brócolis, 1 cenoura, 1/2 cebola picada, 1 dente de alho picado, de 8 a 10 tomates cerejas, 200 gramas de requeijão, 1/2 caixinha de creme de leite, 1 colher de sopa de azeite, sal a gosto, pimenta do reino a gosto e cheiro verde. E para finalizar, 150 a 200 gramas de queijo mussarela fatiado, tomates cerejas e 1 fio de azeite. É uma coisa simples.
10: Molezinha.
12: Né? Isso aí.
10: E pro preparo, aí é mais complicado?
12: Não, bem tranquilo também. Lave as batatas. Como eu gosto de cozinhar, eu gosto de usá-la com casca. Lave bem as batatas, pode cozinhar com a casca mesmo. Mantenha a casca depois. Para quem quiser, pode descascar. Deixa cozinhar com água e sal até ficarem bem macias. Escorra, ainda quente, esmague bem grosseiramente ali. E já vai moldando na forma de fundo removível. Tempera ali com um salzinho também e reserva. Agora, para o recheio, em uma panela, aqueça o azeite, refogue a cebola, o alho, acrescente o frango e tempere com sal. Junte a cenoura ralada, o brócolis e refogue por alguns minutos. Adicione o requeijão e o creme de leite e misture bem. E finalize com os tomates cerejas e o cheiro verde. E um salzinho por cima. Acrescente a pimenta do reino também a gosto. Eu sou apaixonada por pimenta do reino, né? Agora, para a montagem. Distribua o recheio sobre a base de batata, cubra com as fatias de mussarela e distribua os tomates cerejas por cima. Regue com o fio de azeite e leve para o forno pré-aquecido a 200 graus, mais ou menos, por cerca de uns 15 a 20 minutos, ou até que o queijo derreta bem e gratine ali, fique aquela crocânciazinha. Espere alguns minutos antes de retirar do forno E sirva, aliás, e retire, esperar, é importante esperar esfriar um pouquinho, porque a batata, ela fica molinha, né, quando tá quente. Então, para ela ficar mais firmezinha, espera um pouquinho, dá aquela esfriadinha ali. E aí, retira, então, a forma, como é de fundo removível, fica bem mais fácil. E aí, só servir. Fica uma delícia, tá?
13: E feita a nossa receita do dia.
12: Isso aí. Ela fica tipo um empadão ali, um quiche, sabe? Fica mais ou menos aquela estrutura
13: tipo um
12: ali.
13: Bolo salgado, né?
12: É. E bem saudável, né? Porque muito, só batata, né?
13: Muito, realmente. Muito boa. Olha.
12: Bastante legumes ali.
13: Verdade. E
12: o franguinho, né?
13: Vale a pena fazer, gente.
12: Vale
13: olha,
12: a pena.
13: Vale a pena. É muito legal e uma boa ideia. Como a gente estava falando, dá para usar de café, de lanche, de almoço, de janta. E são ingredientes fáceis e fica uma delícia e saudável também.
12: Isso
13: uma torta
12: mesmo.
13: Uma torta leve, né, Fran?
12: Isso, bem leve. Outra coisa, aqui eu fiz o recheio de frango, mas pode fazer o recheio que quiser, né? Como pode ser carne desfiada, pode ser carne moída. Vai da criatividade da pessoa.
13: Vai da criatividade.
12: Isso aí.
13: Obrigado, Fran.
12: Obrigada a você e até amanhã.
13: 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WhatsApp 99965-2838. 11h14, gente. 11h14. Já a gente está de volta aqui na tua Rádio Fátima com mais temática nessa manhã. A hora certa agora, 11h14. 11h14. 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Na CJP Office Store, informando a temperatura 19 graus.
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1: Agora 11 horas e 27 minutos, 11:27, 19 graus a temperatura. Estou recebendo aqui no estúdio a Tita para trazer as novidades da Livraria de Estudante. A Tita que está com uma bela blusa rosa hoje para a gente lembrar também a importância. Estamos iniciando o mês de outubro, né, Tita? Nosso outubro rosa, esse mês importantíssimo, mês de conscientização também. Seja bem-vinda, Tita, tudo bem? Bom dia.
2: Bom dia, Ronaldo. Bom dia a todos os ouvintes da tua Rádio Fátima. Ronaldo, quero agradecer muito esse teu olhar de falar de Outubro Rosa, gente, de falar de prevenção. A gente sabe que todos os dias é um bom dia para a gente fazer algum tipo de prevenção, né? Mas o Outubro Rosa é uma campanha antiga, uma campanha importantíssima. Nós, mulheres, precisamos muito fazer esses exames, tá, pessoal? Então, faça o exame, já marquem os exames para vocês. A gente sabe aí, é totalmente gratuito esse exame. Então já vai no seu posto de saúde, já vai na tua unidade de saúde, marca esses exames, porque é muito importante, gente. Para nós que já perdemos pessoas com câncer, né? A gente sabe o quanto essa data é importante. Então, junto com, sei que a Liga teve aí, né, Ronaldo, a rádio sempre dando os espaços importantes pra gente, agradecer, né? E junto aí fazer essa campanha, tá? Todo mundo que possa usar uma camiseta rosa, sim, é uma forma de a gente prevenir, uma forma de a gente avisar as pessoas, né? E lembrar todo mundo para marcar os seus exames. Não esqueçam disso, tá bom? É um apelo que a gente faz e de coração, porque eu já perdi duas irmãs com câncer, né? Outras pessoas queridas também, mas duas irmãs com câncer, gente, é uma doença que se a gente prevenir, a gente vai conseguir, ainda mais com os tratamentos hoje, né? Mais acessíveis. O hospital aí também com essa ala nova. Olha quanta coisa boa aconteceu em função dessa doença, né? Da gente ter prevenção e da gente ter os tratamentos mais próximos. Então, previna-se. Esse é o meu dia de hoje, assim, dedicar todo esse mês a essa prevenção, que é muito importante. Muito obrigada, Ronaldo. 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
1: Obrigado, Tita. 11h28, gente, 19 graus, já voltamos. Bom dia, paz e bem. Daqui a pouquinho, o olhar diferente e as oportunidades.
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0: Muito bem, gente, estamos de volta aqui no Temática, aqui da tua Rádio Fátima nessa manhã, agradecendo a todos pela companhia. 25 para o meio-dia, temperatura marcando 18 graus aqui nos campos de cima da serra. Hora do nosso bem viver. 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E o bem viver de hoje.
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3: Vem cá. Você sabia que o Brasil é o país que mais passa tempo online no mundo? Em média, passamos 225 minutos do nosso precioso dia imersos em likes, comentários, stories, tweets, notícias e mensagens instantâneas, além dos malefícios já conhecidos que os excessos de tela trazem ao nosso corpo. Também submetemos nossa mente a um processo vicioso de dependência liderado pela dopamina, conhecida como hormônio do prazer. Na prática, a dopamina associada ao uso das redes sociais ativa receptores de prazer em nosso cérebro, ensinando a associar certos comportamentos a recompensas. A dica é: desconecte um pouco para não ficar pirado. Esse foi o Bem Viver no seu rádio e eu, Ana Paula Barros, posso voltar a qualquer momento com mais uma dica para nossa saúde.
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5: O Banco da Praça. E hoje eu te convido a olhar diferente para um banco de praça. Existem lugares por onde passamos todos os dias sem lhes dar a importância. Um banco de praça é um deles. Alguns o veem apenas como um lugar para descansar. Outros passam apressados, sem querer notar que ele está ali. Mas, se aquele banco pudesse contar histórias, talvez nos surpreendesse. Quantas amizades começaram ali? Quantos namoros nasceram? Quantas lágrimas foram derramadas em silêncio? Quantas pessoas se sentaram apenas para pensar na vida? Nós costumamos medir o valor das coisas pela sua utilidade. Perguntamos para que servem, quanto produzem, quanto rendem. Mas há lugares e momentos que não servem para produzir. Servem para viver. Um banco de praça nos lembra que nem toda pausa é perda de tempo. Às vezes, parar é exatamente o que nos permite seguir em frente com mais lucidez. Os evangelhos mostram que Jesus nunca teve medo de interromper o caminho. Ele parava para conversar, para ouvir, para acolher quem ninguém enxergava. Enquanto as pessoas encontradas pelo caminho, talvez os

0: encontros fossem mais importantes do que a própria pressa. Quem sabe hoje você precise encontrar o seu banco de praça. Talvez não seja um banco de madeira, mas alguns minutos de pausa, uma conversa sem olhar para o relógio, um café compartilhado, um instante de silêncio antes de continuar. Porque a vida não acontece apenas quando estamos correndo. Muitas vezes ela acontece justamente quando temos a coragem de parar. Tire neste dia um tempo para sentar, parar e aproveitar a vida. A vida nem sempre muda quando queremos, mas o nosso olhar pode mudar a maneira de viver a vida. Paz e bem.
1: 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Vamos seguindo, gente, nessa manhã, trazendo agora as oportunidades para Coruja Car em Esmeralda, vende carros novos, seminovos, ótimas taxas de financiamento, desconto especial para talão de 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
2: Oportunidades, tua Rádio Fátima, troca. Vende-se um terreno com duas casas, rua Sergipe, número 2017, no bairro Kennedy. Interessados, ligar no telefone 54981640071. Falar com Paulo. Vende-se moto CG Fan 150, 800 de quilometragem. Moto seminova, ano 2024. Interessados, ligar no telefone 54996748286. Falar com Álvaro. Aluga-se uma área de estufa com irrigação pronta para uso, na localidade de Vacaria. Interessados, ligar no telefone 54-99976-1426. Balcão de empregos. Homem procura emprego para motorista de caminhão ou ônibus. Possui carteira D. Exame toxicológico em dia. Interessados, favor entrar em contato pelo telefone 54-99913-3758 ou no 54-99191-7854. Falar com Rogério. Anuncie você também no Oportunidades, tua Rádio Fátima. Vê até a portaria da emissora ou ligue para 3231-7500 e o WhatsApp 999-28-1022.
1: Obrigado, Júlia, trazendo as oportunidades. 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A gente volta em seguidinha com o recado da paróquia de Fátima, caminhando com as comunidades.
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4: Muito bem, gente. 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O recado da Paróquia de Fátima, caminhando com as comunidades, com o Frei Protásio Ferronato. E a seguir o horário eleitoral.
5: Paz e bem, amigos e ouvintes do Caminhando com as Comunidades. 1º de outubro, estamos iniciando este novo mês, um mês muito especial para a nossa comunidade e para a nossa missão. Restam 3 meses ainda deste ano e que possamos viver intensamente este precioso tempo que Deus nos concede. O evangelho deste dia é de Lucas capítulo 10, 1 e seguintes. Naquele tempo, o Senhor escolheu outros 72 discípulos e os enviou 2 a 2 na sua frente a toda a cidade e lugar aonde ele próprio deveria ir. E dizia-lhes: a messe é grande, mas os trabalhadores são poucos. Por isso, pedi ao dono da messe que mande trabalhadores para a colheita. Eis que vos envio como cordeiros para o meio de lobos. Não leveis bolsa, nem sacola, nem sandálias, e não cumprimenteis ninguém pelo caminho. Em qualquer casa em que entrardes, dizei primeiro: a paz esteja nesta casa. Se ali morar um amigo da paz, a vossa paz repousará sobre ele, e senão ela voltará para vós. Permanecei naquela casa, comei e bebei do que tiver, porque o trabalhador merece o seu salário. Não passeis de casa em casa. Quando entrardes numa cidade e fordes bem recebidos, comei do que vos servirem. Curai os doentes que nela houver e dizei ao povo: o reino de Deus está próximo de vós. Mas quando entrardes numa cidade e não fordes bem recebidos, saindo pelas ruas, dizei: até a poeira de vossa cidade, que se apegou aos nossos pés, sacudimos contra vós. No entanto, sabei que o reino de Deus está próximo. Eu vos digo que, naquele dia, Sodoma será tratada com menos rigor do que esta cidade. Palavra da salvação. Amigos, este é o mapa. É o caminho indicado por Jesus. Caminho este que encanta a poucos, mas é o caminho que Santa Teresinha do Menino Jesus, cuja memória a Igreja hoje celebra, o caminho que São Francisco trilhou e escolheu, e logo mais estaremos celebrando a sua festa, um caminho que tantos trilharam com amor e fidelidade. É um texto inspirador para toda a missão, para todo missionário, para toda a comunidade missionária, e desejamos a todos um mês muito proveitoso e abençoado. Programa da Paróquia Nossa Senhora de Fátima para o dia de hoje, missa na comunidade São Sebastião do bairro Petrópolis às 17 horas. Amanhã, sexta-feira, missa no hospital às 15 horas, missa na comunidade Nossa Senhora da Luz, 19 horas, e início da novena da padroeira Nossa Senhora de Fátima, na Igreja Matriz, às 19h30, dando abertura à novena, o provincial dos Três Capuchinhos, Frei Irineu Trentin, estará presidindo e fazendo a pregação. No sábado, dia 3, bênção dos animais, início às 9h, missa na comunidade São José Monte Alegre dos Campos, 14h30, missa na comunidade Nossa Senhora da Saúde, Monte Alegre, 16h, e segunda noite da novena, às 18h, no horário normal da missa dos sábados, 18h, com a participação especial da família franciscana. Preside a celebração o Frei Bruno Agostineto, e o tema será Com Maria e São Francisco de Assis, comunidades que buscam a justiça, a paz e a integridade da criação. No domingo, dia 4, missa e batizados na Igreja Matriz, às 9h, terceira noite da novena, com o tema Com Maria, comunidades comprometidas com a vida plena. Tem participação especial a comunidade São Francisco de Assis, a comunidade Divino Espírito Santo da Lomba Chata e a comunidade Nossa Senhora Aparecida Vista Alegre. Estará presidindo e fazendo a pregação nesta terceira noite o Frei Francisco Pazinato. A todos um ótimo e abençoado mês de outubro. Em nome do Pai, do Filho e do Espírito Santo. Amém.

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1: Olá, boa tarde, agora 12:28, você está na tua Rádio Fátima e este é o No Ponto para ZC. 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ZC, 12:29, hoje é o dia 1º de outubro, iniciando o mês de outubro, dia de número 274, faltando 91 dias para acabar o ano. Alguns destaques deste 1º de outubro para você, amigo ouvinte. Hoje é Dia Internacional da Música, Dia Internacional do Café, Dia Mundial do Vendedor, Dia Mundial da Horticária, Dia Mundial do Vegetarianismo, no Brasil, Dia Nacional da Pessoa Idosa e Dia Nacional do Vereador. 12:29, a temperatura marcando 18 graus, hora de conferir os destaques da reportagem aqui no Ponto da tua Rádio Fátima.
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1: Você confere a partir de agora, infecções na UTI do Hospital Nossa Senhora da Oliveira reduzem significativamente após implantação de projeto com acompanhamento do Hospital Moinhos de Vento de Porto Alegre e Hospital Albert Einstein de São Paulo. Coordenadoria Regional de Educação promove encontro com as direções das escolas da região em Bom Jesus nesta quinta. Prefeitura de Vacaria lança a programação da segunda Festa Internacional da Maçã e do Festival do Balonismo, que terá diversos shows e, pela primeira vez, cavalgada. Programação do Outubro Rosa da Liga Feminina de Combate ao Câncer começa hoje à tarde com uma caminhada no centro da cidade. Asilo Santa Isabel promove a exposição Retratos do Tempo, Quando a Vida Imita a Arte. A partir de hoje, os trabalhos foram confeccionados pelos próprios idosos do asilo. A empresa Transfátima vai disponibilizar ônibus gratuitamente domingo, dia da eleição, das 8 da manhã às 5 da tarde. Previdência Social paga hoje os aposentados de final 1 e 6. 12:30, 19 graus a temperatura. No Ponto da tua Rádio Fátima, as informações do esporte. As informações esportivas chegam com o Betão Carneiro aqui na tua Rádio Fátima.
2: Os principais destaques esportivos desta quinta-feira. Hoje tem mais dois jogos do Campeonato da Indústria e Comércio de Futsal 2026. A partir das 19:30 no DMD, nós teremos Rodaros e Esquil Pomar contra a Dote Parceria Agrícola e Resfriar de Pascoal contra a Avier Esquil Cereais. São os dois jogos de hoje da rodada do Indústria e Comércio de Futsal a partir das 19:30 no DMD. Glória Fava, Campeonato Gaúcho Sub-17A2, oitavos de finais, sábado em Taquari, 15 horas. O Glória vai enfrentar a equipe do Pinheiros. Glória Fava contra Pinheiros, sábado em Taquari, pelo Campeonato Gaúcho Sub-17A2. Divisão de acesso, quartos de finais, sábado, 15 horas. Em Farroupilha, jogam Brasil de Farroupilha e Passo Fundo. Em Caxias do Sul, Apafute contra o Santa Cruz. Em Pelotas, Brasil de Pelotas e Esportivo. Em Frederico Fale, União Ferroviária e Veranópolis são os jogos das quartas de finais da divisão de acesso 2026. E a seleção brasileira realiza o último amistoso nessa sua gira no próximo sábado, às 11 horas da manhã, enfrenta a Índia em Singapura, o amistoso da seleção brasileira, 11 horas de sábado contra a Índia. Esses os destaques esportivos.
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1: Previsão do tempo chegando, tempo firme, 19 graus. 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Previsão do tempo com a Kátia Valente.
3: Olá, amigos e caros para os ouvintes nesta quinta-feira. O dia ainda começa com um pouco de umidade aqui na região da Serra e Campos de Cima da Serra. Algum chuvisco assim mesmo, de forma mais isolada. Nada muito significativo, não. A partir da tarde, aos pouquinhos, o tempo vai abrindo com a entrada da massa de ar mais seco, que já toma conta de grande parte do estado. A quinta-feira amanheceu com temperaturas amenas e as temperaturas não sobem tanto também no período da tarde. Vamos ter máximas oscilando assim, na faixa dos 17 graus nos pontos mais elevados aqui da região, entre 17 e 19 graus no restante aqui das áreas. Aí na sexta-feira, o dia começa com temperaturas mais baixas, a sensação de frio aumenta também, mínimas variando de 7 a 9 graus. À tarde, uma temperatura bem característica ainda de inverno, estamos no início da primavera, normal ainda ter um pouquinho de frio sim, e as máximas previstas vão ficar entre 17 e 19 graus no período da tarde, sendo 17 nas áreas mais elevadas. Tudo indica que o sábado ainda será de tempo firme, mas que a instabilidade pode voltar ao longo do domingo e aí para a semana que vem o tempo vai continuar instável novamente. Com a previsão do tempo, Kátia Valente.
1: Obrigado, Kátia. 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Meio-dia e 34, informações do trânsito da área da segurança e as oportunidades na sequência. Já voltamos.

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1: 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As informações.

0: informações do trânsito e da área da segurança com Ladimir Fabris.
1: Polícia Rodoviária Federal não registrou acidentes com lesões na manhã desta quinta-feira. Nas BR-116 e 285 que passam por Vacaria e região dos Campos de Cima da Serra, a Guarda Municipal ontem atendeu a 2 acidentes de trânsito apenas com danos materiais e notificou 2 condutores. Um deles, na Zona Azul, por ter estacionado o veículo sem a cartela. Informações da área da segurança. A Brigada Militar realizou nesta quarta-feira a Operação Visibilidade com ações de policiamento ostensivo em diversos pontos do município de Vacaria, sendo que também participaram Polícia Civil, Guarda Municipal e a Patrulha Ambiental. Durante a ação foram realizadas barreiras e patrulhamento preventivo e repressivo qualificado, com atuação prioritária na área central de Vacaria e também nos bairros com maior incidência criminal e ainda nas entradas e saídas da cidade e demais pontos estratégicos. Ao todo foram vistoriados 21 veículos e identificadas 21 pessoas. A operação transcorreu sem alterações. Na tarde desta quarta-feira, bombeiros voluntários e a Secretaria de Saúde de Montes Capões prestaram auxílio a um homem de 35 anos que, quando estava trabalhando na localidade da Vila Ituim, acabou caindo de uma altura de aproximadamente 7 metros de altura, tendo em vista que a estrutura de um poste onde ele estava trabalhando acabou quebrando. O homem foi imobilizado e encaminhado ao Hospital Nossa Senhora do Oliveira. Ele reside em Vacaria e ainda ontem foi liberado. Ladimir Fabris para a tua Rádio Fátima.
0: Agora 18, faltando para uma, temperatura 19 graus. 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As oportunidades com a Júlia Rodrigues.
2: Oportunidades, tua Rádio Fátima. Troca. Vende-se um terreno com 2 casas, Rua Sergipe, número 2017, no bairro Kennedy. Interessados, ligar no telefone 54-981-64-0071. Falar com Paulo. Vende-se moto CG Fan 150, 800 de quilometragem. Moto seminova, ano 2024. Interessados, ligar no telefone 54-996-74-8286. Falar com Álvaro. Aluga-se uma área de estufa com irrigação pronta para uso, na localidade de Vacaria. Interessados, ligar no telefone 54-99976-1426. Balcão de empregos. Homem procura emprego para motorista de caminhão ou ônibus. Possui carteira D. Exame toxicológico em dia. Interessados, favor entrar em contato pelo telefone 54-99913-3758 ou no 54-99191-7854. Falar com Rogério. Anuncie você também no Oportunidades, tua Rádio Fátima. Vê até a portaria da emissora ou ligue para 3231-7500 e o WhatsApp 999-28-1022.
0: 16, faltando para uma, 19 graus a temperatura. 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Já voltamos, 19 graus, um bom dia.
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1: Dessa, voltando para as 4 horas de giro de notícias pelos municípios da região, oferecimento do Sindicato dos Trabalhadores e Assalariados Rurais, Vacaria e Muitos Capões, seja você também associado e tem assistência integral. Começamos o giro de notícias pelo município de Campestre da Serra. Também com a gente do Ondea Festas e Eventos, convida nesta sexta baile de formatura do programa Jovem Aprendiz no Salão Paroquial de Bom Jesus, animação da banda Sétimo Sentido. Informativo de Campestre da Serra.
2: Hoje será realizada mais uma rodada da Copa Muxer de Futsal. As equipes sub-9, sub-11, sub-13, sub-15 e feminino de Campestre enfrentam Muitos Capões. As partidas serão disputadas a partir das 6:30 da tarde no Ginásio Municipal de Esportes de Muitos Capões. Estão abertas junto ao CRAS as inscrições para o programa Mãe Gaúcha, iniciativa do Governo do Estado voltada às gestantes em situação de vulnerabilidade social. Podem participar gestantes a partir da 28ª semana de gravidez, compra natal em dia, inscrição ativa no Cadastro Único e que sejam beneficiárias do Bolsa Família ou estejam aguardando o deferimento da inscrição. Para saber mais e realizar a inscrição, procure o CRAS. De Campestre da Serra, Bruna Zanotto Goulart para a tua Rádio Fátima.
1: 8, faltando para 1, e neste domingo a empresa Transfátima de transporte coletivo vai colocar ônibus à disposição. Vai iniciar às 8 da manhã e encerrar às 5 da tarde. Conforme Leandro Jacob, diretor da empresa, o transporte gratuito segue a legislação eleitoral que prevê o atendimento do eleitor para poder ir às urnas votar. Então, neste domingo, o transporte coletivo da Transfátima estará à disposição da população. 12:52, informativo de Monte Alegre dos Campos.
3: Secretaria de Esportes e Lazer vem convidar a todos para mais uma rodada do Campeonato Amuxer e do Campeonato de Futsal Copa Cressol, que acontecerão no próximo sábado, dia 3 de outubro, no ginásio da sede. Copa Muxer, Monte Alegre versus Bom Jesus. Às 15 horas, equipe sub-15. Às 16 horas, equipe sub-11. Semifinal Campeonato Copa Cressol. Às 18 horas, Vitória versus Saúde. Às 19 horas, Atlético Águia versus São Judas Tadeu. Contamos com a presença de todos. De Monte Alegre dos Campos, Letícia Deon da Silva para a tua Rádio Fátima.
1: 7, faltando para 1, 19 graus, formativo de Muitos Capões.
4: Atenção, comunidade esportiva, a próxima rodada do Campeonato Municipal Aberto de Futsal 2026, nesta sexta-feira, promete grandes emoções. É noite de semifinais, com jogos decisivos, valendo a vaga na grande final. Venha prestigiar nossos atletas, reunir a família e fazer parte desta grande festa do esporte. Prepare a torcida e venha vibrar com grandes jogos, muita emoção e futsal de qualidade. Dê Muitos Capões para a tua Rádio Fátima, Jefferson Costa.
1: 7, faltando para 1 agora, informativo de Esmeralda.
5: A Secretaria Municipal de Obras e Serviços Viários informa aos motoristas de ônibus e caminhões que o trecho da estrada conhecida como Zé da Breca encontra-se temporariamente sem condições adequadas de trafegabilidade. Solicitamos que os veículos utilizem como rota alternativa a Estrada do Borgo até que as condições climáticas permitam a recuperação e normalização da via. Agradecemos a compreensão e a colaboração de todos. De Esmeralda, Simone do Amaral para a tua Rádio Fátima.
1: Agora 6, faltando para 1, informativo de Pinhal da Serra.
6: A Secretaria de Agricultura e Meio Ambiente informa os produtores rurais e laçadores do município que, com o início do Campeonato Municipal de Laço, reforçamos a importância de providenciar com antecedência a Guia de Trânsito Animal, GTA, documento obrigatório para transporte de animais. A orientação é que os participantes procurem a Inspetoria Veterinária junto à Secretaria de Agricultura e Meio Ambiente antes das datas dos eventos, evitando transtornos e contratempos de última hora. Devido às mudanças relacionadas à implantação da nota fiscal fácil, alguns procedimentos passam a exigir etapas adicionais, tornando o processo da emissão do GTA mais burocrático e, em alguns casos, mais demorados. De Pinhal da Serra, Emily Duarte, para a tua Rádio Fátima.
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7: Estivemos em reunião na terça-feira, dia 29, nas dependências da APAE, para o retorno do comitê no acompanhamento e fortalecimento das ações, inclusões e articulação da rede, um trabalho que foi realizado desde o ano de 2014, havendo uma pausa, e agora volta com a participação de diversas entidades para a continuação do Comitê de Inclusão da Pessoa com Deficiência. Muito importante esse trabalho e torcemos que dê muito certo de agora em diante. Foi nossa informação de hoje aqui do Sindicato dos Trabalhadores e Assalariados Rurais de Vacaria Muitos Capões para a tua Rádio Fátima.
1: Agora quatro, faltando para uma, Dondé Festas e Eventos convida nesta sexta-feira baile de formatura do programa Jovem Aprendiz no Salão Paroquial de Bom Jesus, animação da banda Sétimo Sentido. 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A seguir, o serviço de utilidade pública com a Gi Moraes e na sequência o Sexteando na Querência na apresentação de Jani Antunes.
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Muito boa tarde, estamos começando o programa Sesteando na Querência aqui pela tua, pela nossa Rádio Fátima 90.5, uma hora, cinco minutos, 18 graus a temperatura nesse dia, 1º de outubro de 2026. Até as duas eu falo com vocês, nosso antes, 99993-4202, 99993-4202. A nossa mensagem de hoje. Ontem foi quarta, amanhã sexta, depois da manhã sábado, dia de tomar banho. A vida não espera a gente ficar parado. É na disposição de cada dia que o caminho vai se abrindo. Santa alegria, paz e bem. Shalom, meu amigo. Shalom, minha amiga. 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Uma hora, seis minutos e meio. Uma e seis minutos e meio. Na sintonia com o nosso programa, amigo Luciano e Simone Reck, aquele abraço. O Bruno do Petrópolis, alô, tio Bruno, aquele abraço. O amigo Amaro Tavares e sua família, né? Adão Lima, aquele abraço, meu irmão. Obrigado pela companhia, sempre trabalhando. Boa, boa, boa. E as meninas, né? 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Grande abraço. 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Um grande abraço para vocês. Então vamos nós. Tenham todos uma boa

1:10, 18 graus, a temperatura máxima do distribuidor. 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E pelo lado de cá, boa tarde, Jani, boa tarde. Queria agradecer as mais de 600 pessoas que tiveram no CTG Porteiro do Rio Grande pelo Dia do Idoso. Um abraço, Gilberto Fachin. Aquele abraço, meu irmão. Obrigado pela companhia. Dia do Idoso, né? A melhor idade. 1:12. 1:12. Boa tarde a todos os da melhor idade. Grande abraço, Nego Jorge.

1:16 pelo lado de cá. Boa tarde, professor Geni, boa tarde. É, tem um abençoado mês de outubro, muita paz e bem, se possível tocar com o Porca Véia e os Troperitos, coplas de um Viramundo, desde já agradece Everton Santos, aquele abraço, meu irmão, Deus abençoe.

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1: Então tá, já estamos de volta no compasso do Rio Grande, sesteando na querência, 1:27, 18 graus é a temperatura. 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Fala com o Giovanni, fala com o Giovan. Gente boa que admira, gente boa em quantia, na sintonia. O amigo Renídio, seus familiares, aquele abraço, meu irmão. Obrigado pela companhia, seu José, dona Evelise, também na sintonia. Obrigado pelo carinho, da atenção, obrigado pelas bondosas palavras. Professor João Maria, a dona Enedina, um grande abraço, obrigado pelo carinho, da atenção. Amigo Paulo Portela, aquele abraço, meu irmão, sempre trabalhando, boa, boa, boa. O amigo de linha também, o tio Barney, o Dudu, tio Peronassa, alô Peronassa, aquele abraço, abençoado. O Cássio, né, o tio Sebastião, sempre trabalhando, boa, boa, Vaguinho, pessoal da cidade de Muitos Capões, tenham todos uma boa tarde, 1:29, meu Deus, o tempo passa.

0: É nóis, irmão. Um momentinho. 1:34, 1:34. 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E pelo lado de cá, temos uma sonora, uma mensagem de voz. Fala aí, tio Dario. Ui, abençoado.
1: Alô, Janin Antunes, aqui o Daniel de Esmeralda. Gente, gostaria de estar a música com os Monarcas, Fim de Tarde, ofereço minha ex, lá em Santa Cecília, Santa Catarina, Liliane.
0: Ah, certo, né? Segura na mão de Deus e vai, né? Pois ela te sustentará. Boa tarde. O coração apaixonado.

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1: Então tá, a música do Rio Grande pra nossa gente sesteando na Querência. Uma hora 48 minutos, 12 minutinhos faltando para as 2 horas, 18 graus é a temperatura. 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Pelo lado de cá, eu gostaria de ouvir a música com os Monarcas. Sistema Antigo está oferecendo para a esposa Almira, para as cunhadas, para Lourdes, para Eva, para Laudira, para os casais Carlos e Acione, para o Paulo e Janete, para o Júnior, Aline e o Sadi, da cidade de Campestre da Serra. Alô, Sadi, ui, abençoado. Então vamos nós com as últimas músicas e depois voltamos para nossas considerações finais. Boa tarde.

Então tá, faltando 6 minutinhos e meio para as 14h, vamos encerrando e agradecendo a compreensão e colaboração de todos que nos ajudaram e colaboraram a montar mais um programa Cerciando a Querência. Vem aí a notícia da hora, depois vem Em Alta com Ronaldo Pontel. Fui. Agora aquela boia campeira.

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5: 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O município de Pejuçara segue contabilizando os estragos causados pelas chuvas intensas registradas na madrugada da última terça-feira, que provocaram danos em diferentes pontos da cidade. Diversas localidades registraram ocorrências. O levantamento preliminar feito pela Defesa Civil aponta que 83 residências e 3 prédios públicos foram danificados. 2 famílias precisaram deixar temporariamente suas casas. Cerca de 760 pessoas foram afetadas, sem registro de feridos ou óbitos. Em 48 horas, o acumulado de chuva chegou a aproximadamente 200 milímetros, com transbordamento de pequenos arroios. A decisão do Tribunal Superior Eleitoral sobre o caso Nossa Senhora aconteceu depois de muitas conversas entre ministros e de um acordo que deu sinais em várias direções. O ministro André Mendonça, relator do caso, conversou com o presidente do TSE, ministro Cássio Nunes Marques, e com vários ministros da corte, e foi só a partir daí que ele decidiu mudar o voto. Primeiro, o ministro tinha votado a favor da retirada de mais de 1000 postagens que ele entendia que associavam o candidato Flávio Bolsonaro a informação inverídica envolvendo Nossa Senhora Aparecida, inclusive um post do humorista Antônio Tabet. Ele é o relator do caso. Não coloque limites em seus sonhos, coloque fé. 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O presidente dos Estados Unidos, Donald Trump, afirmou nesta quinta-feira que está acompanhando muito de perto as eleições no Brasil. Ele disse ainda que o pleito brasileiro é muito importante. O Brasil é um país muito importante, é um ótimo país. As pessoas do Brasil são fantásticas, é uma eleição muito importante, declarou o presidente a repórteres na Casa Branca. Trump não mencionou se apoiava algum candidato no pleito. 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
1: Oi, gente, um abração, pam, pam, pam, muito boa tarde, aquele abraço, obrigado pelo carinho, pela audiência, pela tua companhia, aquele abração, pam, pam, pam, muito boa tarde, aquele abraço, obrigado pelo carinho, pela audiência, pela tua companhia, aquele abração. Boa tarde, onde você estiver ouvindo o nosso Em Alta, tá aqui pertinho da gente, tá longe, tá na cidade, tá no interior, tá na região dos Campos de Cima da Serra, muito obrigado a todos pelo carinho, pela audiência, pela companhia. Cadê o teu recadinho aqui no WhatsApp, o 999-93-4202, pede a tua música, manda o teu abraço, deixa o recadinho aqui no Em Alta, 999-93-4202, pede aquela música que você tá afim de curtir aqui na nossa programação, agora 2h08, muito boa tarde. 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Seja muito, muito, muito, muito bem-vindo ao nosso bailão daqui do Em Alta. Vamos abrindo por aqui com a banda Passarela.
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1: Sim.
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0: Aí a Mari Fernandes, aqui na tua Rádio Fátima, telefone sem fio lá pra Laura ouvindo a gente, obrigado pela companhia, Laura, um abração, ótima tarde, tudo de bom aí pra você, obrigado pela companhia. 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Um abraço, meu amigão, o Neuri Fortuna, pessoal lá de Fortuna Gás, grande abraço pra vocês, gente, também um abraço lá pro meu amigão, o Thiago Molon, sempre na companhia, sempre ouvindo a gente, ótima tarde pra você, viu, Thiagão, um abraço. Minha amiga Itamira, ótimo. Boa tarde.
1: Cadê a vinheta, aquela que eu adoro?
0: A vinheta é amanhã.
1: Na quinta ou na sexta-feira.
0: É, na sexta?
1: Eu quero escutar aquela música lá, Agora ou Nunca Mais. Obrigado, tá, Ronaldo? Paz e bem.
0: Só se for agora.
1: Sempre eu na sintonia de você, tá bom, hoje?
0: Beijão, alô, Carisma, canta pra gente.

0: 12:18. 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Já, já, tô de volta, sai daí não.
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1: De volta. Brisa Transportes com a gente também. 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Assim, Atacarejo, e a temperatura 18 graus. Meu amigão Gilberto Facchini agradecendo as mais de 600 pessoas que estiveram no CTG Porteira do Rio Grande ontem no almoço do Dia do Idoso. Um abraço, tio Gilbertão, tudo de bom aí pra você, meu amigo, obrigado pela companhia. Tem mais recadinho chegando pra gente nessa tarde. Alô, opa, tem que botar o canal aqui no ar, né, pra gente ouvir as pessoas conversarem.
2: Alô, Ronaldo Pontel, gostaria de estar a música da banda Passarela, Por Causa Dela. Me ofereço lá pra Serra Catarina, Santa Cecília e pra Simone Guetti.
1: Valeu, amigão. Esse é meu amigo Daniel lá na Esmeralda, ouvindo a gente. A Maria também ouvindo a gente. Alô, comadre.
3: Oi, meu amigo. Boa tarde.
1: Tudo bem?
3: Queria pedir uma música pra ti, do Milionário Zé Rico. De longe também se ama.
1: Opa!
3: E oferecer pra minha filha, pra Thalita, pra Raquel e pra Fabiana, tá? E pra todos vocês aí da rádio, tá bom? Muito obrigado se for atendida. A Maria de Jaquirana.
1: Alô, Maria, um abraço lá pra Thalita, pra Raquel, e eu esqueci o nome da outra filha, né? Mas um abraço aí pras meninas também, tudo de bom, viu? Alô, tia Maria, alô, Jaquirana, um abraço pra vocês, gente!

0: Aí, milionário José Rico de Longe também se ama. 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E a hora certa agora, 2h28. Um abraço, meu amigo Paulão, aí o Paulo Roberto na sintonia. Boa tarde,
1: amigão. Boa tarde, meu amigo Ronaldo. Temos ligado na programação aqui por casa e já temos indo pro trabalho. Temos quase bem atrasado. Diz o Márcio que eu já chego lá. Se puder botar pra nós a música Vestido Azul da banda São Francisco, te agradeço. Daqui a pouco já tô ouvindo lá no trabalho. Aquele abraço, uma boa tarde pra ti e todos os ouvintes. Tô que nem diz o tio Nica, temos numa lidaiada aqui que tu não imagina. Agora que parou a chuva, vamos dar uma alinhada nas coisas por casa, né?
0: Saindo 2h20 pro trabalho, que é isso, hein? Mas que beleza, que beleza. Olha, parabéns aí, tio Paulo. Que folga, hein, companheiro? Grande abraço pra você, meu amigo. Grande tio Paulo, tudo de bom? Alô, Márcio, já chega o homem aí, já chega. Sim, atacarejo, vamos seguindo, gente. 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Já tem os aniversariantes do Clube da Amizade São Francisco. E o vestido. Cadê o vestido azul? Achei o vestido azul.

0: estimados amigos e amigas, queridos aniversariantes do Clube da Amizade. Nós hoje estamos em festa junto com vocês. Nós queremos dizer a Deus, obrigado, Senhor, pelo dom da vida dos aniversariantes deste dia do Clube da Amizade.
1: Parabéns a você, aniversariante do dia 1º de outubro. Em Esmeralda, Cecília Brenda Costa recebe os parabéns dos pais Diogo e Clenice, da irmã Isis e dos avós. Em Joaçaba, Gabriel Morandini recebe os parabéns dos pais e dos avós. Em Vacaria, Honorina Maria Fracasso Ribeiro recebe os parabéns dos seus filhos Mônica e Marcos, do genro Juarez, do neto Gabriel e familiares. Em Vacaria, Marlene Armiliato Marcolin recebe os parabéns do esposo Arquimino, das filhas e netas. Em Nova Bassano, Noelce Maria Sasso recebe os parabéns dos familiares. Em Campestre da Serra, Oscar Miquelon recebe os parabéns da esposa Leonilda, do filho Leonardo, Eduardo e da neta Ágata. Em Ipê, Otacílio Suzin recebe os parabéns da esposa Leude, das filhas, genros e netos. Em Muliterno, Rafael Bonora recebe os parabéns da mãe Geraldina, do irmão Fernando e demais familiares. Em Monte Alegre dos Campos, Terezinha Pereira de Abreu recebe os parabéns dos filhos, netos, bisnetos, afilhada Adiele e do compadre José. Também da agente Joanita. Felicidade a você, aniversariante, receba o carinho da tua Rádio Fátima.
0: Queridos aniversariantes do Clube da Amizade, a bênção de Deus, Pai, Filho e Espírito Santo. Amém. Um abraço a todos, paz e bem.
2: Paz e bem, o nosso carinho a você, aniversariante. 2:35, Force Diesel, especialista em injeção eletrônica diesel para caminhões pesados, semipesados e leves. 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Assim, Atacarejo informando pra gente a temperatura. Nesse momento, marcando 18 graus aqui na Avenida Moreira Paz. Deixa eu mandar um abração lá pra Tati ouvindo a gente. Oi, Tati. Obrigado pelo carinho. Um super beijo pra você. Obrigado pela tua companhia, Tati. Um abração. Bom,

0: 2h39, tá aí a Simone Mendes cantando pra gente aqui no Em Alta, coisa bem boa, né? Um abraço lá pra Tati, curtindo a programação, Tati. Alô, meu amigão na sintonia, alô, Santa Catarina, alô, Thiago Oliveira Amaral, um abraço, Thiagão. Opa, peraí que eu vou colocar no ar aqui o Thiagão. Alô, Thiagão, um abraço, meu amigo.
1: Boa tarde aí, meu amigo Ronaldo.
0: Boa tarde, tudo bem?
1: Deve tocar pra nós aí, Rainha Musical, acertei bonito. Manda pra todos meus colegas de serviço aqui, pro pessoal aqui do Campbell do Sul. Um abração pro amigo aí, tudo bom.
0: Valeu, meu amigão, valeu, um grande abraço, acertei bonito, hein? 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

0: 11 agora, faltando para as 3, 11 para as 3, Fortuna Gás é vendedor autorizado Ultragás, atendimento rápido e produtos de qualidade, chame Fortuna Gás, fone Whats 993-369898 ou 996-284113. Alô, meu amigão, o Rec, ouvindo a gente
1: aí? Boa tarde, Ronaldo. Tudo tranquilo?
0: Tudo bem? Tudo bem, tudo bem.
1: Tudo em ordem, né?
0: Tudo em ordem.
1: Hoje, uma tarde ensolarada aí.
0: Coisa boa aí, amigão.
1: Um pouquinho de sol para nós aí, né?
0: Dá pra secar a roupa.
1: Tire o Adair Rec, né, que fala São Francisco. Se for possível, rodar uma música do Porto Som aí, qualquer uma que você escolher aí. Muito obrigado, e abraço, agradeço, até mais.
0: Aquele abraço, meu amigão. Alô, Capela São Francisco, um abraço, gente. Alô, meu amigo Rec aí, obrigado pela companhia do Porto do Som. Deixa eu ver uma bem legal aqui do Porto do Som, pra gente ouvir aqui na programação, né? Um abraço aí pra vocês, pessoal aí na sintonia. Gente, o nosso WhatsApp é o 999-934202. 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

0: Três soltando pras três, gente. Daqui a pouquinho você fica com as notícias da hora. Alô, meu amigo Vaguinho lá em Muitos Capões, aquele abraço. Notícias da hora e a gente volta na sequência com mais Em Alta.
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2: Resultado da Quina Concurso 7.131, realizado na noite desta quarta-feira em São Paulo, não houve ganhador na faixa principal. Os números sorteados foram 34, 41, 51, 70 e 76. 34, 41, 51, 70 e 76. 41 apostas marcaram a quadra, cada uma leva um prêmio de R$12.076. Resultado da Quina Concurso 7.131. A Mega Sena pode pagar 75 milhões de reais na noite desta quinta-feira. O sorteio ocorre a partir das 9 horas da noite com transmissão ao vivo pela Caixa.
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0: 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Os níveis do Guaíba e do Rio Jacuí seguem em elevação nesta quinta-feira e já provocam alagamentos em ruas de Eldorado do Sul e das ilhas de Porto Alegre. A subida ocorre em razão da chuva registrada no início da semana. A tendência é de que os níveis continuem aumentando nas próximas horas. Em Eldorado do Sul, a água que deságua do Jacuí no Guaíba avançou por vias públicas e pátios de imóveis nos bairros Cidade Verde e Picada. Segundo a medição realizada por volta do meio-dia, o nível do rio chegou a 3,52 metros acima da cota de inundação, que é de 3,10 metros. Equipes de apoio da Defesa Civil foram acionadas para atuar nos bairros atingidos. A defesa do ex-presidente Jair Bolsonaro apresentou uma nova revisão criminal ao STF para tentar anular a condenação de 27 anos e 3 meses pela trama golpista e voltou a pedir a suspensão da execução da pena. A revisão criminal é uma ação que permite contestar uma condenação que já se tornou definitiva em situações previstas em lei, como diante do surgimento de novas provas. A nova ação, apresentada em 25 de setembro, cita como prova nova um parecer técnico que, segundo os advogados, identificou problemas na cadeia de custódia e limitações para verificar parte das provas digitais utilizadas no processo. O parecer não afirma que houve adulteração das provas. O argumento da defesa é que, em parte do material analisado, não foi possível verificar integralmente a origem e o processamento dos dados. 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A NASA e a SpaceX lançaram nesta quinta-feira a missão Crew 13, que vai levar 4 astronautas para a Estação Espacial Internacional. A partida aconteceu ao 12:10, horário de Brasília, a partir do complexo de lançamento na Estação da Força Espacial de Cabo Canaveral, na Flórida. O objetivo da missão é a realização de experimentos científicos. Segundo a NASA, as pesquisas devem ser usadas em futuras missões à Lua e a Marte, além de produzir benefícios para a vida na Terra. 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
8: 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Seguimos aqui no Em Alta. Pessoal, segue mandando teu recado, tua participação, WhatsApp 999-934202. Minha amiga, a Neuci Godoy na audiência. Eu e Neuci, um abração pra você, obrigado pela companhia, um abraço, uma boa tarde lá pra Neuci ouvindo a gente. Meu amigo Daniel Sebastião lá na Rodaros mandando um recadinho. Alô, Daniel, boa tarde.
9: Boa tarde, Ronaldo Pontel. Boa tarde, ouvintes da minha, da sua, da nossa grande Rádio Fátima. Gostaria de oferecer a música A Saudade Me Assanha, com a Vicky Souza, para todos meus amigos e amigas aqui da Rodaros, especialmente para minha amiga Ana Carla, para o Cassiano, para o Márcio, para o Diego, para Vera 1, para Vera 2, para as meninas da Vinelli e para a Jaque da área industrial. Paz e bem!
8: Valeu, amigão, paz e bem, um abraço pra você. Eu quero mandar um abraço lá pra minha amiga Vera Verinha, ali no bairro Santa Terezinha, pra Sumara, lá em Muitos Capões também. Obrigado pelo carinho de vocês, obrigado, gente, pela companhia. Ótima tarde aí pra todo mundo curtindo o nosso Em Alta. Vamos lá, então, vamos de música aqui na tua Rádio Fátima.

13h14, tá aí a Vicky Souza, saudade minha sangue aqui no Em Alta, né, gente? Vamos seguindo aqui na programação, o WhatsApp é o 999934202, pra galera pedindo música, mandando um abraço. Obrigado, gente, obrigado pela companhia de vocês aí, pela audiência, pela parceria aqui no nosso Em Alta. 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

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Convite de Macedo Distribuidora e a temperatura 17 graus. Vamos seguindo, gente, aqui na programação. O WhatsApp é o 999934202. Alô, minha amiga, um abração lá pra Leonilda Tomazetti. Oi, Leonilda, um abraço pra você. Muito obrigado pela companhia. Um abraço pra você. Tudo de bom. 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
1: 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Muito obrigado, gente. Muito obrigado pela companhia, pela audiência, pela sintonia, né? Um abraço aí para os amigos no nosso Em Alta, aqui participando com a gente da programação. 999-93-4202 para pedir a tua música, para mandar o teu abraço, para deixar o teu recado aqui na programação. Gente, vamos seguindo. 13h27, muita música boa chegando aqui na programação. Daqui a pouquinho a gente vai atualizar algumas informações do esporte aqui no nosso Em Alta, aqui na tua Rádio Fátima. Abrindo esse bloco com o musical San Marino, cantando pra gente A Página Virou.

Muito bem, gente. São Marino e a página virou. Hora das informações do esporte. Bom, nesse final de semana a gente vai ter as eleições, então não teremos rodada do Campeonato Amador de Futebol de Campos, Série A, né? Não teremos as semifinais da competição. Hoje nós temos Brasileirão, Série B, Atlético, Sport, Novo Horizontino e Goiás. Também destaque aqui a seleção brasileira Sub-20 venceu os Estados Unidos Sub-20, um amistoso 2-0 hoje. Hoje tem Liga das Nações, destaque aqui para 15:45 os jogos, País de Gales e Noruega, Grécia e Holanda, Alemanha e Sérvia, Dinamarca e Portugal. Vamos ver como é que o Portugal vai jogar aí depois de toda aquela polêmica aí com o Cristiano Ronaldo, né, gente? Deu toda uma confusão lá porque ele queria jogar e aí o técnico não botou ele jogar e aí ele já reclamou, fez beicinho e aí agora ele saiu lá da seleção, né? Resolveu abandonar o retiro da seleção de Portugal aí. Que lida, tchê, que lida. 13:32, gente, 16 graus a temperatura. Sabadão a gente tem o Glória Sub-20, Glória Sub-17 no Gauchão Sub-17-2 em campo. Boa sorte para os nossos meninos, para a gurizada do Leão da Serra nas oitavas de final do Gauchão Sub-17-2, né? Sabadão também nós temos as quartas de final da divisão de acesso, né? E os jogos aí que vão acontecer também no sabadão, as informações do esporte aqui na tua Rádio Fátima. 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aqui da tua Rádio Fátima. Um abraço para minha amiga Sumara, lá em Muitos Capões, ouvindo a gente. Oi, Sumara, um abração pra você, obrigado pelo carinho, pela audiência e pela companhia. Um abraço também pra minha amiga a Vera, a Verinha ali no bairro Santa Terezinha. Alô pra nossa querida lá em Monte Alegre dos Campos, a Inocência Siqueira. Alô, Inocência, uma boa tarde pra vocês, Zezé de Camargo e Luciano. 13:33, gente. 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

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Brisa Transportes. 23, soltando para as 4, gente. 23 para as 4, a temperatura 16 graus aqui nos campos de Cima na Serra. 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E um abraço para os nossos amigos lá da Macedo Distribuidora, parceira aqui do Em Alta, informando a temperatura 16 graus.

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0: Daí, gente, agora até soltando para as 4, olha, informação importante aqui para você, estão os novos controladores de velocidade aqui para a região, já estão em funcionamento. Então, atenção, BR-116, quilômetro 64,2, Campestre da Serra Vacaria, tá? Em Bom Jesus, quilômetro na BR-285, quilômetro 74,1, Bom Jesus Vacaria, quilômetro 74,52, Bom Jesus, quilômetro na sentido Vacaria Bom Jesus, na BR-285, quilômetro 97 em Vacaria, sentido Bom Jesus Vacaria, BR-285, quilômetro 97, sentido Vacaria Bom Jesus, muitos capões da 285, quilômetro 151, né? Sentido Vacaria, muitos capões, quilômetro 151 também, sentido muitos capões Vacaria, quilômetro 161 da BR-285 em muitos capões, sentido Vacaria, muitos capões, e quilômetro 162 na BR-285, sentido muitos capões Vacaria, né? Todos já estão em funcionamento e o limite de velocidade é 60 km/h. Então, atenção, pessoal, aí passando pelas estradas, né? 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
2: 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Você sabia que o Brasil é o país que mais passa tempo online no mundo? Em média, passamos 225 minutos do nosso precioso dia imersos em likes, comentários, stories, tweets, notícias e mensagens instantâneas, além dos malefícios já conhecidos que os excessos de tela trazem ao nosso corpo. Também submetemos nossa mente a um processo vicioso de dependência liderado pela dopamina, conhecida como hormônio do prazer. Na prática, a dopamina associada ao uso das redes sociais ativa receptores de prazer em nosso cérebro, ensinando a associar certos comportamentos a recompensas. A dica é: desconecte um pouco para não ficar pirado. Esse foi o Bem Viver no seu rádio e eu, Ana Paula Barros, posso voltar a qualquer momento com mais uma dica para nossa saúde.
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0: 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Gente, vou finalizando o nosso Em Alta de hoje, tá? Agradecendo a todos pelo carinho, pela audiência, pela companhia de vocês, um grande abraço, tudo de bom aí pra todo mundo. 6 minutinhos faltando pras 4:05, agora pras 4:16 graus a temperatura. Na sequência você fica com o Entardecer Gaúcho na apresentação de Mário Lames, tá bom? Eu volto amanhã com vocês aqui na programação, volto amanhã com vocês aqui no Em Alta a partir das 2 da tarde. Obrigado, gente, obrigado, amanhã o nosso sextor aqui no Em Alta da tua Rádio Fátima. Valeu, gente, tchau, aquele abraço. Bruno Marrone fechando por aqui. Tchau, tchau.

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1: 4 horas. 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Os níveis do Guaíbe e do rio Jacuí seguem em elevação nesta quinta-feira e já provocam alagamentos em ruas de Eldorado do Sul e das ilhas de Porto Alegre. A subida ocorre em razão da chuva registrada no início da semana. A tendência é de que os níveis continuem aumentando nas próximas horas. Em Eldorado do Sul, a água que deságua do Jacuí no Guaíba avançou por vias públicas e pátios de imóveis nos bairros Cidade Verde e Picada. Segundo a medição realizada por volta do meio-dia, o nível do rio chegou a 3,52 metros, acima da cota de inundação, que é de 3,10 metros. A Advocacia Geral da União protocolou nesta quinta-feira, junto à Polícia Federal e ao Procurador-Geral da República, Paulo Gonet, um pedido de investigação sobre o eventual uso de dinheiro público dos Estados Unidos no financiamento de organizações e grupos que operam em território brasileiro. O requerimento tem como base uma matéria do jornal britânico The Guardian, publicada na quarta, segundo o qual o Departamento de Estado dos Estados Unidos teria repassado US$ 1 milhão a entidades e grupos envolvidos na mobilização de ações contra instituições do país, em especial o Supremo Tribunal Federal, sob a justificativa de combater supostos excessos judiciais e práticas de censura. 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Uma simulação mostra como foi o voo da Fly Dubai, que sofreu um ataque no ar enquanto voava dos Emirados Árabes para Israel na quarta-feira. O voo chegou a despencar cerca de 4.300 metros em 30 segundos. A simulação foi feita com base em dados do voo, segundo disponibilizados pelo site de monitoramento aéreo Flight Radar 24. A aeronave da Fly Dubai havia saído de Dubai e tinha como destino Tel Aviv. Ao todo, 174 pessoas estavam a bordo do avião. Quando a aeronave já estava próximo de Israel e sobrevoava a Jordânia, o copiloto esfaqueou o piloto. Segundo as autoridades israelenses, o agressor tentou tomar o controle do avião e queria derrubá-lo. Ele acabou sendo contido por passageiros e tripulantes. Passageiros relataram ter ouvido gritos e pedidos de ajuda vindos da cabine de comando. Um deles afirmou que conseguiu entrar na cabine e puxar o controle do avião para interromper a queda. 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
1: Próxima edição às 5 horas.
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7: Aqui na Fátima 4:05.
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7: 16 graus é a temperatura.

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aí, meus amigos, 16h, mais 10 minutos. Até logo aí pro seu Ronaldo Pontel. Encerrou seu Em Alta neste primeiro de outubro de 2026. Graças a Deus, um sol na terra da vacaria, né? Estamos com 16 graus de temperatura, e claro que tem aquele tradicional ventinho. Aliás, estamos aqui no alto da serra, né? Então tem esse ventinho aí soprando e não é muito quente, não. 16 graus, ainda bem que temos sol. Dá para dar uma enxugada nos trapos aí, né? Convidamos os senhores para de agora até às 19 nos prestigiarem aí com a sintonia, porque muda só o tranco por aqui, né? E a gente agradece a companhia dos amigos e também quem nos mantém aqui. 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Vamos começando desse jeito e vamos até às 19 com os senhores, né? Vamos fazer um tranco aqui, como é que fazemos aqui, seu Marco? Como é que fazemos aqui? Vamos começar com um baile de rancho, amanhã já é sexta-feira, começo de mês, temos que dar um chute no mês passado que não deu, nesse mês as coisas vão acontecer e assim nós vamos levando. Muitas coisas boas vêm por aí.

0: Essa Todeschini velha do Porca, nosso saudoso Porca Velho do Fernandinho, dá a impressão que chega a chorar, né? Que coisa mais linda. Tá aí com o Porca Velho, Ginete de Fronteira, ele é a turma do Corleone. A abertura foi por conta do César Oliveira e Rogério Melo, né? Com esse baile de rancho. 4h20, 16 graus está a temperatura, recheiozito e já voltando. Acho que amanhã já folga, né? Tem que ver com o Pontel, com o Vladimir aí. Mas acho que de amanhã em diante já para a folia da política aí, né? E agora está meio apertadote aí. Mas logo já vai folgar, né? Já vai folgar.
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9: 4h21.
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0: 16 graus é a temperatura.
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Amigos, 4:26. 4 da tarde, 26 minutos, 16 graus. Ô, dona Lúcia, tá marcando 16 aqui. Um solzinho aí tá bom, né? 16 graus tá de bom tamanho, né? Tá lidando com as lavação de roupa lá, diz que o ventinho tá pegando aí. Buenas tardes, meu amigo Marlemes. Tenhas um feliz e abençoado mês de paz e bem aí. Se for possível, lasca os mirins pra nós aí. A vaneirinha da saudade. Agradece aí, um abraço, meu amigo Robson Santos. Pra você também, um mês aí de muita alegria. Começamos mais um mês, né? Mas que coisa, sério. Agora você foi, né? Nesse resto aqui, estamos na retinha, estamos na reta final já. Tudo novo, né? 3 meizinhos aí você foi esse ano. Passou rapidinho, né? Feliz de nós que estamos aqui, né? Estamos aqui. Quem mais que chega com a gente aí? Boa tarde, meu amigo. Gostaria de ouvir a música De Onde Vem a Saudade. Ah, Sandomiro Saldanha. Ô, tia Vera, um abraço aí. Gostou de ser bonita, né? Também esse Miro Saldanha, também vou te contar uma coisa. Tem cada letra mais linda do mundo. É o homem do perfil gaúcho aí, do Pilares. Só tem coisa boa. Baita do compositor. Mas tem música boa gaúcha. Meu Deus do céu. Eu não me canso de ouvir música gaúcha. Não. Quando eu tô querendo, surge mais 2, 3, 4 por semana aí. Uma melhor que a outra, né? Por isso que a gente se mantém aí com 3 horas de música gaúcha e sobra, né? É, quem mais tá com a gente? Boa tarde. Boa tarde, Marlemos. É Inês, aqui do quilômetro 5. É, colocou o senhor aqui, de arrebento. Não tem informações aí? O que que tá acontecendo que estamos sem água aqui no quilômetro 5? Mas não é possível de novo. Ô, cidade, vou faltar água isso aqui, meu Deus do céu. Um dia porque chove, outro dia porque tem sol. Vou me informar aqui do Inês para lhe falar, hein? Eu, por enquanto, não estou sabendo nada, mas já tem mais 2 pessoas aqui que falaram também. Da sua região aqui estão sem água. Que coisa séria. Esta cidade falta água quase todos os dias. Que barbaridade. Mas no dia de pagar, se a senhora não pagar, dá problema, né? As coisas que não dá para um cara que nem eu entender, né? Não tem, daí teria, mas sei lá, né? Certo é para ser assim, né? Mas que falta água aqui quase todo dia, falta. Nunca vi. Que coisa séria. Eu vou ver, dona Inês, o que está acontecendo aí. Aí já, se eu souber aqui, eu me informar, eu já lhe digo aí. Vamos começar com quem aqui, seu Marco? Como é que estamos? 4:28? Vamos começar aqui. Miro Saldanha está aqui, o homem, né? De onde vem a saudade? Rapaz.

Aí os mirins pra gente matar a saudade com a vaneirinha da saudade. Miro Saldanha teve por aqui. De onde vem essa saudade? Duas na quinta-feira falando de saudade. Mas agora essa aqui pro seu Luiz Antônio. Alô, seu Luiz Antônio, um abraço aí nas Lages, Santa Catarina, né? Diz que lá também tá clareando aí o tempo, tá ajeitando, né? Chega de chuva aí. Vamos ter um descanso. A meteorologia prevê que amanhã vamos ter um solzinho aí, hein? Mas aí no sábado já não sei se já vai mudar de novo. Que coisa séria. Nos pediu o galope do Moro, mas faz uma data que não roda isso aqui, né? Deixa eu achar aqui com os mateadores, que eu tenho bastante trabalho os mateadores, é um bom grupo também, né? Um abraço aí pro senhor. Vou tocar aqui, né, que tá aqui, galope do Moro. Galope do Moro. Faltam 24 minutos para as 5, 15 graus está a temperatura.

0: Aí os mateadores, né? O galope do Moro. Aqui no interior da Serra Gaúcha, 19, faltando para as 5, 15 graus está a temperatura.
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0: 4:42.
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10: 15 graus a temperatura aqui nos estúdios da tua Rádio Fátima.
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amigos, faltando aí 14 minutinhos para as 5. 14 para as 5, temperatura veio para 15 graus, né? Sequência aqui do nosso Entardecer Gaúcho por hoje aí de Doce Doce. 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Que coisa. Vamos ver quem chega com a gente, um abraço. Ô, meu amigo Vaguinha, daqui a pouco vai sair a lembrança, quer ouvir a lembrança, Porcavel, hoje é quinta-feira, Vaguinha. Vá com calma aí, né? Vá com calma. O Daniel Borges tá oferecendo também pra Eliane, lá de Santa Cecília, sua ex-namorada, né? Abraço aí, Daniel. Obrigado aí pela companhia, o Abraão da Esmeralda. Dona Cleusa, tudo na Santa Paz. Que o Mário troca a madrugada aí pra nós. Diz hoje eu vou ao trabalho só às 18, né? Então, por casa aí, lidando com as roupas aí. Aproveitar, né? Aproveitar o tempo bom e estamos na sua escuta. Mandar um abraço pra Dona Sônia e pro seu Zezé, meu sogro aí, que também não perde o seu programa aí no interior de São Chico de Paulo. Um abraço. Os amigos de São Chico de Paulo, o pessoal de Cambará. Alô, meu xará Mário, está muito frio aí no Cambará, meu amigo? O tio Mário do Cambará. Esses Mário também não são brincadeira, né? Obrigado aí pela audiência, os amigos dos ausentes, de Silveira, na Boca da Serra, lá no Arrepio, tem a Dona Tere. Deus abençoe a mãe. A mãe de Fátima manda um abenço grande para a senhora aí, viu, tia Tere? Mulher lá do Arrepio, né? Cadê o vinte também da Fátima direto aqui, né? Temos gente espalhada por todos os recantos. Por Silveira tem gente que nos ouve. Que coisa boa, rapaz. A Fátima chega em todos os recantos aí. Alegria nossa é poder estar chegando nos seus galpões. Os que dão carona pra gente também, né? Tem gente aí que tá lidando no campo e com o celularzinho ali sintonizado, né? Ouvindo aí. Que coisa boa, rapaz. Grande abraço aí aos nossos produtores do interior para que possam enfrentar essas antepéries aí e continuar produzindo. Pessoal que tira um leite, que dê tudo certinho, né? Que nós aqui na cidade estamos com a água no queixo, viu? Coisa que não tá de brincadeira.

Aí, madrugada com os serranos aqui no entardecer. Como é que estamos? 15 graus, faltam 6 minutos para as 5. Daqui a pouquinho temos o espaço aí da, o espaço da Rede Notícias. Vamos aguardar quando o César Passarinho, faz horas que não sai esse aqui, ó. E aí voltamos em seguida a notícia.

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1: 5 horas. 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Vamos às informações da central de conteúdo da tua rádio.
2: Em Marau, destaque para o acumulado de chuvas no mês de setembro de 2026, que atingiu 426 milímetros, de acordo com o levantamento do engenheiro agrícola Telmo Pitan. O índice representa o segundo setembro mais chuvoso no município desde 2010, ficando atrás somente de 2023, quando choveram 721 milímetros. O montante ficou 96% acima da média histórica do período, que é de 217 milímetros, impulsionado por precipitações expressivas nos últimos dias, como os 118 milímetros apurados na terça-feira, dia 29. Com esse registro, o total acumulado de janeiro a setembro alcança 2.137 milímetros na cidade, superando a média esperada para os 9 primeiros meses do ano em mais de 25%. Da tua rádio Alvorada de Marau, Eduardo Serri.
3: Um levantamento do Instituto Casa Grande Social, com mais de 7.200 professores de todo o Brasil, aponta que mais de 75% deles trabalham regularmente além da jornada prevista em contrato. O Instituto defende medidas como tempo protegido para planejamento, redução da burocracia, limites para tarefas fora do expediente e fortalecimento das equipes de apoio, destacando que a valorização dos professores também depende de condições adequadas para o exercício da profissão. Da tua rádio Cacique de Lagoa Vermelha, Daniel Carvalho.
4: A Via Sul realizará a partir desta sexta-feira um novo ajuste de tráfego na BR-386 em Soledade. A alteração ocorrerá entre os quilômetros 245 e 247. Com a mudança, o fluxo de veículos que atualmente opera de forma provisória pelas vias marginais Norte e Sul será transferido para as novas pistas principais implantadas no trecho. A medida integra a evolução das obras de duplicação da rodovia e marca mais uma etapa na implantação da configuração definitiva da BR-386 na região. A liberação das novas pistas proporcionará mais fluidez, segurança e conforto aos motoristas que trafegam pelo segmento, especialmente nas proximidades do perímetro urbano de Soledade. A concessionária orienta os motoristas a redobrarem a atenção ao circularem pelo local, respeitando a sinalização implantada e os limites de velocidade estabelecidos durante o período de adaptação. Uma nova configuração viária. Da tua Rádio Cristal, de Soledade, Cláudio Fly.
1: Em Veranópolis, a Prefeitura promove durante o mês de outubro uma programação voltada à capacitação e ao fortalecimento do empreendedorismo feminino. A iniciativa é realizada pela Secretaria de Desenvolvimento Econômico e pelo Gabinete das Primeiras Damas. Com participação gratuita, serão 2 encontros, nos dias 5 e 26 de outubro, sempre às 7 horas da noite, no Centro de Convivência Ivo Zanella. A programação terá palestras com orientações sobre oportunidades, organização financeira e microempreendedor individual. As mulheres que participarem dos 2 encontros terão direito a transporte e acesso à Feira do Empreendedor do Sebrae, que será realizada em novembro em Porto Alegre. Da tua rádio veranense de Veranópolis, Jordana Giacomelli.
5: O setor de vigilância em saúde da Secretaria Municipal da Saúde orienta a população sobre os cuidados com a leptospirose, principalmente em períodos de chuvas intensas, alagamentos e situações de contato com lama de enchente ou possíveis águas que estejam contaminadas. A pasta ressalta que o diagnóstico e o tratamento devem ser realizados por profissionais da saúde, especialmente diante de sintomas compatíveis. Portanto, para receber um tratamento, o paciente precisa antes passar por uma avaliação. Atualmente, não há indicação de quimioprofilaxia para pessoas que tiveram contato com a água de enchente e estão sem sintomas. A orientação é observar o surgimento de sinais e procurar atendimento de saúde quando necessário. Da tua rádio São Francisco de Caxias do Sul, Luan Varela.
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6: 5:07.
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7: 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E a temperatura?
6: 15 graus a temperatura aqui nos estúdios da tua Rádio Fátima.
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Amigos, 5 da tarde, mais 11 minutos. 15 graus de temperatura, não tem sol agora, deu uma, como diz o gaúcho aí, deu uma nubladita, né? Ventinho soprando já refrescou um pouco aí, mas tá bom, né? 15 graus também não dá pra gente esquecer. Após aí as informações da Rede Notícias, estamos de volta com apoio sempre da Comercial de Gás Vacaria. 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Apesar daí, não brinco em serviço. Boas tardes pro seu escudeiro, homem do IP, né? Daqui a pouco vamos trazer essa dos Bertucci antiga para nós recordar aí, né? O seu José Machado. O seu José Machado, uma boa.

0: Puta, no tribalancinho bom, puxando, dá uma dançadinha com os pés de baixo, né? Nossa senhora, que coisa mais boa. É amor esquecido, mas numa dancinha aí o cara, de repente, relembra, né? Que coisa boa. O Dante Ramon Ledesma, é um hino isso aí também, com o Dante, né? Os sonhos na calçada, muito bonito. 5h21, vamos matar um pouco a saudade, hoje é quinta-feira, né? Não é dia de saudade, mas o pessoal vão pedindo, nós vamos rodando aí, né? Agora o Escudier me pediu pra trazer o Calça Larga aí com os Bertuzzi. Essa também faz tempo, hein, ô Escudier? Um abraço aí. 5h21, 15 graus tá a temperatura e um recheiozinho, mas já volto.
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0: 5 da tarde, mais 22 minutos.

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2: 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E a temperatura?
3: 15 graus a temperatura aqui nos estúdios da tua Rádio Fátima.
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Vamos de novo, tia Doralice, vamos de novo. 5h25, 15 graus a temperatura, entardecer gaúcho aqui pela nossa Fátima 90.5 FM. 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Alô, seu escudeiro, vamos lá, né? Um abraço, escudeiro, no IP, pra cá do IP, na porteirinha. Um abraço, meu irmão velho de luta aí, né? É, seu Alexandre Bezuto. Alô, tio Alexandre Bezuto. Não frouxe aí, né? Não tá fácil, mas pra nós que somos de fé e temos coragem, não tá tão difícil, né? E aí das coisas virem pros trilhos, né? Grande abraço pro senhor, obrigado aí pela audiência. Obrigado aí, né? Tá sempre ligado com a gente, o meio da porteirinha, né? Na porteirinha. Vamos trazer aqui pro seu escudeiro os Bertucci com o calça larga aqui no entardecer.

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10: Agora em Vacaria, 5 horas mais 35 minutos. 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
18: 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E a temperatura?
19: 15 graus a temperatura, aqui nos estúdios da tua Rádio Fátima.
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Aí, amigos, 21 minutos faltando para as 18. 15 graus a temperatura, o fim de tarde, né? Deste 1º de outubro de 2026. Especial aí, né? Para o começo do mês. Se começar com 2 dias de sol, já estamos levando vantagem, porque tem chovido nesse nosso Rio Grande do Sul. 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Mandar um chá esquisito aqui para dona Ivete, para dona Marcelina, a sua sogra, né? O João Paulo e também para o Miguel. Vamos matar a saudade aqui com o tranco da Morena Rosa, viu? Vou trazer já agora. Quero ver quem que tá aqui com a gente. Opa, seu Gilberto Ferreira, e aí, homem velho? Tudo na Santa Paz? Seu Gilberto é o representante aí da região do refugiado, né? Da Raia Gaúcha, ele e o Tadeu do Mato, o representante. Tem o Raul Vieira, que é dessas bandas aí, mas agora ele andou envolvido aí com a Semana Farroupilha, acho que faz uns 3 ou 4 meses que diz que não aparece pra essas bandas aí. Aí logo, certo, ele vai tomar um descanso aí, né, seu Gilberto? O barbudo velho se acarcou nas tertúlias, nas cavalgadas aí, não sei, né? Acho que tá meio estragado, não enxerguei mais ele aí. Agora precisa dos dias para recuperar, né? Ali não tem muita carne para perder, né? E aí com essas cavalgadas e Semana Farroupilha, as noites de sono aí, acho que sobrou pouca coisa, viu, Gilberto? Sobrou pouca coisa, meu velho. Um abraço, senhor Adalberto, muito obrigado aí pela mensagem, né? Mandou aqui uma foto de umas roscas de porvilho, dizer que com nata, um queijozinho, um café preto bem caprichado. Tá fazendo esse sacrifício aí, não sei se rosquinha de porvilho pro café da tarde, mas o que que me diz? A dona Mância, né? A sua sogra diz que tem uma mão para essas roscas de porvilho, que é uma loucura. Ai, barbaridade, que coisa especial. Um abraço aí. Cara, um time judiado hoje, o negócio do café. Agora me apareceu as roscas de porvilho aqui. Olha aí, ó. Meu Deus do céu, mas esse povo são malvados. São malvados, judido, pobre do velho aqui. É que agora não tem mais lei, né? Diz que tinha essas leis dos idosos, mas agora parece que não tem mais nada, hein? Idoso é tratado do mesmo jeito e não dá nada. Vamos largar o tranco da Morena Rosa aqui só pra ver no que dá. Isso aqui é boa pra gente matar a saudade. Só no tranco da Morena Rosa.

0: Aí os monarcas aqui no entardecer com a Vaneira Gross, por aqui os mirins ao tranco da Morena Rosa e o grupo Rodeio aí com Tertúlia. Agora vamos aguardar o espaço da oração da Ave Maria, faltando 7 minutos para as 18, temperatura de 14 graus. 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Em seguida, Ave Maria, a gente volta para a sequência do Entardecer Gaúcho até às 19 com os senhores.
1: 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Se vivia mais disposto, todo mundo mais amigo. 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Mandava a cada vizinho um pedaço de presente, para que Deus onipotente não lhe mandasse um castigo. Tudo isto sem vaidade, somente por amizade. 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
4: É a hora do silêncio. O dia declina no horizonte. A natureza se recolhe. O Senhor glorificado resplandece no coração de toda criatura. Oração da Ave Maria.
5: O anjo do Senhor anunciou a Maria, e ela concebeu do Espírito Santo. Eis aqui a serva do Senhor. Faça-se em mim segundo a vossa palavra. E o Verbo divino se fez homem, e habitou entre nós. Ave Maria, cheia de graça, o Senhor é convosco. Bendita sois vós entre as mulheres, e bendito é o fruto do vosso ventre, Jesus. Santa Maria, Mãe de Deus, rogai por nós, pecadores, agora e na hora de nossa morte. Amém. Rogai por nós, Santa Mãe de Deus, para que sejamos dignos das promessas de Cristo. Amém. Oremos. Infunde, Senhor, nós vos suplicamos, a vossa graça em nossos corações, para que nós, pela anunciação do anjo, viemos ao conhecimento da encarnação de Jesus Cristo, nosso Filho. Pela sua paixão e morte na cruz, chegamos à glória da ressurreição. Pelo mesmo Cristo, Senhor nosso. Amém.
6: Paz e bem. Aqui quem vos fala é o Frei Nédio Pertile. Saudamos a todos os radiovintes que nos acompanham pela tua Rádio Fátima. Nossa gratidão a Deus por mais este dia que chega ao fim. Iniciamos o mês de outubro, o mês que a Igreja Católica medita e reza pelas vocações. Nesse dia 1º de outubro, a Igreja faz memória da Santa Padroeira das Missões, Santa Teresinha do Menino Jesus, Virgem e Doutora da Igreja. Santa Teresinha ocupa um espaço grande no coração de muitos devotos e devotas, inclusive aqui no Brasil. A sua vida simples, o seu exemplo de humildade, os seus ensinamentos permanecem vivos na memória de muitas pessoas. É carinhosamente chamada de Santa Teresinha do Menino Jesus, também conhecida pelas pequenas rosas vermelhas, que lembram as graças alcançadas por sua intercessão. Santa Teresinha nasceu e viveu toda a sua vida na França. Veio a falecer no Carmelo, que fica na cidade de Lisieux, uma pequena cidade francesa, quando tinha apenas 24 anos de idade. Em Lisieux, existe uma igreja dedicada em sua honra, a Basílica de Santa Teresa de Lisieux, o segundo lugar maior de peregrinação católica da França, atrás apenas do Santuário de Nossa Senhora de Lourdes. Em Lisieux, passam em torno de 2 milhões de peregrinos por ano. Eu tive a graça de conhecer a Basílica no ano de 1991, enquanto frequentava um curso de língua francesa em Paris. Lá, me deparei que, além do altar principal, nesta basílica, que foi construída antes do Concílio Vaticano II, existem altares laterais ao longo da nave central, os quais foram oferecidos por países que tinham numerosos devotos da santa. Um desses altares foi oferecido pelos devotos e devotas do Brasil. Isso mostra que também aqui, em nosso território, a santa ocupou espaço no coração de muitos brasileiros e brasileiras. Santa Teresinha entrou jovem no Carmelo de Lisieux, que era das irmãs carmelitas. Fazia trabalho simples, era pessoa de muita oração, cultivava infância espiritual. Isso significa a confiança no amor misericordioso de Deus. Viveu vida contemplativa, vida de clausura, mas seu coração era missionário. Em seu coração alargado, desejava ser missionária, oferecendo dia a dia todos os trabalhos que fazia pela santificação dos missionários. Por causa disso, foi declarada padroeira dos missionários, ao lado de São Francisco Xavier, mesmo sem nunca ter saído do Carmelo. O Papa João Paulo II a declarou doutora da Igreja em 19 de outubro de 1997, porque ela viveu profundamente o amor a Deus, o amor aos irmãos e o amor à Igreja. Em seu manuscrito autobiográfico, Santa Teresinha escreveu sobre o valor do Evangelho na vida cristã. Inclusive, o seu pensamento passou a fazer parte do Catecismo da Igreja Católica. Assim escreveu Santa Teresinha: é acima de tudo o Evangelho que me ocupa durante as minhas orações. Nele encontro tudo o que é necessário para minha pobre alma. Descubro nele sempre novas luzes, sentidos escondidos e misteriosos. Nestas frases, Santa Teresinha narra que o Evangelho lhe fornece o alimento de cada dia. E quanto mais meditava, mais se aprofundava no sentido das palavras e nos mistérios de Deus escondidos atrás das palavras do Evangelho. É na meditação diária do Evangelho que Santa Teresinha buscava as luzes para a fé e o alimento para a prática da caridade. Em outro trecho de sua biografia, a santa escreve sobre o amor. Ela entende o amor como o coração da Igreja, porque sem caridade não existiriam os santos, sem caridade não existiria a solidariedade. O amor é o que dá sentido a tudo o que se vive e se faz na Igreja. Assim, Santa Teresinha escreveu: compreendi que a Igreja tinha um corpo composto de diferentes membros. Não lhe faltava o membro mais nobre e mais necessário, o coração. Compreendi que a Igreja tinha um coração e que este coração ardia de amor. Compreendi que só o amor fazia os membros da Igreja agirem, que se o amor viesse a se apagar, os apóstolos não anunciariam mais o Evangelho, os mártires se recusariam a derramar seu sangue. Compreendi que o amor encerra todas as vocações, que o amor era tudo, que ele abraça todos os tempos e todos os lugares. Em uma palavra, o amor é eterno. Essas palavras de Santa Teresinha foram inseridas no Catecismo da Igreja Católica, número 826. Que estas palavras de Santa Teresinha sobre o Evangelho e sobre o amor fortaleça a nossa caminhada na prática do bem, da solidariedade e ilumine os nossos corações com a luz da fé. Que o Deus da vida vos abençoe, o Pai, o Filho e o Espírito Santo. Amém. Paz e bem.
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11: 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E a hora?
0: 18 horas mais 8 minutos.
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14: 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E a temperatura...
0: 14 graus.
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amigos, após o espaço da oração da Ave Maria, estamos de volta, 18 horas, 12 minutos, 14 graus está a temperatura, e a sequência por aqui no nome de GZ Bombas Diesel. 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Autoriza a gente seguir por aqui com a parte musical. Deixa eu trazer o Adair de Freitas, o velho Adair, com essa cantiga da esperança. Estamos precisando aí, né? Todos nós estamos precisando aí de ter esperança, ter, continuar tendo fé e principalmente ter coragem, né, tio Rude? Tio Rude lá do Supermercado de Fruteira Santo Antônio, tenho certeza que pensa assim também, né? Tem que ter muita coragem, senão não aguenta o repuxo aí. Vamos lá, chega aqui, tio Adair, vamos cantar aqui no Entardecer Gaúcho.

0: aí, né, com o Buenas e Mispalho, Nos Tempos de Ferro e Fogo. O Adair de Freitas, tio Adair Velho, esteve aqui com a Cantiga da Esperança. Agora 18h21, estamos a 14 graus de temperatura. Fazer um recheiozinho aqui e convocar a Kátia Valentes para nos trazer a previsão do tempo.
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6: 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E a hora?
0: 18 horas mais 22 minutos.

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1: 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E a temperatura?
2: 13 graus é a temperatura.
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2: Agora 18 horas mais 25 minutos. 13 graus está a temperatura, dona Cátia Valente. 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
5: Olá, meus amigos e caros ouvintes. Na quinta-feira, o que que acontece? Pela manhã ainda podemos ter algum chuvisco por aqui, mas de forma bem mais isolada mesmo. E ao longo da tarde o tempo então vai ficando mais firme. Pela manhã, sensação de friozinho, com mínimas entre 9 e 11 graus. E à tarde, as máximas já não sobem mais tanto. Vão oscilar na faixa de 16 a 18 graus, sendo 16 nos pontos mais elevados. E na sexta-feira, vamos ter um dia de sol e com grande amplitude térmica. Com a previsão do tempo, Kátia Valente.

tempo de novo, tia Dona. Eles vão aproveitar, se o tempo vai estar bom, né? De repente pode dar alguma garoazinha, mas vai ser pouca coisa, né? Mas vamos ter uma sexta-feira aí especial, né? Um abraço aí pro seu Adilson Escudeiro. Ô, Adilson, aproveitar aí, vamos dar esses diazinhos de sol. Vamos meter pedra aí, né? 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Falou em pedra aqui, né? E não tem para depois, né? Não tem para depois. 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O homem aí lida com pedra por saber. O que está recebendo o recado de quem aqui, meu Deus do céu? Será que é do Gilberto? É do Gilberto, do Chicão, a família toda, do seu Gilberto. O que ele diz aqui, onde é que tá? É o homem aí, é o homem que lida com as comidas, né? Tio Mário, se me permitir, quero mandar um agradecimento às mais de 600 pessoas que estiveram presente no Porteira pelo Dia do Idoso. Mandando um abraço a todos. O seu Gilberto Faquinha, o homem que lida com as comidas, então estava por lá, né? E a todos os idosos, eu agradecimento, então, em nome do Gilberto Faquinha. Nós somos uma gurizada ainda, né, Gilberto? Não pertencemos a idoso, mas a gente gosta, né? Uma festa dessa aí, louca de especial. Um abraço, seu Gilberto Faquinha. O Gilberto é um moço novo aí, né? O Chicão, filho dele, uma pessoa fora do comum, as nossas crias, aí, como a gente diz, né, Gilberto? Meus meninos se dão demais aí, né? Com o Chicão, eu também gosto muito aí. Família maravilhosa, né? Entende muito, negócio de cozinha, comida, nunca vi. É o nosso cozinheiro oficial aqui da Fátima, né? Quando tem as festas e coisas, ele que vem lidar aí. Metauro, né? Um abraço aí pra você, a família toda aí, que Deus abençoe, viu, Chicão? Obrigado aí pelo carinho. Deixa eu começar aqui com essa... sucesso do Cordione. Hoje eu recebi mais uma ligação para ver se tinha ainda ingresso aí do Cordione pro baile do rancho. Não tem mais, né? Não tem mais. Já faz dia que a gente tá anunciando aqui, mas as pessoas de repente não. Sei lá, né? Mas se sobrar alguma coisa, a gente vai anunciar aqui, mas não tem. Só se alguém desistir, mas é difícil, né? O pessoal não desiste de um jantar no rancho aí com o Cordione. Né, patroa Josi? Casa cheia, graças a Deus, né? Aí em janeiro vem de novo, quando começar a anunciar aí tem que comprar antecipado, né? Senão fica de fora aí. Fica de fora de novo aí com o Cordiona, né? Mandar um abraço pra patroa Marley pra ela ouvir esse bug do mato aqui pra já ir se preparando, tá? A turma do CTG Pelego Preto, né? É uma turma que gostamos do Cordiona, uma barbaridade. Aí um abraço pra patroa Marley, né? A turma Marley, que já estão com os ingressos comprados aí. Pro seu Marino, né? A Cláudia, alô, Arlindo. O Arlindo, acho que aqui no rancho tá pra você tomar um gole, porque tá tomando só água, ainda sem gás. Bah, meu Deus do céu. Tava num tratamento rigoroso aí, o Arlindo, né? Então, tomou... tomando água só e... Não, com gás não dá, tem que ser sem gás. Acho que vai dar aqui no rancho agora, dia 23... desse mês, para tomar um golinho de alguma coisa, né, Arlindo? Poder dançar com os pés de baixo. Churrasco com água não funciona, né, Arlindo? Abraço aí, Cláudia. Cuide do Arlindo aí.

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10: 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E a hora?
11: 18 horas mais 37 minutos.
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Amigos, reta final, né? 19 minutos faltando aí para as 19 horas. 13 graus está a temperatura, a sequência do nosso entardecer gaúcho, sempre em nome de supermercado e fruteira Santo Antônio. 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Dona Célia, um abraço pra senhora, obrigado aí pela audiência, né? Então, Fibra da Paçoca com a gente aí na nossa querida Bom Jesus, né? Um abraço, amigos aí da terra do Bom Jesus. Alô, Borghetti, um abraço pro Borghetti, né? Borghetti é um Tauro também, tá sempre ouvindo a gente aí. Vou trazer a turma aí do Serrano, que são desta terra, com esse bugio que é lindo demais, né? Esse ficou

É, sem teus carinhos não dá pra viver, aí eu espero, né, seu Antenor, me chama que eu vou, depois do bugio com o Serrano. Já tem o kit, Doralice, que coisa. É, reta final aí. Obrigado pelo carinho, companhia dos amigos, quem participou, quem nos ligou, quem nos mandou mensagem, quem nos, só nos ouviu, nosso agradecimento sempre, muito obrigado. A reta final aí, né, 12 graus de temperatura. 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Obrigado às demais empresas que apoiam aqui esse humilde peão com a hora certa e com a temperatura. Amanhã quero estar com os senhores novamente a partir das 4, para encerrar uma semana, né, de entardecer, e o segundo dia, início desse mês, que está recém começando. Grande abraço, amigos. Deus abençoe a todos nós. Muita paz e bem. E até amanhã.

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15: Acompanhe em todo o país.
16: Quinta-feira, 1º de outubro de 2026.
15: Vamos aos destaques do dia.
16: Microempreendedores individuais têm novas opções para organizar as contas.
15: A partir de hoje, MEIs com débitos de até 5 salários mínimos podem renegociar dívidas fiscais.
16: E foi prorrogado o prazo para aqueles com dívidas de até R$20 mil junto à União. Gabriela Noronha.
17: Nesse caso, podem ser abatidos todos os valores de juros, multas e encargos.
15: Mulheres vítimas de violência violência doméstica terão direito a afastamento remunerado de até 6 meses. Luana Karen.
18: Parecer da Advocacia Geral da União garante a mulheres vítimas de violência doméstica o afastamento remunerado por até 6 meses, desde que determinado pela Justiça como medida protetiva.
19: Já estão valendo as novas regras para doação de sangue.
15: Prazos para doar após a realização de micropigmentação, tatuagem ou piercing mudaram.
19: E pessoas com 70 anos que estejam saudáveis agora também podem continuar a fazer doação.
15: Vamos saber mais sobre essas novidades em entrevista com Luciana Carlos, do Ministério da Saúde.
20: Essa alteração não vai significar mais risco, nem para os jogadores, nem para os pacientes. Então a gente passa a ter pessoas que antes eram inaptas, agora podendo fazer a doação.
19: Hoje na apresentação da Voz do Brasil, eu, Mariana Jungmann e Luciano Seixas.
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19: Prorrogado o prazo para microempreendedores aderirem ao programa de renegociação de dívidas.
15: Agora quem tem até 20 mil reais na dívida ativa da União pode renegociar até 29 de janeiro do ano que vem.
19: Também foi lançada uma nova modalidade específica para quem tem débitos de até 8 mil reais.
21: Microempreendedores individuais podem negociar a partir desta quinta-feira dívidas fiscais com o governo federal de até 5 salários mínimos, ou seja, R$ 8.105. É uma nova modalidade do Desenrola, o Desenrola MEI Pequeno Valor. Quem aderir paga uma entrada correspondente a 5% da dívida sem desconto. O valor restante tem desconto de 50% e pode ser pago em até 55 parcelas mensais. Mariana Correia, coordenadora geral da Dívida Ativa da União e do Fundo de Garantia do Tempo de Serviço, explica que a nova modalidade deve alcançar mais de 3 milhões de pessoas.
22: A gente focou nesse universo, que parece pequeno, né? Mas que representam 3,6 milhões de microempreendedores individuais que possuem essas dívidas e que agora vão ter a chance de retomar suas atividades sem pendências perante a Procuradoria da Fazenda.
21: Além da criação da nova modalidade, o governo prorrogou o prazo do Desenrola MEI já existente. A modalidade que atende microempreendedores com dívidas de até 20 mil reais junto à União fica disponível até 29 de janeiro de 2027. Nesse caso, podem ser abatidos todos os valores de juros, multas e encargos. Com isso, o valor do débito pode ser reduzido em até 70%. A coordenadora da dívida ativa, Mariana Correia, destaca que as adesões a esses planos de negociação podem ser feitas pela internet.
22: O procedimento é 100% online, via Regularize. O contribuinte consegue entrar lá dentro, consultar sua dívida, simular os descontos máximos aplicáveis àquela dívida, verificar se ele tem condições de aderir àquele acordo e concluir aquela negociação 100% digital em coisas de minutos.
21: O endereço para aderir às modalidades do Desenrola MEI é www.regularize.pgfn.gov.br. Reportagem Gabriela Noronha.
15: Vítimas de violência doméstica que forem afastadas do trabalho por medida protetiva terão a renda garantida.
19: A medida terá validade por até 6 meses e garante também o pagamento a mulheres sem vínculo previdenciário.
15: O governo federal seguiu o parecer da Advocacia Geral da União após o entendimento do Supremo Tribunal Federal sobre a Lei Maria da Penha.
18: O parecer da Advocacia Geral da União garante a mulheres vítimas de violência doméstica o afastamento remunerado do trabalho por até 6 meses, desde que determinado pela Justiça como medida protetiva. Esse afastamento já era previsto na Lei Maria da Penha, mas a norma não especificava quem pagaria o salário da trabalhadora nesse período. A incerteza sobre o recebimento da remuneração fazia com que muitas mulheres tivessem de optar entre a segurança e o próprio sustento, como destaca a ministra substituta das mulheres, Eutália Naves.
23: Um passo muito importante para que nenhuma mulher precise escolher entre proteger a própria vida e garantir a sua sobrevivência econômica e muitas vezes também da sua família.
18: O parecer da AGU segue entendimento do Supremo Tribunal Federal, que em junho esclareceu que o empregador é responsável pelo pagamento dos 15 primeiros dias de afastamento e o Instituto Nacional adicional do Seguro Social, INSS, pelo restante do período. Nos casos em que a mulher é contribuinte individual, facultativa ou seguradora especial, o INSS vai pagar o benefício integralmente. Já para as mulheres que não são seguradas da Previdência, o pagamento terá natureza assistencial. A presidente do INSS, Ana Cristina Viana Silveira, destaca que bastará a decisão judicial para que o Instituto faça o pagamento.
0: O INSS tem a responsabilidade de assegurar que esse direito chegue a essas mulheres com agilidade, respeito e sensibilidade, especialmente para mulheres que enfrentam a violência doméstica.
18: Após a publicação do parecer da AGU, o Ministério da Previdência Social e o INSS terão até 15 dias para regulamentar o pagamento. As dúvidas podem ser tiradas pelo Disque 135 do INSS ou pela Central de Atendimento à Mulher, o Ligue 180. Reportagem Luana Karen.
19: E quando o assunto é proteção e garantia de direitos da mulher, o dinheiro que chega todo mês também faz diferença.
1: E por isso que o Pix Pensão foi criado, para facilitar o pagamento e o recebimento da pensão de um jeito mais simples e seguro.
19: Vamos entender mais sobre a medida que começa a valer no ano que vem.
2: O Pix Pensão entrará em vigor em julho do ano que vem. A medida altera o Código de Processo Civil para permitir o pagamento de pensão alimentícia de forma automática, via Pix, conforme decisão judicial. Antes da sanção da lei, o pagamento dependia exclusivamente de quem devia a pensão, que podia optar entre transferência manual, boleto ou desconto em folha de pagamento, no caso dos assalariados. Juliana Hernandes Cores, coordenadora-geral de Políticas de Cuidado da Secretaria Nacional de Autonomia Econômica e Política de Cuidados do Ministério das Mulheres, detalha a mudança.
3: A gente tem números que mostram que as mulheres, principalmente mulheres, ficam sem a garantia dos seus direitos, como é exercido o direito hoje. 90% dos pedidos de execução de alimentos não são constantes, então a gente entende que o Pix Pensão vai facilitar aí não só a tramitação judicial, mas a tramitação bancária também.
2: As mães ou responsáveis legais que detenham a guarda de crianças e adolescentes beneficiários de pensão alimentícia poderão solicitar o Pix Pensão a qualquer momento do cumprimento da sentença. Para isso, será preciso procurar um advogado ou defensor público, acessar o processo judicial onde a pensão foi definida e pedir o Pix automático. O interessado precisa informar nos autos os dados bancários, agência, conta e chave Pix cadastrada, tanto de quem recebe quanto de quem deve pagar. E só então o juiz vai expedir a ordem eletrônica para que o sistema bancário agende o pagamento, como explica o advogado especialista em direito de família, Marcelo Lucena.
24: Então, uma parte devedora, independente de sua vontade, ela vai receber uma ordem judicial em sua instituição financeira e naquela data que o juiz determinar ou no acordo que foi feito e homologado pelo judiciário, naquela data fixa, será cadastrada uma ordem judicial para que se transfira de forma automática o valor referente à pensão pelo tempo que ficar determinado.
2: Por se tratar de decisão judicial, o Pix da pensão alimentícia só poderá ser cancelado ou alterado a partir de nova manifestação da Justiça. Reportagem Graziele Bezerra.
1: E a partir de hoje, o pagamento via Pix por aproximação pode ser feito para valores acima de R$500.
19: Para mudar esse limite, a pessoa deve procurar o banco onde realiza a transação e solicitar a nova quantia máxima que o cliente vai permitir.
1: Essa nova regra foi autorizada pelo Banco Central em junho e passa a vigorar a partir de hoje.
19: O Clube Esportivo fecha acordo para a ocupação de um patrimônio público.
1: É o Centro de Treinamento Rei Pelé, uma referência no cenário do futebol brasileiro.
19: Entenda o que representa para os dois lados o acordo assinado hoje em Brasília.
25: O Santos Futebol Clube negociou um acordo com a União para garantir a permanência no Centro de Treinamento Rei Pelé por 20 anos, renováveis por igual período. Por meio desse acordo, o clube ganha segurança jurídica sem que a área deixe de ser patrimônio público, como disse a ministra da Gestão e da Inovação em Serviços Públicos, Esther Dueck.
26: A gente tem uma propriedade da União que vai ser preservada, vai ser cuidada. É um imóvel, uma área
4: muito importante, muito valiosa. O patrimônio vai deixar de ser um motivo de litígio para cumprir sua função social.
25: O Centro de Treinamento Rei Pelé tem cerca de 40 mil metros quadrados e fica no bairro do Jabaquara, em Santos, São Paulo. O complexo foi inaugurado em outubro de 2005 e se tornou uma referência no cenário do futebol brasileiro profissional. As negociações foram conduzidas pela Advocacia Geral da União e, segundo Jorge Messias, o advogado-geral, representam mais que uma transação econômica.
5: Nós entendemos que este patrimônio da União, ele tem um trabalho e um serviço que transcende a uma equação econômica. Nós estamos falando do valor imaterial que ele representa, não só para a sociedade santista, mas para toda a sociedade brasileira.
25: A partir do acordo, o Santos Futebol Clube assume uma série de compromissos relacionados a ações sociais, investimentos nas categorias de base e conservação da área. Reportagem Luciana Colares de Holanda.
1: Hoje é dia do idoso, uma data para lembrar que cuidar da saúde também é uma forma de garantir mais qualidade de vida e proteção na terceira idade.
19: E entre esses cuidados, a imunização tem um papel importante. Manter as vacinas em dia ajuda a prevenir doenças e complicações que podem ser mais graves em pessoas idosas.
6: Envelhecer com saúde também passa pela vacinação. Manter a caderneta em dia é uma das formas mais simples e eficazes de prevenir doenças graves, reduzir internações e garantir mais qualidade de vida. No Sistema Único de Saúde, pessoas com 60 anos ou mais têm acesso gratuito às vacinas previstas no Calendário Nacional de Vacinação. Em Brasília, a aposentada dona Gilmara Teixeira tem a caderneta de vacinação completa. Aos 70 anos, ela não esconde a preocupação de ficar livre das doenças.
7: A vacina em dia, a gente livra da doença. Não quero ficar doente. Eu sou com 70 anos e eu quero ter uma vida saudável.
6: O exemplo da dona Gilmara é a recomendação para todos os idosos. Entre as principais vacinas estão a da gripe, aplicada todos os anos, o reforço contra a Covid-19 a cada 6 meses, além das vacinas contra hepatite B, tétano e difteria. Dependendo da situação de saúde, do histórico vacinal, também podem ser indicadas vacinas como a da febre amarela e a pneumocócica, que protege contra formas graves de pneumonia e meningite. A diretora substituta do Programa Nacional de Imunizações do Ministério da Saúde, Ana Catarina de Melo Araújo, explica a importância da vacinação para os idosos.
8: A criança e o idoso, ele é mais vulnerável. Então, às vezes, uma doença que na fase adulta ela não teria uma complicação tão importante, mas na fase do idoso ela pode complicar e até levar ao óbito ou deixar alguma sequela.
6: Com o avanço da idade, o organismo fica mais vulnerável às infecções. Por isso, manter a vacinação atualizada ajuda a evitar complicações, internações e até mortes provocadas por doenças que podem ser prevenidas. Para a dona Gilmara, do começo da reportagem, a vacina é proteção e vida longa.
7: Vacina salva vidas e muitas vidas. Vamos confiar. A ciência está aí para poder estudar e ensinar para a gente que a vacina é fundamental na nossa vida.
6: A recomendação é não esperar uma doença aparecer para procurar proteção. Atualizar a caderneta é simples. Basta procurar a unidade básica de saúde mais próxima, levando um documento de identificação e o cartão de vacinação. Mesmo quem perdeu a caderneta deve buscar a unidade para que os profissionais avaliem o histórico e indiquem quais vacinas ainda precisam ser aplicadas. Reportagem Pablo Mungin.
1: E idosos podem contribuir também para salvar vidas.
19: Novas regras autorizam que pessoas com 70 anos ou mais sejam doadoras de sangue.
1: O regulamento também reduziu o tempo de espera para que pessoas temporariamente impedidas possam voltar a doar.
19: A coordenadora geral de sangue e hemoderivados do Ministério da Saúde, Luciana Carlos, explicou para a gente essas mudanças. Acompanhe a entrevista. Coordenadora Geral de Sangue e Hemoderivados do Ministério da Saúde, Luciana Carlos. É um prazer ter a senhora com a gente aqui na Voz do Brasil. Vamos falar então sobre essas mudanças nessa parte de doação de sangue que foram anunciadas recentemente. A doação de sangue passou a ter então novas regras para coleta, armazenamento, isso, transporte, não é isso? Entre essas isso mudanças está o prazo, por exemplo, para quem fez tatuagem, piercing, endoscopia. Explica para a gente então quais essas mudanças.
9: Bom, eu queria agradecer inicialmente, né, a oportunidade de estar conversando com o Brasil inteiro sobre isso. E, na verdade, essa atualização do regulamento técnico da hemoterapia no Brasil é uma coisa que a gente esperava há muito tempo. Está sendo muito bem recebido e saudado por toda a hemoterapia brasileira, porque a gente tinha algumas regras que datavam de 2014. Então, eram regras e normas que já estavam um pouco defasadas e distantes da necessidade de segurança dos serviços. Então, agora a gente tem realmente uma atualização desse regulamento técnico e isso faz com que a gente tenha mais segurança para doadores e pacientes, porque a gente, vamos dizer assim, a gente melhorou, né, a segurança desses regulamentos ou desses critérios que são aplicados, né, para que as pessoas possam ou não fazer a doação de sangue com segurança.
1: E por que foram feitas essas atualizações, então?
9: Existem várias tecnologias que surgiram, algumas situações epidemiológicas que mudaram, alguns critérios técnicos que antes a gente não tinha evidência da segurança e hoje a gente tem. Então, assim, são atualizações técnicas e científicas mesmo que surgem ao longo do tempo e que a gente vai precisando fazer a adequação. Infelizmente, teve um tempo muito longo e agora a gente conseguiu trazer essa adequação, que não está restrita apenas à doação de sangue ou aos critérios de doação. A gente também tem outras alterações de incorporação de tecnologias, uso, por exemplo, de ferramentas informatizadas dentro do serviço para atendimento ao doador. Então, várias oportunidades de atualização que foram feitas, né? E sempre voltadas para a segurança dos doadores, porque o que a gente precisa é que os doadores, as pessoas que podem doar, elas realmente façam a doação com segurança e tranquilidade e continuem saudáveis e até voltem a doar, né, como doadores regulares, e para a segurança também dos pacientes que vão receber esse sangue ou esses componentes que são produzidos a partir do sangue doado.
19: Agora, só para a gente deixar mais claro, né, eu cheguei a mencionar aí os prazos para quem fez tatuagem, piercing. A senhora pode dizer para a gente, então, quais são as principais mudanças, principalmente as que mais impactam os doadores?
9: Uma das coisas que mudou e que a gente fica muito tranquilo e feliz com essa mudança é o tempo máximo de doação. Então, a idade máxima para fazer a doação. A gente tem vários doadores regulares que chegavam a 70 anos e que não podiam mais doar por causa do corte que a gente tinha no regulamento anterior. Agora, essas pessoas, se saudáveis, avaliadas pelo médico do serviço, elas podem continuar fazendo a doação. A tatuagem, a gente tinha um tempo de inaptidão longo. Agora, a tatuagem feita em serviços regulamentados e fiscalizados pela Anvisa, o tempo é de 7 dias. E aquelas tatuagens que são feitas sem a gente saber como, o tempo é de 4 meses. Então, as endoscopias, que eram 6 meses, passaram a 4 meses. Então, assim, são muitas alterações que a gente incorporou ao texto, mas sempre garantindo que essa incorporação ou essa alteração não vai significar mais risco, nem para os doadores, nem para os pacientes. Então, a gente passa a ter pessoas que antes eram inaptas, agora podendo fazer a doação e ampliando, né, também o número de potenciais doadores no país. Então, a gente espera que isso tenha uma repercussão muito boa. Principalmente essa questão da tatuagem, porque a gente tem hoje, a população mais jovem usa muito tá todo mundo se tatuando e lindos e maravilhosos, mas a gente então a gente perdia muito doador com isso, né? E agora não, agora a gente vai poder realmente, a partir até da melhoria dos serviços que fazem a tatuagem, né? A gente tem agora agulhas descartáveis, as tintas que são também alicotadas, então a gente tem segurança, e a partir dessa segurança, na forma como a tatuagem é feita, a gente vai poder flexibilizar isso. Então, isso traz muitos doadores para os serviços.
1: Falando sobre a doação de sangue em si, por que a doação regular é tão importante para manter os estoques no país e em que situações os estoques costumam costumam ficar mais baixos ao longo do ano?
20: O doador regular, ele é importante porque ele é uma pessoa que já entendeu o processo como um todo, então ele já sabe o que é que acontece, ele já se compromete com a segurança do processo, ao estar sensibilizado para ter as respostas corretas às perguntas que são feitas na triagem. Ele já foi testado anteriormente, então a gente já tem várias informações desse doador, e ele é uma pessoa que já está comprometido com o sistema. Então, os homens podem doar até 4 vezes por ano, as mulheres 3 vezes por ano, e esse doador que volta, né, ele tanto é mais seguro, como ele já é uma forma da gente ter um número regular, né, de doações.
19: Muito bem, nós conversamos com Luciana Carlos, coordenadora geral de sangue e hemoderivados do Ministério da Saúde. Coordenadora, muito obrigada pela sua entrevista aqui à Voz do Brasil.
20: Nós que agradecemos. Obrigada.
1: A disputa mundial por minerais críticos usados na fabricação de baterias de celulares e carros elétricos já é uma realidade.
19: Mas a ciência brasileira está de olho em uma alternativa sustentável, a partir de uma matéria-prima que tem a cara do Nordeste do país, o coco.
1: Pesquisadores da Universidade Federal de Sergipe estão transformando os resíduos do fruto em uma peça-chave para uma nova geração de baterias.
19: Os detalhes dessa inovação você acompanha agora no quadro Ciência na Prática.
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11: Sergipe é um dos maiores produtores de coco do país. E depois de consumido, o fruto pode virar lixo. Mas essa realidade vem mudando graças a uma pesquisa realizada no estado. A casca e o pó residual do coco têm se tornado um material de alto valor tecnológico, conhecido como biocarvão.
12: Meu nome é Yara de Fátima Jimenez e eu sou do Departamento de Química da Universidade Federal de Sergipe. Produção e consumo de coco é muito importante aqui no estado, né? Então gera um grande volume de resíduos. E um dos produtos que podem ser obtidos são os materiais carbonáceos, ou conhecidos popularmente como os biocarvões. Que tipo de bioprodutos nós podemos obter? Em filtros, como absorventes, também como suportes para catalisadores. E uma das aplicações, né, que nos chamou a atenção são as aplicações em energia.
11: Atualmente, as baterias dependem do lítio, um mineral caro e que pode se tornar escasso no futuro. A solução encontrada pelos pesquisadores foi substituir o lítio pelo sódio, usando o biocarvão de coco para fazer a bateria funcionar.
12: O íon lítio, ele sofre oscilações de preço e disponibilidade no mercado mundial. E nesse contexto, o estado de Sergipe, ele tem reservas de potássio e de sódio. As baterias de íon sódio são biocarvões preparados a partir de biomassa a temperaturas altas.
11: A pesquisa ainda está sendo desenvolvida em laboratório, mas promete colocar o Brasil em um mercado promissor, criando uma alternativa viável e sustentável para o futuro da energia global.
12: A China, ela está privilegiando muito os tipos de pesquisas no desenvolvimento de baterias de íon sódio. Em escala ainda de laboratório, a gente conseguiria, entre 4 a 5 anos, ter uma linha de desenvolvimento até a otimização desse carbono.
11: Acompanhe a pesquisa na página da Universidade Federal de Sergipe. E esse foi o Ciência na Prática, com produção de Warby Calil e edição de Edinaldo Júnior. E nosso encontro com o Saber Científico volta na próxima semana. Até lá.
1: Instrumentos musicais, microfones e máquinas de costura agora podem ser importados sem o pagamento de imposto.
19: A importação desses produtos estava sujeita à alíquota de 18%.
1: No caso das máquinas de costura, a medida que já valia de forma provisória e com restrições de cotas, agora é definitiva.
19: A redução tarifária consta em resolução da Câmara de Comércio Exterior, que incorporou decisões do Mercosul.
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19: Uma realização da Secretaria de Comunicação Social da Presidência da República.
1: Com produção da empresa Brasil de Comunicação.
19: E agora com as notícias do Poder Judiciário e do Congresso Nacional. Boa noite.
1: Boa noite para você e até amanhã.

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2: STF envia conciliação do caso sobre a aplicação do Estatuto da Pessoa Idosa a contratos de planos de saúde.
3: Justiça do Trabalho vai fazer um mutirão de conciliação em processos que envolvem pessoas a partir dos 60 anos.
2: Tribunal Superior Eleitoral define relatores para recursos relacionados à apuração das eleições 2026.
3: Boa noite, eu sou Marcela Luiza.
2: E eu sou Walter Lima.
3: Em nota publicada nesta quinta-feira, a presidência do Supremo Tribunal Federal firmou o compromisso com a democracia e a liberdade de escolha de brasileiros e brasileiras em ambiente de paz.
2: O voto é a expressão máxima da cidadania, segundo o presidente do STF, ministro Edson Fachin, e a garantia de que a vontade popular define o futuro do Brasil. Na nota, o ministro ressaltou que isso só é possível graças ao empenho incansável da Justiça Eleitoral brasileira.
3: TSE define relatores para recursos relacionados à apuração das eleições 2026.
2: Os ministros ficarão responsáveis pela análise de processos relativos aos cargos de presidente e vice-presidente da República. Fábio Ruas.
4: O ministro Sebastião Reis Júnior vai ser o relator da apuração dos resultados eleitorais do Amazonas, Alagoas, São Paulo e Tocantins. A ministra Estela Aranha ficou com Minas Gerais, Mato Grosso, Espírito Santo e Mato Grosso do Sul. Já o ministro Floriano de Azevedo Marques será o responsável pelo Ceará, Sergipe, Maranhão e Goiás. Os processos de apuração dos votos dos estados do Rio de Janeiro, Paraná, Pará e Piauí ficarão sob a relatoria do ministro André Mendonça. O ministro Ricardo Vilas Boas Cueva vai atuar nos processos da Bahia, Pernambuco, Paraíba e Santa Catarina. E o ministro Dias Toffoli ficou com o Distrito Federal, Rio Grande do Sul, Rio Grande do Norte, Acre, Amapá, Roraima e Rondônia. A distribuição garante a organização e a celeridade dos trabalhos da Justiça Eleitoral durante a totalização dos votos.
3: O Supremo suspendeu o julgamento sobre a aplicação do Estatuto da Pessoa Idosa a contratos de planos de saúde firmados antes de 2004.
2: A discussão envolve reajustes das mensalidades em razão da idade.
3: O estatuto proíbe a cobrança de valores diferenciados em razão da idade. Com a lei entrou em vigor em 2004, o Supremo discute se essa proteção também se aplica aos contratos firmados antes dessa data, inclusive nos casos em que o beneficiário completou 60 anos após a entrada em vigor do estatuto.
2: A questão é discutida em dois processos diferentes, que começaram a ser julgados por composições distintas da corte. Na sessão de hoje, o ministro Dias Toffoli propôs o envio do caso ao Núcleo de Solução Consensual de Conflitos do Supremo para tentativa de conciliação. A sugestão foi acolhida pelo plenário.
3: Hoje, 1º de outubro, é o Dia Nacional e Internacional da Pessoa Idosa.
2: De olho na data, a Justiça do Trabalho vai fazer um mutirão de conciliação em processos que envolvem pessoas a partir dos 60 anos. Rocine Gomes.
5: É isso mesmo, a ação em todo o país será de 5 a 9 de outubro. Chamada Em Pauta a Melhor Idade, a iniciativa vai dar preferência aos processos de pessoas idosas. Para participar e adiantar a sua vida, basta procurar seu advogado, ir ao Tribunal Regional do Trabalho e pedir que o processo seja priorizado. É o seu processo em cima da pilha.
3: O STJ recebeu o primeiro recurso especial da história, autuado de acordo com os novos critérios da sistemática da relevância da questão federal.
2: O chamado filtro de relevância entrou em vigor em 3 de setembro. Fátima Uchoa.
6: Nesse novo sistema, só serão julgados pelo STJ casos com relevância econômica, política, social ou jurídica que ultrapassem os interesses das partes, além dos que já têm relevância presumida, como previsto na lei que regulamenta o filtro. O primeiro recurso com relatoria do ministro Herman Benjamin, da primeira turma, teve origem em execução fiscal ajuizada pelo Conselho Regional de Engenharia e Agronomia do Paraná para cobrar dívida decorrente de infração à lei que rege a categoria. Vale destacar que o STJ começou e deve concluir até 7 de outubro as primeiras sessões virtuais para analisar propostas de submissão de recursos especiais ao filtro da relevância.
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3: Uma boa noite.
2: E até amanhã.

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1: Eu sou Humberto Pinheiro e estes são os destaques de hoje do Jornal do Senado, que começa agora. Senado debate projetos para ampliar inclusão e qualidade de vida dos idosos. CCJ analisa a criação da Universidade do Vale do Juruá, no Acre. Nova lei do seguro rural amplia a proteção de produtores contra grandes perdas. Boa noite. 1º de outubro é o Dia Nacional do Idoso, data dedicada à reflexão sobre os direitos e as condições de vida dos brasileiros com 60 anos ou mais. O Senado analisa projetos para ampliar a inclusão digital e incentivar a participação das pessoas idosas em atividades turísticas. Repórter Rodrigo Rezende.
2: Uma lei sancionada em 2006 determinou que 1º de outubro é o Dia Nacional do Idoso. Em 2003, 3 anos antes, o país ganhou seu primeiro conjunto de leis específicas para essa parcela da população, o Estatuto do Idoso, hoje denominado Estatuto da Pessoa Idosa, como destaca o senador Paulo Paim, do PT do Rio Grande do Sul.
3: O Estatuto garantiu algo fundamental, reconheceu a pessoa idosa como sujeito de direitos, com prioridade nas políticas públicas, proteção à saúde, à moradia, à previdência, ao trabalho, à assistência social e, acima de tudo, à dignidade.
2: O Senado debate diversos projetos para melhorar a vida dos idosos brasileiros. Um deles, apresentado pela senadora Damaris Alves, do Republicanos do Distrito Federal, quer promover a acessibilidade, inclusão e segurança da pessoa idosa nos ambientes digitais. Já o senador astronauta Marcos Pontes, do PL de São Paulo, é relator na Comissão de Direitos Humanos de uma proposta que incentiva a participação dos idosos em atividades turísticas.
1: A Comissão de Constituição e Justiça analisa o projeto de lei que autoriza o Poder Executivo a criar a Universidade Federal do Vale do Juruá, UFVJ, com sede em Cruzeiro do Sul, no Acre. A proposta tem o objetivo de interiorizar a oferta de ensino superior público na Amazônia Ocidental e impulsionar o desenvolvimento científico e socioambiental da região. A reportagem é de Bruno Lourenço.
4: A proposta prevê a criação de uma fundação pública federal sediada em Cruzeiro do Sul, no oeste do Acre, com atuação em outras localidades do Vale do Juruá. O senador Hamilton Mourão, do Republicanos do Rio Grande do Sul, defendeu a importância de expandir o ensino superior público para além das capitais.
5: A interiorização do ensino superior público, especialmente em territórios com as peculiaridades socioambientais e os desafios logísticos do Vale do Juruá, é medida de inegável e urgente interesse público.
4: A Universidade Federal do Vale do Juruá deverá ter como foco suas vocações regionais e priorizar áreas como bioeconomia, agricultura familiar, biotecnologia, saúde e conservação ambiental.
1: O Brasil e os Estados Unidos anunciaram a criação de um grupo de trabalho para negociar o tarifaço. O objetivo é avaliar possíveis soluções e avançar nas negociações sobre um eventual acordo. No Congresso, aguarda análise uma MP que destina crédito subsidiado a exportadores e setores estratégicos. Repórter Pedro Pincer.
6: O governo norte-americano deve apresentar nas próximas semanas uma proposta para definir os assuntos das negociações. As conversas ocorrem enquanto os Estados Unidos mantêm sobretaxas sobre parte das exportações brasileiras. Em julho, foi anunciada uma tarifa adicional de 25% sobre determinados produtos brasileiros. No Congresso brasileiro, aguarda a instalação a comissão mista que vai analisar a medida provisória que prevê 18 bilhões e meio de reais em crédito subsidiado para exportadores e setores estratégicos. O presidente do Senado, Davi Alcolumbre, afirmou que o Legislativo está unido na defesa dos interesses nacionais.
7: Nós vamos defender a soberania nacional, vamos defender os empregos dos brasileiros e defender os empresários brasileiros que geram a riqueza para o Brasil, e tenho convicção também que esse processo tem que ser liderado pelo Poder Executivo. Buscar estreitar os laços e fazer as coisas acontecerem defendendo os brasileiros. O Parlamento está integralmente à disposição da defesa dos interesses do Brasil.
6: A partir de um documento que será enviado pelos Estados Unidos, o grupo de trabalho vai buscar um entendimento entre os dois países.
1: Os Executivo sancionou uma lei aprovada no Senado que muda as regras do seguro rural para proteger produtores e seguradoras em caso de grandes perdas no campo. Repórter Patrícia Oliveira.
8: O dinheiro que o governo federal destina para ajudar o produtor a pagar o seguro rural não poderá ser bloqueado ou congelado durante a execução do orçamento. A nova lei também tira do papel o chamado Fundo Catástrofe, criado em 2010 para auxiliar as seguradoras a cobrirem prejuízos extraordinários na produção rural, como os causados pelas mudanças climáticas. A proposta que deu origem à lei é da senadora Tereza Cristina, do Progressistas de Mato Grosso do Sul.
9: O seguro rural, ele representa um instrumento essencial de gestão de risco, pois protege o produtor rural contra perdas decorrentes de eventos aleatórios e não controláveis.
8: A lei prevê ainda que os produtores que têm seguro terão prioridade nas linhas de crédito para prorrogar ou renegociar dívidas.
1: O plenário pode votar em breve um projeto que estabelece condições de trabalho específicas para mulheres com câncer de mama, incluindo aquelas em tratamento ou em período de remissão. A proposta autoriza a adoção de medidas para flexibilizar as condições de trabalho, como teletrabalho, redução da jornada, horários flexíveis e apoio psicossocial sem redução salarial. Além disso, institui o selo rosa para reconhecer empresas que adotarem práticas inclusivas e não discriminatórias. Durante a leitura do relatório na Comissão de Assuntos Sociais, o senador Flávio Arnes, do PSB do Paraná, ressaltou que o trabalho pode contribuir efetivamente para a saúde mental de quem enfrenta o câncer de mama.
10: É comprovado que se manter ocupado e produtivo representa um grande apoio psíquico aos pacientes de câncer ao obstar ou ao menos dificultar o advento de depressão que muitas vezes os acomete.
1: A Comissão de Constituição e Justiça do Senado pode votar o projeto de lei do senador Chico Rodrigues, do PSB de Roraima, que muda a contagem de prazos para manifestação da Fazenda Pública, do Ministério Público e da Defensoria Pública em processos de inventário. Pela proposta, os prazos passam a ser contados em dias corridos, incluindo sábados, domingos e feriados. Atualmente, a contagem é feita apenas em dias úteis. O relatório do senador Jorge Cajuru, do PSB de Goiás, recomenda a aprovação do projeto.
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1: Na hora de votar, além do celular, o eleitor precisa deixar outros equipamentos eletrônicos fora da cabine, como relógio inteligente e óculos com câmera. A proibição vale até para aparelhos desligados e foi reforçada pela Justiça Eleitoral para garantir o sigilo do voto. Repórter Marcela Cunha.
14: Não é só o celular que deve ficar fora da cabine de votação. Com o avanço de dispositivos cada vez menores e mais conectados, a Justiça Eleitoral detalhou as regras para impedir que novas tecnologias comprometam

0: não poderá votar até cumprir a orientação. O caso será registrado em ata e, se necessário, a força policial poderá ser acionada. Já equipamentos de acessibilidade e tecnologias assistivas continuam permitidos.
1: Com trabalhos técnicos de Eliseu Caires, o Jornal do Senado fica por aqui. Acompanhe agora as notícias da Câmara dos Deputados. Boa noite e até amanhã.

0: público em pedido de pensão.
1: Escolas devem informar suspeita de trabalho infantil ao Conselho Tutelar.
0: Avança projeto que aumenta a punição para corridas ilegais em vias públicas.
1: Boa noite. A Comissão de Viação e Transportes aprovou penas mais rígidas para quem participar de corridas ilegais em vias públicas. A repórter Kate Nayane traz mais detalhes sobre o texto que agora será analisado pela Comissão de Constituição e Justiça.
2: O projeto de lei que aumenta as punições para os chamados rachas foi aprovado pela Comissão de Viação e Transportes da Câmara dos Deputados. Pela proposta, a multa pela prática de corridas ilegais em vias públicas passa de 2.934 para 4.402, além da suspensão do direito de dirigir e apreensão do veículo. O aumento do valor da multa também se aplica para quem promover ou participar de eventos que envolvam manobras perigosas, corridas ou disputas em vias públicas sem a permissão da autoridade de trânsito. O texto aprovado também agrava as penas. Caso a infração ocorra próximo de escolas, hospitais, locais de embarque e desembarque de passageiros, ruas estreitas ou onde exista grande concentração de pessoas, as penas passam de 3 a 6 anos para reclusão, de 4 a 8 anos em caso de lesão corporal grave e de 6 a 12 anos em caso de morte. O relator da proposta, deputado Hugo Leal, do PSD do Rio de Janeiro, defende que infrações como estas não devem ser tratadas como acidentes.
3: Inclusive, no caso de lesão corporal ou morte, aí sim, responsabilidade por homicídio. Homicídio, essa é nossa principal mudança, principal alteração, é que quando uma prática ilegal dessa natureza, o resultado dela é o homicídio, nós temos que tratar esse indivíduo como um homicida, não como um acidente de trânsito.
2: Em seguida, o projeto de lei que aumenta as punições para quem pratica corridas ilegais em vias públicas será analisado pela Comissão de Constituição e Justiça. Da Rádio Câmara de Brasília, Kate Nayane.
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5: Economia.
0: Afonso Mota, do PDT do Rio Grande do Sul, destaca a importância da lei que reduz as alíquotas do PIS/PASEP e da COFINS para a indústria química e petroquímica. O deputado ressalta que o setor recolhe aproximadamente 40 bilhões de reais por ano em impostos.
1: Afonso Mota avalia que a redução dos tributos tem fortalecido uma atividade estratégica para a economia brasileira diante da concorrência internacional. O parlamentar reitera que a medida cria condições para que o setor continue contribuindo para o desenvolvimento do país.
0: Marcos Aurélio Sampaio, do MDB do Piauí, defende projeto que acaba com a cobrança pelo uso da rede de distribuição de energia elétrica para microgeradores de energia solar. O texto garante isenção permanente aos consumidores que injetam energia excedente na rede.
1: A proposta estende a isenção a todos os usuários de fontes renováveis, independentemente da data de adesão. No entendimento de Marcos Aurélio Sampaio, a medida garante segurança jurídica e incentiva a democratização da energia limpa.
5: Agricultura.
0: O projeto de Renilson Nicodemos, do MDB do Pará, estabelece um período de paralisação temporária na colheita do açaí e cria um seguro para os extrativistas do fruto. A ideia é pagar aos trabalhadores um salário mínimo

0: por até 4 meses no ano para permitir a regeneração natural das palmeiras.
1: Na visão de Renilce Nicodemos, a medida garante a sustentabilidade ambiental e assegura renda às famílias extrativistas no período de entressafra. A proposta prevê ainda ações para diminuir os acidentes de trabalho na subida dos açaizeiros e modernizar as técnicas de manejo.
2: Relações Exteriores.
0: Felipe Martins, do PL Tocantinense, apoia a criação da Frente Parlamentar Mista pela Integração Continental e Desenvolvimento Sul-Americano. O objetivo do colegiado é elaborar iniciativas de conexão produtiva, digital e institucional entre os países do continente.
1: De acordo com Felipe Martins, o grupo vai articular com governos estaduais, municipais e a sociedade civil para ampliar o protagonismo do Brasil na América do Sul, promovendo o intercâmbio tecnológico e o crescimento socioeconômico.
2: Segurança Pública.
0: A Comissão de Segurança Pública aprovou uma escolta policial para mulheres vítimas de descumprimento de medida protetiva. O repórter Luiz Cláudio Canuto explica a questão.
3: A Comissão de Segurança Pública e Combate ao Crime Organizado aprovou projeto que prevê escolta policial para mulheres que denunciarem descumprimento de medida protetiva. Pela proposta, a escolta deveria ser concedida quando houvesse risco à integridade física. A proposta muda a Lei Maria da Penha e também a lei que disciplina a proteção de vítimas e testemunhas ameaçadas. O colegiado aprovou a versão da relatora, deputada delegada Ione, do Avante de Minas Gerais. Segundo ela, o objetivo é fortalecer a proteção das vítimas no momento em que procuram as autoridades para comunicar que o agressor desrespeitou a decisão judicial. O texto aprovado amplia o alcance da proposta original e incorpora a proteção da escolta a um conjunto mais amplo de medidas protetivas na Lei Maria da Penha. A proposta original da deputada Rogéria Santos, do Republicanos da Bahia, previa a obrigatoriedade de escolta policial para a mulher que comparecesse à delegacia para denunciar o descumprimento de medida protetiva de urgência. Pelo texto aprovado, a adoção de escolta policial deixa de ser uma medida automática e passa a depender de avaliação técnica do risco enfrentado pela vítima. Entre os critérios poderiam ser considerados o histórico de violência praticada pelo agressor, a gravidade das ameaças e a possibilidade de novas agressões. Segundo o Conselho Nacional de Justiça, a cada 45 segundos, uma mulher recebe a proteção judicial. O projeto tramita em caráter conclusivo e aguarda indicação de relator na Comissão de Defesa dos Direitos da Mulher. Em seguida, passará pela Comissão de Constituição e Justiça. Da Rádio Câmara de Brasília, Luiz Cláudio Canuto.
1: Franciane Baier, do Republicanos do Rio Grande do Sul, apoia projeto que destina 30% da arrecadação de apostas de cota fixa ao Fundo Nacional de Segurança Pública. A proposta também reserva, no mínimo, 30% do fundo para o combate à violência contra a mulher.
0: Franciane Baier informa que os recursos vão financiar ações como monitoramento eletrônico de agressores, patrulhas especializadas e casas de acolhimento. Para a deputada, a medida garante orçamento contínuo para interromper os ciclos de agressão às mulheres.
1: Projeto de lei quer proibir a nomeação ou contratação de pessoas condenadas por crimes sexuais contra crianças e adolescentes para cargos ou funções públicas. De autoria de Júnior Lourenço, do MDB do Maranhão, a medida valeria para órgãos públicos, empresas estatais e contratos de prestação de serviços.
0: A proposta determina ainda que a proibição só será aplicada após condenações definitivas. De acordo com Júnior Lourenço, a iniciativa reforça a proteção de crianças e adolescentes e a integridade da administração pública.
1: Misael Varela, do PSD de Minas Gerais, apoia a proposta de emenda à Constituição que reduz a maioridade penal de 18 para 16 anos. A mudança visa punir com mais rigor menores envolvidos em crimes hediondos e em casos de violência extrema contra pessoas e animais.
0: Misael Varela pondera que a responsabilização penal vai depender de laudo técnico que comprove a capacidade do jovem de entender a gravidade do ato. Para o deputado, a proposta evita a impunidade em casos de extrema violência.
1: Exigir vídeo monitoramento e punir a omissão de casos de agressão contra crianças e adolescentes em creches e escolas é a proposta de delegado Bruno Lima, do Podemos de São Paulo. O texto ainda impõe pena para os dirigentes que deixarem de notificar casos suspeitos.
0: Delegado Bruno Lima argumenta que crianças pequenas muitas vezes não conseguem relatar abusos, o que exige provas objetivas. O parlamentar pondera que as câmeras devem ficar restritas às áreas comuns, prevendo penas mais duras para maus tratos em creches.
1: André Fernandes, do PL do Ceará, apresentou o projeto que determina a queima completa como único método para destruir entorpecentes apreendidos e plantações ilícitas. Pela proposta, a destruição deve ser gravada em vídeo com registro de geolocalização.
0: Na avaliação de André Fernandes, métodos atuais como enterramento não garantem a destruição total dos materiais apreendidos. Para o deputado, a incineração evita que drogas e lavouras voltem ao mercado ilegal por falhas no descarte policial.
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2: Justiça.
1: Os deputados aprovaram um projeto que esclarece a atuação do Ministério Público em pedido de pensão alimentícia. A repórter Paula Bittar explica os detalhes.
5: A Comissão de Constituição e Justiça da Câmara aprovou uma proposta que inclui no Estatuto da Criança e do Adolescente uma regra autorizando o Ministério Público a pedir judicialmente pensão alimentícia em favor de crianças e adolescentes. Pela proposta, isso poderá ocorrer mesmo que os pais continuem exercendo seus direitos e deveres legais em relação ao filho, que a criança ou adolescente não esteja em situação de risco e que exista defensoria pública na comarca. O objetivo é transformar em texto legal um entendimento que já é adotado pelo Superior Tribunal de Justiça. A relatora na CCJ, deputada Maria Arraes, do PSB de Pernambuco, destacou que a proposta não traz uma inovação substancial, mas confere maior precisão ao texto legal ao incorporar orientação jurisprudencial já consolidada, promovendo segurança jurídica, uniformidade interpretativa e previsibilidade na atuação dos órgãos responsáveis pela tutela dos direitos infanto-juvenis. De acordo com o Estatuto da Criança e do Adolescente, o Ministério Público pode promover ações de alimentos em favor de crianças e adolescentes, mas a lei não explicita que essa atuação independe da situação familiar da criança ou adolescente, da existência de situação de risco ou da disponibilidade da Defensoria Pública. A autora do projeto, deputada Laura Carneiro, do PSD do Rio de Janeiro, explicou que parte da doutrina tem uma visão distorcida sobre o tema e seu objetivo foi deixar a regra bem clara.
6: O Ministério Público precisa poder pedir alimentos quando eles são de interesse do menor, quando as crianças estão em vulnerabilidade, quando as crianças precisam dessa ajuda do Estado. Na prática, o que a gente faz é colocar agilidade numa rede de proteção que é muito importante para as crianças. Porque a gente sabe que a justiça tem o seu próprio tempo, ela demora, mas a fome, essa não tem tempo.
5: A proposta, que inclui no Estatuto da Criança e do Adolescente uma regra autorizando o Ministério Público a pedir judicialmente pensão alimentícia em favor de crianças e adolescentes, pode seguir agora para a análise do Senado, a menos que haja recurso para votação antes pelo plenário da Câmara. Da Rádio Câmara de Brasília, Paula Bittar.
2: Ciência e tecnologia.
0: Aliel Machado, do PV do Paraná, defende a regulação e o combate ao abuso de poder de grandes empresas de tecnologia. Ele explica que a ideia é permitir que o governo federal imponha regras de transparência e evite privilégios para produtos das próprias plataformas.
1: Aliel Machado argumenta que o mercado digital exige uma área especial dentro do Conselho Administrativo de Defesa Econômica para proteger o direito do consumidor. Ele ressalta que as regras devem focar apenas nas chamadas Big Techs, garantindo mais espaço para pequenos concorrentes.
0: Doutor Ismael Alexandrino, do PSD de Goiás, quer estabelecer diretrizes mais rigorosas para a classificação indicativa de desenhos e animações digitais. A proposta obriga emissoras e serviços de streaming a barrar produções com cenas de violência, humilhação ou duplo sentido.
1: Doutor Ismael Alexandrino lembra que o uso indiscriminado de telas por bebês e crianças pequenas traz prejuízos ao desenvolvimento cognitivo e emocional. Ele defende que as plataformas de vídeo auditem seus catálogos sob pena de multas milionárias e suspensão da empresa.
0: Pastor Eurico, do PSDB de Pernambuco, cobra do governo explicações sobre denúncias de interferência na eleição do Conselho Regional dos Técnicos Industriais da Terceira Região. Ele quer saber se o Ministério da Ciência, Tecnologia e Inovação apoiou uma das chapas concorrentes em Pernambuco e na Paraíba.
1: Pastor Eurico pede detalhes sobre agendas, manifestações públicas e uso de recursos do Ministério em favor de candidatos. Segundo o parlamentar, denúncias apontam quebra dos princípios da impessoalidade, neutralidade, além de possível abuso de poder político.
2: Direitos Humanos.
0: A comissão aprova projeto que obriga as escolas a comunicarem suspeitas de trabalho infantil ao Conselho Tutelar. A reportagem é de Agui Pontes.
7: A Câmara dos Deputados debate fazer com que as escolas sejam obrigadas a comunicar ao Conselho Tutelar suspeitas de trabalho infantil. A proposta, apresentada pelo deputado Amon Mandel, do Republicanos do Amazonas, insere a mudança no Estatuto da Criança e do Adolescente. Segundo a proposta, já aprovada pela Comissão de Educação, a suspeita ou comprovação da prática de trabalho infantil precisa ser apontada pela instituição de ensino, especialmente se envolver uma criança de até 12 anos. A Constituição já prevê o contato da escola com o Conselho Tutelar, em caso de maus tratos ou faltas excessivas e injustificadas à escola. Segundo a relatora na comissão, deputada Franciane Baier, do Republicanos do Rio Grande do Sul, a escola é estratégica para dar esse primeiro alerta.
8: A escola é muitas vezes o primeiro lugar onde os sinais de exploração aparecem. E ao tornar essa obrigação expressa na lei, damos mais agilidade para que o Conselho Tutelar seja acionado e as medidas de proteção sejam tomadas o quanto antes.
7: A Constituição proíbe o trabalho para menores de 16 anos, salvo na condição de aprendiz, que o jovem pode desempenhar a partir dos 14 anos. Segundo um estudo recente do Fórum Nacional de Prevenção e Erradicação do Trabalho Infantil, 1 milhão e 650 mil crianças e adolescentes estão tendo sua força de trabalho explorada no Brasil. A proposta que prevê a denúncia do trabalho infantil pelas escolas ao Conselho Tutelar será analisada pela Comissão de Previdência, Assistência Social, Infância, Adolescência e Família. Da Rádio Câmara de Brasília, Agui Pontes.
1: Márcio Alvino, do PL de São Paulo, enaltece o trabalho da APAE, Associação de Pais e Amigos dos Excepcionais, na inclusão e na defesa dos direitos das pessoas com deficiência. Ele ressalta a atuação de profissionais, voluntários e famílias no apoio a milhões de brasileiros.
0: Márcio Alvino defende o fortalecimento das APAEs por meio de mais recursos e de políticas públicas voltadas às pessoas com deficiência. Vice-presidente da Frente Parlamentar em Defesa das APAEs, o deputado reafirma o compromisso de apoiar as instituições presentes em todo o país.
2: Educação.
1: O projeto de Geraldo Mendes, do União do Paraná, prevê o abono de até 3 dias de faltas escolares por mês para alunas com deficiência durante o período menstrual. A medida dispensa atestado médico, bastando a notificação da família à instituição de ensino.
0: Geraldo Mendes argumenta que dores intensas tornam a frequência escolar dolorosa para muitas adolescentes com deficiência. Para ele, a dispensa de laudo mensal evita filas desnecessárias nos postos de saúde e assegura o direito à educação sem reprovação por falta.
1: Fomentar o hábito da leitura e ampliar o financiamento de bibliotecas públicas é o objetivo de projeto de Amaro Neto, do PP do Espírito Santo. O texto permite que empresas e pessoas físicas usem deduções no imposto de renda para apoiar a compra de livros, feiras literárias e acervos digitais.
0: Amaro Neto argumenta que o país ainda enfrenta gargalos no acesso à literatura e na preservação de espaços culturais. Ele diz ainda que a proposta estimula a cooperação entre a iniciativa privada e o governo para modernizar estruturas de bibliotecas públicas do país.
1: Termina agora o jornal Câmara dos Deputados, produzido pela Rádio Câmara com trabalhos técnicos de Wellington Teles e apresentação de Luciana Vieira e Val Monteiro. Boa noite.
0: A Voz do Brasil volta amanhã. Uma boa noite para você.
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10: A oração do Santo Terço, terço de hoje, será rezado nas seguintes intenções: por todos os sócios do Clube da Amizade, pelos falecidos Maria dos Anjos Meireles da Rosa e Rudimar Meireles da Rosa, pedido de Antônio Mendes da Rosa, Valmir Zardo, Volney Zardo, a pedido da família, Flávio Ferreira, a pedido da esposa, Iracema Zardo Vargas, a pedido da família, Nilva Lisboa de Brito, a pedido de Jorge Brito e José, Francisco Kimiek Filho, a pedido de Maurício, Marilene Catarina Lorena, a pedido de Maurício, Francisco Florencio de Godói, a pedido de Maurício, Olívio Godói, a pedido de Maurício, Antenor Lorena, a pedido de Maurício, Afrânio Escolar, a pedido dos familiares e amigos, Ernesta Borges Kimiek, a pedido de Maurício, José Viadrigo, a pedido dos familiares e amigos. Sétimo dia de falecimento de Jorge Peixoto Mendes, a pedido de Dalva. Trigésimo dia de falecimento de Nelson da Costa, a pedido da esposa Eloir, dos filhos Alexandra e Amarildo. 44º ano de falecimento de Sabina Francisca Dias, a pedido da filha Celi. 24º ano de falecimento de Antônio Natalim Kimiek, a pedido de Maurício. Terço a Nossa Senhora da Saúde, Nossa Senhora das Graças, Nossa Senhora de Fátima, Santa Rita, Santo Antônio, São Cristóvão, São Francisco de Assis e São Judas Tadeu, a pedido de pessoa devota. Unidos pelas ondas do rádio, vamos ao Santo Terço, na tua Rádio Fátima.

0: Em nome do Pai, do Filho e do Espírito Santo. Amém. Creio em Deus Pai Todo-Poderoso, Criador do céu e da terra, e em Jesus Cristo, seu único Filho, nosso Senhor, que foi concebido pelo poder do Espírito Santo, nasceu da Virgem Maria, padeceu sob Pôncio Pilatos, foi crucificado, morto e sepultado, desceu à mansão dos mortos, ressuscitou ao terceiro dia, subiu aos céus, está sentada à direita de Deus Pai Todo-Poderoso, de onde há de vir a julgar os vivos e os mortos. Creio no Espírito Santo, na Santa Igreja Católica, na comunhão dos santos, na remissão dos pecados, na ressurreição da carne e na vida eterna. Amém. Pai nosso que estais no céu, santificado seja o vosso nome. Venha a nós o vosso reino, seja feita a vossa vontade, assim na terra como no céu.
1: O pão nosso de cada dia nos dai hoje, perdoai as nossas ofensas, assim como nós perdoamos a quem nos tem ofendido, e não nos deixeis cair em tentação, mas livrai-nos do mal. Amém.
0: Ave Maria, cheia de graça, o Senhor é convosco. Bendita sois vós entre as mulheres, e bendito é o fruto do vosso ventre, Jesus.
2: Santa Maria, Mãe de Deus, rogai por nós, pecadores, agora e na hora de nossa morte. Amém.
0: Ave Maria, cheia de graça, o Senhor é convosco. Bendita sois vós entre as mulheres, e bendito é o fruto do vosso ventre, Jesus.
2: Santa Maria, Mãe de Deus, rogai por nós, pecadores, agora e na hora de nossa morte. Amém.
0: Ave Maria, cheia de graça, o Senhor é convosco. Bendita sois vós entre as mulheres, e bendito é o fruto do vosso ventre, Jesus.
2: Santa Maria, Mãe de Deus, rogai por nós, pecadores, agora e na hora de nossa morte. Amém.
0: Glória ao Pai, ao Filho e ao Espírito Santo.
2: Como era no princípio, agora e sempre. Amém.
3: No primeiro mistério luminoso, contemplamos o batismo de Jesus no Rio Jordão. O próprio Jesus admite que a messe é grande e os operários são poucos. Rezemos especialmente pelos leigos e leigas que atuam na pastoral vocacional e catequética. Pai nosso que estais no céu, santificado seja o vosso nome. Venha a nós o vosso reino, seja feita a vossa vontade, assim na terra como no céu.
2: O pão nosso de cada dia nos dai hoje, perdoai as nossas ofensas, assim como nós perdoamos a quem nos tem ofendido. E não nos deixeis cair em tentação, mas livrai-nos do mal. Amém.
3: Ave Maria, cheia de graça, o Senhor é convosco. Bendita sois vós entre as mulheres, e bendito é o fruto do vosso ventre, Jesus.
2: Santa Maria, Mãe de Deus, rogai por nós, pecadores, agora e na hora de nossa morte. Amém.
3: Ave Maria, cheia de graça, o Senhor é convosco. Bendita sois vós entre as mulheres, e bendito é o fruto do vosso ventre, Jesus.
2: Santa Maria, Mãe de Deus, rogai por nós, pecadores, agora e na hora de nossa morte. Amém.
3: Ave Maria, cheia de graça, o Senhor é convosco. Bendita sois vós entre as mulheres, e bendito é o fruto do vosso ventre, Jesus.
2: Santa Maria, Mãe de Deus, rogai por nós, pecadores, agora e na hora de nossa morte. Amém.
3: Ave Maria, cheia de graça, o Senhor é convosco. Bendita sois vós entre as mulheres, e bendito é o fruto do vosso ventre, Jesus.
2: Santa Maria, Mãe de Deus, rogai por nós, pecadores, agora e na hora de nossa morte. Amém.
3: Ave Maria, cheia de graça, o Senhor é convosco. Bendita sois vós entre as mulheres, e bendito é o fruto do vosso ventre, Jesus.
2: Santa Maria, Mãe de Deus, rogai por nós, pecadores, agora e na hora de nossa morte. Amém.
3: Ave Maria, cheia de graça, o Senhor é convosco. Bendita sois vós entre as mulheres, e bendito é o fruto do vosso ventre, Jesus.
2: Santa Maria, Mãe de Deus, rogai por nós, pecadores, agora e na hora de nossa morte. Amém.
3: Ave Maria, cheia de graça, o Senhor é convosco. Bendita sois vós entre as mulheres e bendito é o fruto do vosso ventre, Jesus.
2: Santa Maria, Mãe de Deus, rogai por nós, pecadores, agora e na hora de nossa morte. Amém.
3: Ave Maria, cheia de graça, o Senhor é convosco. Bendita sois vós entre as mulheres e bendito é o fruto do vosso ventre, Jesus.
2: Santa Maria, Mãe de Deus, rogai por nós, pecadores, agora e na hora de nossa morte. Amém.
3: Ave Maria, cheia de graça, o Senhor é convosco. Bendita sois vós entre as mulheres e bendito é o fruto do vosso ventre, Jesus.
2: Santa Maria, Mãe de Deus, rogai por nós, pecadores, agora e na hora de nossa morte. Amém.
3: Ave Maria, cheia de graça, o Senhor é convosco. Bendita sois vós entre as mulheres e bendito é o fruto do vosso ventre, Jesus.
2: Santa Maria, Mãe de Deus, rogai por nós, pecadores, agora e na hora de nossa morte. Amém.
3: Glória ao Pai, ao Filho e ao Espírito Santo.
2: Como era no princípio, agora e sempre. Amém.
3: Ó meu bom Jesus,
2: perdoai-nos e livrai-nos do fogo do inferno, levai as almas todas para o céu e socorrei principalmente as que mais precisarem.
4: No segundo mistério luminoso, contemplamos a autorrevelação de Jesus nas bodas de Caná. O primeiro milagre de Jesus foi numa festa de casamento. Ele quis mostrar o valor da família e a fé que garante o bom vinho até o fim. Recemos por todas as famílias, pois a família é a sementeira de vocações, o primeiro seminário ou casa formativa. Pai nosso que estais no céu, santificado seja vosso nome. Venha a nós o vosso reino, seja feita a vossa vontade, assim na terra como no céu.
2: O pão nosso de cada dia nos dai hoje, perdoai as nossas ofensas, assim como nós perdoamos a quem nos tem ofendido. E não nos deixeis cair em tentação, mas livrai-nos do mal. Amém.
4: Ave Maria, cheia de graça, Senhor é convosco, bendita sois vós entre as mulheres e bendito o fruto do vosso ventre, Jesus.
2: Santa Maria, Mãe de Deus, rogai por nós, pecadores, agora e na hora de nossa morte. Amém.
4: Ave Maria, cheia de graça, Senhor é convosco, bendita sois vós entre as mulheres e bendito o fruto do vosso ventre, Jesus.
2: Santa Maria, Mãe de Deus, rogai por nós, pecadores, agora e na hora de nossa morte. Amém.
4: Ave Maria, cheia de graça, Senhor é convosco, bendita sois vós entre as mulheres e bendito o fruto do vosso ventre, Jesus.
2: Santa Maria, Mãe de Deus, rogai por nós, pecadores, agora e na hora de nossa morte. Amém.
4: Ave Maria, cheia de graça, Senhor é convosco, bendita sois vós entre as mulheres, e bendito o fruto do vosso ventre, Jesus.
2: Santa Maria, Mãe de Deus, rogai por nós, pecadores, agora e na hora de nossa morte. Amém.
4: Ave Maria, cheia de graça, Senhor é convosco, bendita sois vós entre as mulheres, e bendito o fruto do vosso ventre, Jesus.
2: Santa Maria, Mãe de Deus, rogai por nós, pecadores, agora e na hora de nossa morte. Amém.
4: Ave Maria, cheia de graça, Senhor é convosco, bendita sois vós entre as mulheres, e bendito o fruto do vosso ventre, Jesus.
2: Santa Maria, Mãe de Deus, rogai por nós, pecadores, agora e na hora de nossa morte. Amém.
4: Ave Maria, cheia de graça, Senhor é convosco, bendita sois vós entre as mulheres, e bendito o fruto do vosso ventre, Jesus.
2: Santa Maria, Mãe de Deus, rogai por nós, pecadores, agora e na hora de nossa morte. Amém.
4: Ave Maria, cheia de graça, Senhor é convosco, bendita sois vós entre as mulheres, e bendito o fruto do vosso ventre, Jesus.
2: Santa Maria, Mãe de Deus, rogai por nós, pecadores, agora e na hora de nossa morte. Amém.
4: Ave Maria, cheia de graça, Senhor é convosco, bendita sois vós entre as mulheres, e bendito o fruto do vosso ventre, Jesus.
5: Santa Maria, Mãe de Deus, rogai por nós, pecadores, agora e na hora de nossa morte. Amém.
4: Ave Maria, cheia de graça, Senhor é convosco, bendita sois vós entre as mulheres, e bendito o fruto do vosso ventre, Jesus.
5: Santa Maria, Mãe de Deus, rogai por nós, pecadores, agora e na hora de nossa morte. Amém.
4: Glória ao Pai, ao Filho e ao Espírito Santo.
5: Como era no princípio, agora e sempre. Amém.
4: Ó meu bom Jesus,
5: perdoai-nos e livrai-nos do fogo do inferno, levai as almas todas para o céu, e socorrei principalmente as que mais precisarem.
6: No terceiro mistério luminoso, Jesus anuncia o reino de Deus e convida à conversão. A vida religiosa ou sacerdotal possui muitas alegrias, porém, não faltam incompreensões, desafios e sofrimentos diante da realidade humana. Rezemos especialmente pelo Papa, que em nome de Jesus Cristo coordena e anima a nossa Igreja. Pai nosso que estais no céu, santificado seja o vosso nome. Venha a nós o vosso reino, seja feita a vossa vontade, assim na terra como no céu.
5: O pão nosso de cada dia nos dai hoje. Perdoai as nossas ofensas, assim como nós perdoamos a quem nos tem ofendido. E não nos deixeis cair em tentação, mas livrai-nos do mal. Amém.
6: Ave Maria, cheia de graça, o Senhor é convosco. Bendita sois vós entre as mulheres, e bendito é o fruto de vosso ventre, Jesus.
5: Santa Maria, Mãe de Deus, rogai por nós, pecadores, agora e na hora de nossa morte. Amém.
6: Ave Maria, cheia de graça, o Senhor é convosco. Bendita sois vós entre as mulheres, e bendito é o fruto de vosso ventre, Jesus.
5: Santa Maria, Mãe de Deus, rogai por nós, pecadores, agora e na hora de nossa morte. Amém.
6: Ave Maria, cheia de graça, o Senhor é convosco. Bendita sois vós entre as mulheres, e bendito é o fruto de vosso ventre, Jesus.
5: Santa Maria, Mãe de Deus, rogai por nós, pecadores, agora e na hora de nossa morte. Amém.
6: Ave Maria, cheia de graça, o Senhor é convosco. Bendita sois vós entre as mulheres, e bendito é o fruto de vosso ventre, Jesus.
5: Santa Maria, Mãe de Deus, rogai por nós, pecadores, agora e na hora de nossa morte. Amém.
6: Ave Maria, cheia de graça, o Senhor é convosco. Bendita sois vós entre as mulheres, e bendito é o fruto de vosso ventre, Jesus.
5: Santa Maria, Mãe de Deus, rogai por nós, pecadores, agora e na hora de nossa morte. Amém.
6: Ave Maria, cheia de graça, o Senhor é convosco. Bendita sois vós entre as mulheres, e bendito é o fruto de vosso ventre, Jesus.
5: Santa Maria, Mãe de Deus, rogai por nós, pecadores, agora e na hora de nossa morte. Amém.
6: Ave Maria, cheia de graça, o Senhor é convosco. Bendita sois vós entre as mulheres, e bendito é o fruto de vosso ventre, Jesus.
5: Santa Maria, Mãe de Deus, rogai por nós, pecadores, agora e na hora de nossa morte. Amém.
6: Ave Maria, cheia de graça, o Senhor é convosco. Bendita sois vós entre as mulheres, e bendito é o fruto de vosso ventre, Jesus.
5: Santa Maria, Mãe de Deus, rogai por nós, pecadores, agora e na hora de nossa morte. Amém.
6: Ave Maria, cheia de graça, o Senhor é convosco. Bendita sois vós entre as mulheres, e bendito é o fruto de vosso ventre, Jesus.
5: Santa Maria, Mãe de Deus, rogai por nós, pecadores, agora e na hora de nossa morte. Amém.
6: Ave Maria, cheia de graça, o Senhor é convosco. Bendita sois vós entre as mulheres, e bendito é o fruto de vosso ventre, Jesus.
5: Santa Maria, Mãe de Deus, rogai por nós, pecadores, agora e na hora de nossa morte. Amém.
6: Glória ao Pai, ao Filho e ao Espírito Santo.
5: Como era no princípio, agora e sempre. Amém.
6: Ó meu bom Jesus,
5: perdoai-nos e livrai-nos do fogo do inferno, levai as almas todas para o céu, e socorrei principalmente as que mais precisarem.
1: No quarto mistério luminoso, contemplamos a transfiguração de Jesus no Monte Tabor. Os religiosos, religiosas e padres são pessoas humanas com erros e acertos. Precisam da graça de Deus, precisam do perdão de Deus e de toda a humanidade. Rezemos por todos nós para que possamos valorizar as qualidades de todas as pessoas e também perdoar diante dos erros e fracassos.
7: Pai nosso que estais no céu, santificado seja o vosso nome. Venha a nós o vosso reino, seja feita a vossa vontade, assim na terra como no céu.
5: O pão nosso de cada dia nos dai hoje. Perdoai as nossas ofensas, assim como nós perdoamos a quem nos tem ofendido. E não nos deixeis cair em tentação, mas livrai-nos do mal. Amém.
7: Ave Maria, cheia de graça, o Senhor é convosco, bendita sois vós entre as mulheres, e bendito é o fruto do vosso ventre, Jesus.
5: Santa Maria, Mãe de Deus, rogai por nós, pecadores, agora e na hora de nossa morte. Amém.
7: Ave Maria, cheia de graça, o Senhor é convosco, bendita sois vós entre as mulheres, e bendito é o fruto do vosso ventre, Jesus.
5: Santa Maria, Mãe de Deus, rogai por nós, pecadores, agora e na hora de nossa morte. Amém.
7: Ave Maria, cheia de graça, o Senhor é convosco, bendita sois vós entre as mulheres, e bendito é o fruto do vosso ventre, Jesus.
5: Santa Maria, Mãe de Deus, rogai por nós, pecadores, agora e na hora de nossa morte. Amém.
7: Ave Maria, cheia de graça, o Senhor é convosco, bendita sois vós entre as mulheres, e bendito é o fruto do vosso ventre, Jesus.
5: Santa Maria, Mãe de Deus, rogai por nós, pecadores, agora e na hora de nossa morte. Amém.
7: Ave Maria, cheia de graça, o Senhor é convosco, bendita sois vós entre as mulheres, e bendito é o fruto do vosso ventre, Jesus.
5: Santa Maria, Mãe de Deus, rogai por nós, pecadores, agora e na hora de nossa morte. Amém.
7: Ave Maria, cheia de graça, o Senhor é convosco, bendita sois vós entre as mulheres, e bendito é o fruto do vosso ventre, Jesus.
5: Santa Maria, Mãe de Deus, rogai por nós, pecadores, agora e na hora de nossa morte. Amém.
7: Ave Maria, cheia de graça, o Senhor é convosco, bendita sois vós entre as mulheres, e bendito é o fruto do vosso ventre, Jesus.
5: Santa Maria, Mãe de Deus, rogai por nós, pecadores, agora e na hora de nossa morte. Amém.
7: Ave Maria, cheia de graça, o Senhor é convosco, bendita sois vós entre as mulheres, e bendito é o fruto do vosso ventre, Jesus.
5: Santa Maria, Mãe de Deus, rogai por nós, pecadores, agora e na hora de nossa morte. Amém.
7: Ave Maria, cheia de graça, o Senhor é convosco, bendita sois vós entre as mulheres, e bendito é o fruto do vosso ventre, Jesus.
5: Santa Maria, Mãe de Deus, rogai por nós, pecadores, agora e na hora de nossa morte. Amém.
7: Ave Maria, cheia de graça, o Senhor é convosco, bendita sois vós entre as mulheres, e bendito é o fruto do vosso ventre, Jesus.
5: Santa Maria, Mãe de Deus, rogai por nós, pecadores, agora e na hora de nossa morte. Amém.
7: Glória ao Pai, ao Filho e ao Espírito Santo.
5: Como era no princípio, agora e sempre. Amém.
7: Ó meu bom Jesus, perdoai-nos e livrai-nos do fogo do inferno. Levai as almas todas para os céus e socorrei principalmente as que mais precisarem.
8: No quinto mistério luminoso, contemplamos a instituição da Eucaristia. Na última ceia, Jesus nos diz: fazei isto em memória de mim. Dois aspectos são muito importantes da vida sacerdotal: a Eucaristia e o perdão. O padre recebe o incrível poder de transformar o pão e o vinho no corpo e no sangue do Senhor. O padre também tem a alegria de perdoar todos os pecados em nome de Deus. Rezemos para que, como cristãos batizados, valorizemos cada vez mais o sacramento da confissão e da Eucaristia. Pai nosso que estais no céu, santificado seja o vosso nome. Venha a nós o vosso reino, seja feita a vossa vontade, assim na terra como no céu.
1: O pão nosso de cada dia nos dai hoje, perdoai as nossas ofensas, assim como nós perdoamos a quem nos tem ofendido, e não nos deixeis cair em tentação, mas livrai-nos do mal. Amém.
8: Ave Maria, cheia de graça, o Senhor é convosco. Bendita sois vós entre as mulheres, e bendito é o fruto do vosso ventre, Jesus.
5: Santa Maria, Mãe de Deus, rogai por nós, pecadores, agora e na hora de nossa morte. Amém.
8: Ave Maria, cheia de graça, o Senhor é convosco. Bendita sois vós entre as mulheres, e bendito é o fruto do vosso ventre, Jesus.
1: Santa Maria, Mãe de Deus, rogai por nós, pecadores, agora e na hora de nossa morte. Amém.
8: Ave Maria, cheia de graça, o Senhor é convosco, bendita sois vós entre as mulheres, e bendito é o fruto do vosso ventre, Jesus.
1: Santa Maria, Mãe de Deus, rogai por nós, pecadores, agora e na hora de nossa morte. Amém.
8: Ave Maria, cheia de graça, o Senhor é convosco, bendita sois vós entre as mulheres, e bendito é o fruto do vosso ventre, Jesus.
1: Santa Maria, Mãe de Deus, rogai por nós, pecadores, agora e na hora de nossa morte. Amém.
8: Ave Maria, cheia de graça, o Senhor é convosco, bendita sois vós entre as mulheres, e bendito é o fruto do vosso ventre, Jesus.
1: Santa Maria, Mãe de Deus, rogai por nós, pecadores, agora e na hora de nossa morte. Amém.
8: Ave Maria, cheia de graça, o Senhor é convosco, bendita sois vós entre as mulheres, e bendito é o fruto do vosso ventre, Jesus.
1: Santa Maria, Mãe de Deus, rogai por nós, pecadores, agora e na hora de nossa morte. Amém.
8: Ave Maria, cheia de graça, o Senhor é convosco, bendita sois vós entre as mulheres, e bendito é o fruto do vosso ventre, Jesus.
1: Santa Maria, Mãe de Deus, rogai por nós, pecadores, agora e na hora de nossa morte. Amém.
8: Ave Maria, cheia de graça, o Senhor é convosco, bendita sois vós entre as mulheres, e bendito é o fruto do vosso ventre, Jesus.
1: Santa Maria, Mãe de Deus, rogai por nós, pecadores, agora e na hora de nossa morte. Amém.
8: Ave Maria, cheia de graça, o Senhor é convosco, bendita sois vós entre as mulheres, e bendito é o fruto do vosso ventre, Jesus.
1: Santa Maria, Mãe de Deus, rogai por nós, pecadores, agora e na hora de nossa morte. Amém.
8: Ave Maria, cheia de graça, o Senhor é convosco, bendita sois vós entre as mulheres, e bendito é o fruto do vosso ventre, Jesus.
1: Santa Maria, Mãe de Deus, rogai por nós, pecadores, agora e na hora de nossa morte. Amém.
8: Glória ao Pai, ao Filho e ao Espírito Santo.
1: Como era no princípio, agora e sempre. Amém.
8: Ó meu bom Jesus,
5: perdoai-nos e livrai-nos do fogo do inferno, levai as almas todas para os céus, e socorrei principalmente os que mais precisarem.
8: Salve, Rainha,
5: Mãe de misericórdia, vida, doçura e esperança nossa, salve. A vós bradamos, degredados filhos de Eva, a vós suspiramos gemendo e chorando neste vale de lágrimas. Eia, pois, advogada nossa, esses vossos olhos misericordiosos a nós volvei, e depois deste desterro, mostrai-nos Jesus, bendito é o fruto do vosso ventre. Ó clemente, ó piedosa, ó doce e sempre Virgem Maria,
8: rogai por nós, Santa Mãe de Deus,
1: para que sejamos dignos das promessas de Cristo.
8: Consagração a Nossa Senhora. Ó minha Senhora,
5: ó minha Mãe, eu me ofereço toda a vós, e em prova da minha devoção para convosco, eu vos consagro nesta noite os meus olhos, os meus ouvidos, a minha boca, o meu coração, inteiramente todo o meu ser. E porque assim sou vosso, ó incomparável Mãe, guardai-me, defendei-me como filho e propriedade vossa. Amém.
8: O Senhor esteja convosco.
1: Ele está no meio de nós.
8: O Senhor te abençoe e te guarde.
1: Amém.
8: O Senhor faça brilhar sobre ti sua face e se compadeça de ti.
1: Amém.
8: O Senhor volte para ti o seu rosto e te dê a paz.
1: Amém.
8: O Senhor te abençoe e te guarde em nome do Pai, do Filho e do Espírito Santo. Amém.

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6: 11 graus.
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Agora faltando 8 minutos para as 9, e olha só, atualizando, né? Um dia de muitas decisões, né? Informações que vão sendo atualizadas. Há pouco eu falava em relação às eleições 2026, em relação ao debate tradicional da Globo, pois a informação mais recente, o debate foi cancelado, né? A emissora decidiu cancelar o debate, né? Alegando também as decisões que foram feitas aí pela justiça, né, de última hora, e por isso a TV Globo então decidiu cancelar, né, pouco antes, né, o debate estava previsto para começar 9:30, né, então não terá mais o debate da Globo. Deixa eu ver aqui onde é que tem a... Onde é que tem aqui a nota, né? Enfim, onde é que está aqui a justificativa, né? Então, está aqui. A Globo diz aqui, abre aspas, né? A Globo tem longa tradição na organização dos debates eleitorais. Nosso propósito é promover a discussão de ideias para o Brasil, oferecer aos eleitores a oportunidade de comparar projetos. Nosso dever é de promover a democracia. Mas as sucessivas decisões judiciais tomadas momentos antes da realização do debate causam insegurança jurídica e representam uma interferência indevida na liberdade que os veículos de imprensa têm de organizar os debates eleitorais. Por essa razão, a Globo decidiu cancelar o debate dessa noite, fecha aspas. Então, o que diz aqui a TV Globo, né, cancelando o debate, então, com os candidatos à presidência, justificando, então, estas decisões, né, sucessivas decisões judiciais, né, foi o termo usado aqui pela emissora, sucessivas decisões judiciais tomadas momentos antes da realização do debate. Só para tentar recuperar aqui, né, para você se situar, o candidato à reeleição, o presidente Lula, já havia comunicado, né, acho que ontem ainda, que não participaria do debate, né. E aí a decisão de hoje foi assinada pela ministra Estela Aranha, do Tribunal Superior Eleitoral, que atende a um pedido da coligação justamente do candidato à reeleição, né? Essa decisão então de que a emissora não mostrasse o púlpito vazio com a ausência do candidato, né? E também que os candidatos presentes não poderiam fazer perguntas ao candidato que não compareceu. Então, essa foi a decisão da ministra do TSE, a ministra Estela Aranha. A partir também dessa decisão, né, o candidato Flávio Bolsonaro alegou, justificou desta forma, que não compareceria, né, também confirmando que não compareceria horas antes, né, do debate. Depois disso, né, uma nova decisão do presidente do TSE, o ministro Cássio Nunes Marques, alterou o entendimento sobre a contagem de parlamentares no Congresso, né, e decidiu então incluir o candidato Romeu Zema, né, também teria direito a participar. Então essa foi uma outra decisão. E a última decisão, então, do ministro Gilmar Mendes, do STF, é que determinou a participação do candidato Renan Santos, né? Mesmo omissão, partido de Renan, tendo apenas um parlamentar no Congresso. Então, estas foram as decisões, né? Todas elas proferidas nessa noite, e a partir disso, então, a emissora, a Rede Globo, decidiu cancelar o debate. 3 minutos agora, faltando para as 9. Depois do intervalo, eu vou trazer aqui a pesquisa Datafolha, divulgada hoje, então, sobre a corrida presidencial. Antes do intervalo, dá tempo de mais uma? Para dar uma aliviada, né, nessas notícias. Demônios da Garoa, saudosa maloca.

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